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2: Hora certa.
3: 21 horas e 11 minutos.

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5: Hora certa. 21 horas e 34 minutos.

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0: 22:11.
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5: Morada Certa. 22 horas e 17 minutos.

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0: Felipe Araújo!
1: Obrigado, mano. Obrigado,
0: sucesso, gente. Cara!
1: Saúde e sucesso, viu?
0: Prazerzão estar aqui com vocês.
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0: 23:20.
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6: Você sabia que para os budistas e hinduístas ortodoxos, a sexualidade é inconveniente? O sexo não é bem visto por desgastar energias. Em compensação, nos tantras budistas e hinduístas, a sexualidade aparece como fonte de energia.

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3: Hora certa. 23 horas e 24 minutos.

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0: Olá, muito bom dia. Sejam todos bem-vindos a 99.1 Rádio Grande Rio FM, uma empresa do grupo Moacir Andrade. Hoje é segunda-feira, dia 13 de julho de 2026. Aqui Luiz Dantas e traz para você mais uma edição do Bom Dia Grande Rio, que tem o melhor do forrozão das antigas para você. E esse clima vai seguir até às 6 da manhã. Das 6 às 9 tem informações, tem Grande Rio Notícias. Vamos então começar a nossa programação musical.
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0: tem chá de

5h24, tá aí o sonzão de Calcinha Preta, Devolva Minha Calcinha. Mandar um forte abraço pro Roberto e a Jéssica lá no bairro Santa Isabel. Também pra Zé Padeiro, Gugu, Alisson, toda a turma lá na panificação da Semed. Agora eu trago pedido musical da Dona Iracema, tem caviar com rapadura. Alô, seu Antônio no Jardim América. Abraçar também o seu Manuel. Seu Manuel Adalto, lá em Canoa de Baixo.

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8: Você sabia que o Buda que conhecemos não se chamava realmente Buda? Buda, na verdade, é um título, uma qualificação, não um nome próprio. Quer dizer, aquele que sabe ou aquele que despertou. É um termo aplicado a pessoas excepcionais que atingem determinado grau de elevação moral e espiritual e se transformam em mestres de sabedoria. O Buda que conhecemos, fundador do budismo, chamava-se, na verdade, Siddhartha Gautama.
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0: Balança Neném, a nossa última de hoje, o Melô do Telefone, 5h53. Vamos ao intervalo comercial, na sequência tem o Padre Alex, logo após tem Grande Rio Notícias.
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0: Iluminados pelo Espírito Santo nesta segunda-feira, dia 13 de julho, dia de Santo Henrique e Santa Cunegundes, pedimos a sua intercessão. Nós nos unimos a você no programa Manhã de Luz. É o sétimo dia da novena a Nossa Senhora do Carmo, novena disponível no canal do YouTube Padre Alex Nogueira. E o último dia das matrículas da nossa escola bíblica, da nova turma que nós abrimos. Acesse o site padrealexnogueira.com e lá obtenha todas as informações para você se tornar aluno da nossa escola bíblica e temos a alegria de estudarmos juntos com você as Sagradas Escrituras, olhando para o caminho da sabedoria bíblica e assim crescendo também em nossa vida espiritual. Neste momento, com muita fé e esperança, rezemos agora, elevando o nosso coração até Deus. Em nome do Pai, e do Filho, e do Espírito Santo. Amém. Que o Deus da esperança, que nos cumula de toda alegria e paz em nossa fé, pela ação do Espírito Santo, esteja sempre convosco. Bendito seja Deus que nos reuniu no amor de Cristo. E assim unidos, ouçamos o Evangelho desta segunda-feira.
1: Não importa se não vem como esperava. 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
0: Evangelho de Jesus Cristo segundo Mateus, capítulo 10, versículo 34, até o capítulo 11, versículo 1. Naquele tempo, disse Jesus aos seus discípulos: não penseis que vim trazer paz à terra. Não vim trazer a paz, mas sim a espada. De fato, vim separar o filho de seu pai, a filha de sua mãe, a nora de sua sogra, e os inimigos do homem serão os seus próprios familiares. Quem ama seu pai ou sua mãe mais do que a mim, não é digno de mim. Quem ama seu filho ou sua filha mais do que a mim, não é digno de mim. Quem não toma a sua cruz e não me segue, não é digno de mim. Quem procura conservar a sua vida, vai perdê-la. E quem perde a sua vida por causa de mim, vai encontrá-la. Quem vos recebe, a mim recebe. E quem me recebe, recebe aquele que me enviou. Quem recebe um profeta por ser profeta, receberá a recompensa de profeta. E quem recebe um justo por ser justo, receberá a recompensa de justo. Quem der, ainda que seja apenas um copo de água fresca, a um desses pequeninos, por ser meu discípulo, em verdade vos digo, não perderá a sua recompensa. Quando Jesus acabou de dar essas instruções aos 12 discípulos, partiu daí, a fim de ensinar e pregar nas cidades deles. Palavra da salvação. Glória a vós, Senhor. O Evangelho de hoje, ele pode parecer uma contradição quando ouvimos, porque nos primeiros versículos Jesus disse que ele veio para separar o filho do pai, a filha da mãe, a nora da sogra, e os inimigos do homem serão seus próprios familiares. Quando nós pensamos na fé, no amor ensinado por Jesus, parece que ele quer a união de nossas famílias e não a divisão. Mas este evangelho deve ser compreendido à luz de todo o contexto do capítulo 10 de São Mateus, porque Jesus dá a instrução de como se deve anunciar o evangelho, diz também as exigências do evangelho. E aqui, quando ele fala que pode haver certas divisões, estas é porque alguns da família vão se converter e outros não. Mas não que a família deve buscar a divisão. Pelo contrário, deve buscar a unidade na fé e no amor. Mas quando ainda todos não têm a fé e o amor, automaticamente nós vamos observar os que creem e os que não creem. O que devemos fazer constantemente é rezar para que todos se unam num só coração e numa só alma, e em nossas famílias haja verdadeiramente a paz e o amor que vem do Cristo. E em seguida, Jesus ensina qual é o caminho certo e seguro para que haja esse verdadeiro amor e para que haja paz na família. Quando nós aprendemos a amar mais a Deus do que aos próprios familiares. Então significa que eu tenho que desprezar os familiares? Não, não é isto. Significa que eu devo amar a minha família por causa de Cristo. Significa que qualquer amor que eu manifeste neste mundo, amor verdadeiro, deve ser por causa de Cristo. Assim, eu amo o próximo porque vejo nele a imagem e semelhança de Deus. Eu amo o próximo porque vejo nele o próprio Cristo, a quem devo servir. E assim, a chave principal para conseguirmos a paz e a união nas famílias é olharmos para o outro e servirmos o outro. Olharmos para o outro e amá-lo por causa do Cristo. Porque se a gente for buscar amor só fundamentado nas coisas deste mundo, esses amores eles passam porque não são verdadeiros. Mas agora, quando eu decido amar o meu familiar por causa de Cristo, pode essa pessoa me ofender, pode essa pessoa me rejeitar, fazer o que quiser. Eu sempre vou responder o mal com amor. Sempre vou responder este mal com o bem. E assim, a chave principal para a união e a paz nas famílias é podermos amar. E nunca querer responder o mal com o mal, porque isso sim vai dividir. Que o Espírito Santo nos ilumine e que nós sejamos impulsionados pela graça de Deus a amar em primeiro lugar e acima de tudo, até de nossa família, amar a Deus. Porque quando amamos a Deus, nós vamos começar a amar a nossa família por causa de Deus. Rezemos com você e por você as orações deste dia. Pai nosso que estais nos céus, santificado seja o vosso nome. Venha a nós o vosso reino. Seja feita a vossa vontade, assim na terra como no céu. O pão nosso de cada dia nos dai hoje. Perdoai-nos as nossas ofensas, assim como nós perdoamos a quem nos tem ofendido. E não nos deixeis cair em tentação, mas livrai-nos do mal. Amém. Ave Maria, cheia de graça, o Senhor é convosco. Bendita sois vós entre as mulheres, e bendito é o fruto do vosso ventre, Jesus. Santa Maria, Mãe de Deus, rogai por nós, pecadores, agora e na hora de nossa morte. Amém. Glória ao Pai, ao Filho e ao Espírito Santo, como era no princípio, agora e sempre. Amém. Jesus, manso e humilde de coração, fazei o nosso coração semelhante ao vosso. O Senhor esteja convosco. Ele está no meio de nós. A nossa proteção está no nome do Senhor, que fez o céu e a terra. O Senhor Jesus Cristo esteja contigo para te proteger. Esteja à tua frente para te conduzir e atrás de ti para te guardar. Olhe por ti, te conserve e te abençoe. Amém. E a bênção de Deus Todo-Poderoso, Pai e Filho e Espírito Santo, desça sobre vós e permaneça para sempre. Amém. Que nesta segunda-feira você permaneça na paz e na alegria que vem de Jesus. Abençoado dia para você e sua família.

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1: Olá, muito bom dia, 6 da manhã, 11 minutos. Segunda-feira, 13 de julho de 2026. Aqui Luiz Dantas e traz para você mais uma edição do Grande Rio Notícias, o seu programa informativo de todas as manhãs.
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1: Pela sua 99.1, Rádio Grande Rio FM, uma empresa do Grupo Moacir Andrade. Seguiremos até as 9 com as informações de Penedo, de Alagoas, do Brasil e do mundo. Vamos então às manchetes, aos destaques de hoje do Grande Rio Notícias, que está só começando.
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1: Agora 6:12. Começamos com os destaques de Penedo. Agilidade e integração garantem transferência aérea de paciente cardiológico de Penedo para o Hospital do Coração.
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1: Penedo alcança excelência no programa Brasil, Saúde Brasil 360.
0: Grande Rio Notícias.
1: Prefeito Ronaldo Lopes é escolhido para receber troféu Dom Helder Câmara de lideranças alagoanas.
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1: Enfermeira denuncia ameaça durante atendimento domiciliar em Penedo.
0: Grande Rio Notícias.
1: Mulher é socorrida e encaminhada à UPA de Penedo após tentativa de suicídio.
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1: E os destaques em nível estadual. Tempo seco coloca 16 municípios de Alagoas sob alerta nesta segunda-feira, dia 13.
0: Grande Rio Notícias.
1: Richarlison doa 60 mil reais para tratamento de bebê com catarata congênita em Alagoas.
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1: Pai de acusado de estupro, Vitor Bruno, é alvo por esquema de 300 milhões de reais em Alagoas.
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1: Lembra do caso do Vitinho? Pois é, o negócio vai além do estupro de Vitor Bruno. E tem aí crime de responsabilidade fiscal, tem um bocado de coisa aí. Crime do fisco, né? Melhor dizendo. Muito dinheiro movimentado, hein? Negócio sério. Agora com os destaques de Sergipe. Prefeitura de Aracaju amplia proteção contra pneumonia e meningite com oferta de vacina Pneumovinte.
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1: Prefeita de Aracaju, Emília, lança Bolsa Aju e sanciona lei que corrige distorção salarial do magistério.
0: Grande Rio Notícias.
1: Jiboia de cerca de 2 metros é capturada em praia de Aracaju.
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1: E os destaques em nível nacional. Mega Sena acumula para 25 milhões de reais.
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1: Jovem que teve perna arrancada por tubarão tem alta hospitalar após 40 dias.
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1: Congresso entra em recesso oficialmente esta semana.
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1: Teremos estas e outras informações no decorrer do Grande Rio Notícias desta segunda-feira que está só começando. Agora são 6 da manhã, 15 minutos. Vamos à previsão do tempo.
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1: Tempo e temperatura. Vamos então com as informações sobre a previsão do tempo. E a gente começa falando aqui de Penedo, que neste momento registra uma temperatura de 21 graus, com sensação térmica também de 21 graus. Vento de 10 km por hora. A umidade relativa do ar está em 92%. A previsão do sol nascer foi às 5:45. E a previsão do licipô será às 17 horas e 18 minutos. Para Penedo hoje, sol com algumas nuvens, não chove. A variação de temperatura fica com a mínima de 21 e a máxima podendo chegar a 31 graus. Em Piaçabuçu, vento de 11 km por hora. Variação de temperatura, mínima de 22, máxima de 28 graus. Em Igreja Nova, vento de 9 km por hora. Variação de temperatura, mínima de 20, máxima de 33 graus. Em Neópolis e Santana do São Francisco, as cidades vizinhas do estado de Sergipe apresentam as mesmas referências. Vento de 9 km por hora. Variação de temperatura, mínima de 21 e a máxima podendo chegar a 31 graus. Agora são 6:17.
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1: Confirmando, 6:17. No decorrer do Grande Rio Notícias, nós teremos os companheiros da agência Rádio Web trazendo os destaques do Brasil e do mundo, as principais reportagens dos telejornais, os telejornais de Alagoas e de Sergipe. Vamos ter também os destaques do Jornal Nacional, a edição do sábado. Pepino de Capri, cantor de sucesso, morre aos 80 anos. Trazer também os destaques do Fantástico, a edição de ontem. Canetas emagrecedoras entram no Brasil com substâncias ainda em fase de testes. Que risco, né? 6:00, 18 minutos. Grande Rio Notícias tem um oferecimento de... 3551-6600, nosso fone fixo e nosso WhatsApp para você interagir com a gente, né? Vai mandando sua mensagem para nós, tá? Mensagem de texto, mensagem de voz. Traz as suas sugestões, suas reclamações. Parabeniza quem você achar que merece. Aproveita então a tribuna do nosso programa aqui. Está sempre ao seu inteiro dispor. Hoje, dia 13, nesta data, nós comemoramos o Dia do Cantor. Hoje também é Dia Mundial do Rock, Dia do Engenheiro de Saneamento. Hoje também é Dia dos Compositores e Cantores Sertanejos e Dia Mundial de Conscientização sobre o TDAH. 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Seis da manhã, 22 minutos. Mandar aquele cheirão especial para as mamães, as vovós, as titias, aquela irmã mais velha. Esse pessoal que cedinho tá de pé, cuidando da casa, preparando café, deixando tudo pronto, tudo organizado, para quando a família acordar já está tudo ok, tudo 5 estrelas. Coisa boa, não é? Tem mamãe, tem vovó, tem quem cuida da gente. Bom demais. Mas não esquece não, família. Todo mundo fazendo sua parte, chegando junto e ajudando a mamãe também nas tarefas da casa. Deixa eu abraçar você que é pai, aquele paizão de verdade, pai com P maiúsculo. Você que é bem mais que um pai, é um grande amigo dos seus filhos, é bem mais que um esposo, é um grande companheiro da sua esposa. Você se enquadra nesse perfil? Então receba o abraço do nosso programa, do Grande Rio Notícias. E você, filhão, você, filhona, já sabe bem, o mandamento é honrar pai e mãe. Não esquece não, tá, garotada? Honrar pai e mãe sempre. Meus amigos alunos, tudo certo por aí? Ó, são 6 da manhã, 23 minutos. Tudo organizado? Já tá prontinho então, ó. Vai lá tomar aquele cafezão que a mamãe fez. E não esquece de... Não esquece não, tá? Não perde tempo. Corre logo. Pra não chegar atrasado na escola. Não perder a hora. E tampouco deixar de ir à escola. Então, ó, toma seu café e agiliza pra chegar cedo na escola. Vamos nós então para o 3551-6600. Vamos interagir com os nossos ouvintes. Vem mandando mensagem de texto e de voz pra gente. Vamos lá então. As participações por aqui. Messias, tudo bem, Messias?
2: Bom dia, meu amigo Luiz Danta, bom dia. Que você tenha um excelente dia, com paz e saúde, uma boa segunda-feira. E o Senhor Jesus proteja você, sua casa e toda a sua família. Manda um bom dia pro meu amigo Manga Rosa, Dona Cida, Carlito, mano. Não esqueci meu amigo Valdir da Rua Nova, Zé Padeiro, que é gente da gente, e a Dona Nenê da Toca do Índio. Fica com Deus, meu amigo. Tenha um excelente dia. Um abraço.
1: Falou. Forte abraço para você também, Messias, que também está conosco. Professor Dalvino, lá do centro, no Jatobá, desejando bom dia para nós, né? Good morning, my friend. Bom dia, meu amigo. Bom dia, professor. The peace of God in love. Tenha que Deus abençoe o seu dia com amor. Amém. Para todos nós. Quem também está com a gente? Seu Manuel Adalto, fala, seu Manuel, tudo certo?
3: Bom dia, Luiz Danta, como passou de sexta-feira para hoje, segunda-feira? Aqui em Povoado que andou de baixo, tá só quente.
4: E a máxima podendo chegar.
3: O sol do verão de meio dia.
1: Já tá assim, é. Hoje o dia vai ser quente para 16 cidades aqui de Alagoas. Hoje o dia vai ser muito quente, hein? No decorrer do Grande Rio Notícias eu trago os detalhes para vocês. Zé Branquinho de Neópolis. E aí, Zé Branquinho,
5: dia,
1: tudo certo?
5: Bom dia, Luiz Dantas. Que quem fala é Zé Branquinho da cidade de Neópolis. Manda um alô aí pra tio Ilha, Hélio Carroceiro, toda a galera da rádio. Mandar um alô pra galera de Santana. Saúde, Penê de Neópolis. Mandar um alô aí pra Pardal, Edjan, Pituzinho, Paixão, Chico, Belmir, Jacó, Chacrinha, Dente de Porcelanato, Prejuízo, Silvinho, toda a galera da região. Um abraço, tenha um bom dia.
1: Falou, forte abraço para você também, Zé Branquinho. Dona Valdete Sapucaia, lá de Pindorama, tá aqui com a gente também, desejando bom dia para nós. Forte abraço. É, Dário, lá da Coab, fala Dário, tudo certo?
6: Bom dia, Luiz, bom dia, Luiz Dando. Manda um alô pra Coab, Luiz. Manda um alô pra Ponta Morfina, Luiz Dando.
1: Forte abraço pra toda a turma da Coab e também no povoado Ponta Morfina, meu amigo Dário, aquele abração. Quem tá aqui com a gente, bom dia, Luiz. Manda um alô para meu esposo Nilo, Nilo Armador, no Oiteiro. Chama na bota. Para o Hélio Carroceiro, aqui é Carla. Um abraço, Carla, um abraço, Nilo, toda a turma que está nos acompanhando no bairro Senhor do Bonfim. Vamos nós. Bom dia, meu amigo Luiz. Aqui é Adilson. Manda um abraço para meus familiares.

0: Bom dia, Luiz. Tá pra aqui essa mesa pra Deus, mandar louco pros amigos aí, Luiz. Dá louco pro Carlinhos da Coreia, São Antônio Jardim América, São João da Macaxeira, da Márcia Isabel, a Jéssica, Roberto, Cal. Manda alô aí pra Maria Potência, Potência. Manda alô aí pro seu Tarciso, rapaz. Trio da Ruana, rapaz. Trio da Ruana. Vou mandar alô aí pra o... Chama na bota, o Érica Rosseiro. Chama. Manda pro seu Lula do Peixe. Manda alô aí pra o Prato Broco, rapaz, meu amigo. Tem encontrado de vez em quando na feira. Manda alô aí pra o Mestre de Cemitério, Zé Maria de Cemitério, Duardinho de Cemitério. Valdinho da Rua Nova. Jean, de lá da... Embrapa, o Ayrton da Vila Matia. Mandar alô aí para o... Todos meus amigos aí, compadre Mar Anjo, Genilson, Zé Ivan. Mandar alô aí para todos meus amigos aí, Luiz. E bom trabalho. E manda um alô aí para Luiz. Para o... Minha esposa, Gugu, Alisson, Cássio. Cássia, viu? Tá certo? Então, tô escutando sua música aí todos os dias, rapaz, todos os dias na luta, hein? E bom trabalho, amigão. Tchau. Chama na bota.
1: Valeu, Zé. Aquele abração.
0: Eu esqueci do Adilson, meu amigo, rapaz, lá da Coab, que a gente vai cruzar.
1: Pronto.
0: Desculpa, eu me esqueci, que é muita gente aí, meu filho, mas tô ligado em você aí, já.
1: Alô, Zé. Aquele abração. Grande Zé Padeiro. 3551-6600. Nosso fone fixo, nosso WhatsApp. Carlinhos da Coreia também está por aqui com a gente, ele diz. A vida é estranha, chegamos sem nada e lutamos por tudo. E no final, deixamos tudo e partimos sem nada. Bom dia, família. Manda um alô para Lobão, no Velho Chico. Velho Chico 1, para Helena Ramalho e Rosa Duari, Zé da Dedé. Toda a turma do meu amigo Carlinhos da Coreia, aquele abração, hein? Vamos nós... Oswaldo da Família Buscapé também está por aqui com a gente. Quem mais aqui? Desejando bom dia para nós. Não se identificou, não é? O ouvinte apenas desejou bom dia, não se identificou. O final do número é o 3639. Vamos lá? Vamos com mais participações? No 3551-6600. Vamos trazer o homem? Já está por aqui. Ele, carroceiro, esse é diferente dos iguais. Fala, ele, tudo certo?
2: Segunda-feira, Luiz! Bom dia, Penedo! Chama a bota, tamo junto, calceiro, topado. De Penedo, Alagoas, chama a bota, Luiz! A chuva chove, terruada, Luiz, a chuva chove, manhã da fatata. Alô, meu Penedo, alô, onde está você? Eu fico... Nossa Senhora é maravilhosa. Deus é maravilhoso, Deus é a verdade da vida, Deus é maravilhoso. Sem Deus nós não somos nada, Luiz, com Deus nós somos tudo. E chama lá, bora, tamo junto. Chama, Luiz, Dante, juntinho com esse calceiro topado. Ó, povão, quem se interessar do serviço do calceiro, é o 82, é o 9, é o 99, é o 93, é o 24 e o 25. Chama na bota, tamo junto, calceiro topado, de Penedo Lagoa, chama na bota, tamo junto, juntinho, que esse povão de Penedo que conhece o trabalho do calceiro topado. Alô, meu Penedo, alô, povão de Baixo Santo, Cícero, Isabel, Mata Tantão, Velho Chico 1, Velho Chico 2, Cooperativa 1, Cooperativa 2, alô, povão, vamos embora, vamos, alô, tio Ila, Zé Branquinho, Dana Perola, Dudé, Chicão, Felipe, César, Thelma, esse povão aí de obra aí, esse povão que conhece o calceiro topado, de Penedo Alagoas, chama na bola, tamo junto. Armando e todo que viajou o tio Ila, os estudantes aí que andam lá, o tio Ila nesse camarelinho aí, chama na bola, tamo junto. Dá um alô também aqui, o povão do Mar Azul 1, que na parte baixa, o Mar Azul 2 na parte alta, minha amiga Lucila, que tem o serve bem na parte baixa, e outro na parte alta, de Penedo Alagoas, chama na bola. Tamo junto, alô, isso aí, doiteiro, esse povo doiteiro aí, que custa aí, mais vindo, Alagoa, conhecido como Tira Bola, doiteiro, chama na bota, tamo junto, calceiro topado, vindo com Chico, aí, doiteiro, chama na bota, alô, meu amigo, Val Sapateiro, Oswaldo da Fumos Café, nada o pedeiro da Comunidade, nada o pedeiro lá do bebê do bairro Vermelho, esse povo custa mas agora de Penedo, Alagoa, chama na bota, chama, calceiro topado,

0: de Penedo Lagoa, chama na bota, tamo junto, tamo junto. Alô, meu amigo da Tulipa aí, no Santa Luzia, bom noite, do Santa Luzia aí, o povão lá do Campo Redondo, o povão lá, que tem o zap aí, o grupo aí do Vai Santa Cecília aí, Dana Marlene, Dana Josefa, Fernando, Ronaldo, o Baby, todos vocês que curtem a Melisa Lagoa, chama na bola, tamo junto, de Pena Lagoa, bom lá do céu, meu amigo, família do Rogério Sapa aqui, que mora pertinho de mim aqui, chama na bola, tamo junto, até Genício da Escavadeira, Ceal, Guaxinim, esse povão, a todo povão que curte a Melisa de Pena Lagoa, chama na bola, não esquecendo, meu amigo, Antônio Silva, Evânio, Sandro Maurício, Emanuel Rodrigo, Milena Vasconcelos, Manuel Luiz Danta e Olavo, o Eudes e o Valdir Fernando e o filho do Valdir, e todos vocês que fazem a Melisa de Alagoa, chama na bola, tamo junto, de zero, sem esquecer ninguém, chama na bola, Nossa Senhora, hoje como um dia maravilhoso, que Deus abre os olhos e vê um dia maravilhoso desse, tchau, fui, até amanhã, se tiver muito imperamento, que Deus é maravilhoso, até amanhã, povo!
1: Foi, né? Eita, meu Deus. Não esqueça minha mão. Foi um podcast. Eu vou pro break, vou faturar 6h33. A gente volta já já.
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9: Você sabia que o moca é um dos mais saborosos tipos de café? É feito a partir de um tipo raro de grão. Ocorre quando apenas uma semente forma-se dentro do fruto do café. E o único grão concentra todo o nutriente da polpa do fruto, por não ter de reparti-lo com outro grão. Assim, fica com sabor mais concentrado e seu formato regular permite uma torrefação mais uniforme. Os mocas são conhecidos ainda como frutos machos ou caracóis.
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6: Você sabia que para os budistas e hinduístas ortodoxos, a sexualidade é inconveniente? O sexo não é bem visto por desgastar energias. Em compensação, nos tantras budistas e hinduístas, a sexualidade aparece como fonte de energia espiritual, sob a condição de se conseguir dominá-la em vez de ser dominado.
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6: Você sabia que o Buda que conhecemos não se chamava realmente Buda? Buda, na verdade, é um título, uma qualificação, não um nome próprio. Quer dizer, aquele que sabe ou aquele que despertou. É um termo aplicado a pessoas excepcionais que atingem determinado grau de elevação moral e espiritual e se transformam em mestres de sabedoria. O Buda que conhecemos, fundador do budismo, chamava-se, na verdade, Siddhartha Gautama.
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8: Você sabia que o Buda que conhecemos não se chamava realmente Buda? Buda, na verdade, é um título, uma qualificação, não um nome próprio. Quer dizer, aquele que sabe ou aquele que despertou. É um termo aplicado a pessoas excepcionais que atingem determinado grau de elevação moral e espiritual e se transformam em mestres de sabedoria. O Buda que conhecemos, fundador do budismo, chamava-se, na verdade, Siddhartha Gautama.
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0: Ok, estamos por aqui. 6:51, faltando 9 minutinhos para as 7 horas. Estamos de volta com o Grande Rio Notícias pela sua 99.1. A gente traz agora os detalhes das informações locais, as informações da nossa terrinha de Penedo. E depois eu volto a interagir com você no 3551-6600. Você segue enviando sua mensagem para nós, mensagem de texto, mensagem de voz. Daqui a pouquinho a gente volta a interagir com você. Manda um abração para o meu amigo Jefferson Buião. Tá aí no seu carro, levando a garotada para a escola e nos acompanhando. Né? Aquele abração, hein? Meu amigo Buião, forte abraço. Vamos lá, vamos às informações. Agilidade e integração garantem transferência aérea de paciente cardiológico de Penedo para o Hospital do Coração. A atuação integrada da rede de saúde de Penedo garantiu, na última quinta-feira, dia 9, o atendimento e a transferência de um paciente com quadro cardiológico grave para o Hospital do Coração Alagoano, em Maceió, unidade de referência em cardiologia. O paciente deu entrada na unidade de pronto atendimento de Penedo, a UPA, onde recebeu atendimento imediato e foi estabilizado pela equipe médica com o uso de drogas vasoativas para mantenimento da estabilidade da frequência cardíaca e solicitado transferência para a realização de uma cirurgia para o implante de marca-passo. Abre aspas, a equipe da UPA Penedo está preparada todos os dias para atender pacientes de baixa, média e alta complexidade. Com dedicação e compromisso, nossos profissionais também trabalham de forma incansável para oferecer um atendimento humanizado, ágil e de qualidade, priorizando o cuidado, o respeito e a segurança de cada paciente. A UPA de Penedo é referência no atendimento de urgência e emergência, acolhendo a população de Penedo e também de municípios vizinhos, sempre com o objetivo de prestar uma assistência eficiente e comprometida com a saúde da nossa comunidade, disse o diretor médico da UPA, Dr. João Paulo Cavalcante Matos, por meio da articulação entre Secretaria Municipal de Saúde, Secretaria de Estado de Alagoas, a CESAL, e o Serviço de Atendimento Móvel de Urgência, SAMU Aéreo, foi realizada a transferência da UPA de Penedo para o hospital especializado, onde o paciente seguirá recebendo a assistência necessária. A remoção aérea foi possível graças aos investimentos do governo de Alagoas no aeroporto Freitas Melro, equipamento recuperado e melhorado, que ampliou a capacidade de resposta do município em atuações de urgência e emergência. A família do paciente agradeceu a assistência imediata e a equipe médica pela dedicação, informando ainda que deu tudo certo na cirurgia e que ele passa bem, em plena recuperação e que logo estará de volta ao seu lar. A ação reforça a importância da integração entre os diferentes níveis de atendimento do Sistema Único de Saúde, o SUS, garantindo agilidade, segurança e acesso ao cuidado especializado para a população penedense. 6:55, faltando 5 minutinhos para as 7. Penedo alcança excelência no programa Saúde Brasil 360. A saúde de Penedo segue se destacando em nível nacional. O primeiro levantamento deste ano do programa Saúde Brasil 360 do Ministério da Saúde comprova que o trabalho do Governo Inovação e Crescimento é excelente na atenção primária, com 18 das 20 equipes de saúde classificadas com notas que variam de 8 a 9,5, numa escala de 0 a 10. E duas equipes com nota 7,5. Os resultados divulgados pelo Ministério da Saúde referem-se ao primeiro quadrimestre deste ano, avaliação que considera a qualidade da assistência prestada pelas equipes de saúde da família em diferentes áreas de cuidado e acompanhamento da população. Entre os indicadores analisados estão o acesso à atenção primária à saúde, o cuidado à pessoa com diabetes e hipertensão, a assistência à pessoa idosa, o acompanhamento do desenvolvimento infantil, o cuidado durante a gestação e o puerpério e as ações voltadas à prevenção do câncer em mulheres. Os números reforçam o compromisso da Prefeitura de Penedo, por meio da Secretaria Municipal de Saúde, com o fortalecimento da atenção primária e a oferta de serviços cada vez mais qualificados, humanizados e acessíveis à população. O resultado também evidencia o trabalho das equipes de saúde da família, que atuam diariamente na promoção da saúde, prevenção de doenças e acompanhamento contínuo dos usuários do Sistema Único de Saúde, o SUS, contribuindo para a melhoria dos indicadores e da qualidade de vida dos penedenses. 6h58. Enfermeira denuncia ameaça durante atendimento domiciliar em Penedo. Uma profissional da área de saúde denunciou ter sido vítima de ameaça durante um atendimento domiciliar realizado na última sexta-feira em Penedo. O caso foi registrado pelo 11º Batalhão de Polícia Militar e encaminhado ao Centro Integrado de Segurança Pública, o CISP, do município. Segundo informações repassadas pela Polícia Militar, a vítima realizava um atendimento de enfermagem em uma residência como parte do serviço de assistência domiciliar da Prefeitura de Penedo, quando o marido da paciente teria fechado a porta do imóvel e iniciado ofensas e ameaças contra ela. Ainda conforme o relato, a profissional tentou deixar o local, mas teria sido impedida pelo homem. Em um momento de tensão, ela conseguiu arremessar o celular para dentro do veículo oficial da prefeitura, onde o motorista aguardava do lado de fora. Ao perceber a situação, o condutor foi até a residência e tentou intervir. Com a chegada dele ao local, o suspeito teria aberto a porta, permitindo que a profissional saísse do imóvel. A vítima informou à polícia que essa não seria a primeira situação envolvendo o homem. Segundo o relato, em ocasiões anteriores, ela teria feito insinuações de cunho sexual durante os atendimentos. Ele teria feito insinuações de cunho sexual durante os atendimentos. A profissional afirmou ainda que comunicou os episódios anteriores por meio de registros internos da unidade de saúde. Após a denúncia, uma equipe do 11º Batalhão de Polícia Militar foi até a residência e conduziu os envolvidos ao CISP de Penedo. Na unidade policial, foi registrado um boletim de ocorrência por ameaça. O caso será investigado pelas autoridades competentes. Pontualmente 7 horas da manhã. E uma mulher de 32 anos foi socorrida na manhã de ontem, domingo, dia 12, após tentar contra a própria vida, utilizando uma tesoura em uma residência localizada às margens da rodovia Hélio Nogueira Lopes, antiga L-110, no trecho situado no município de Penedo. De acordo com o Corpo de Bombeiros Militar de Alagoas, a corporação foi acionada por volta das 8h30 e, ao chegar ao local, constatou que a mulher já havia sido contida por uma guarnição do Pelops. Das operações policiais especiais. Após a intervenção inicial, A vítima recebeu atendimento dos bombeiros e foi encaminhada à unidade de pronto atendimento de Penedo para avaliação médica. O Corpo de Bombeiros não informou o estado de saúde da mulher, nem divulgou outros detalhes sobre a ocorrência. Essa coisa de tirar a própria vida, atentar contra sua própria vida, tentar o suicídio, é porque a pessoa está passando por uma situação, né, psicológica difícil. Muitas vezes a família nem imagina que isso possa acontecer e se depara com uma situação como essa. A pessoa está precisando de cuidados especiais para que possa, junto com o profissional da área, conseguir reverter, né, essa linha de pensamento que, infelizmente, quando vem é porque a situação tá complicada no psicológico da pessoa. Não é fácil, né? Agora 7:02, 7 da manhã, mais 2 minutinhos. Eu vou pro break, vou dar uma faturada e na volta eu trago mais informações. Ah, deixa primeiro eu trazer aqui mais participações no 3551-6600, nosso WhatsApp. Dona Marlene mandou mensagem aqui para nós. Bom dia, Luiz Dantas. Que Deus seja sempre a sua luz e a sua força. Que Ele nos proteja. Manda um alô para Petrúcia, Lúcia Barbosa, Letícia, Ana Paula, Danda, Jô, Dida, Bárbara e todas do grupo Alegria de Viver. Quem fala é Dona Marlene. Um cheiro no seu coração. Fique na presença do Senhor Jesus. Amém, minha querida. Quem também está aqui conosco, tem mais mensagens, é o Sandoval. Bom dia, Luiz. Aqui é Sandoval do Madre. Que Deus abençoe o nosso dia. Amém. Maluquinho do Brega também está por aqui. Uma ótima segunda-feira abençoada para todos vocês, amigos e familiares. São os votos de um Maluquinho do Brega, de Penedo, Alagoas. Altaí de Pia Sabuçu também está aqui conosco. Bom dia, tenha uma segunda-feira abençoada ao iniciar este novo dia e semana. Lembre-se de que você é amado por um Deus extraordinário, que a alegria e que a paz dele acompanhe em cada momento. Amém. Para todos nós, hein, Altaí? Amém. Grande Evânio, manda mensagem de voz. Fala aí, Evânio, tudo certo?
1: Fala, meu amigo Luiz Dantas, muito bom dia, ótima semana, uma ótima segunda-feira para todos os ouvintes da Rádio Grande Rio FM. Olha, só dizer, pessoal, que a rifa do Balaio Junino saiu para o vereador Rodrigo Rigueira, comprou e ganhou o Balaio Junino, com certeza vai fazer uma doação, né, para alguém. Já a rifa do Rei e da Rainha da Festa saiu para Jonathan de Feira Grande, viu? Então eu quero agradecer a todos que compraram, que contribuíram, que participaram do último sábado do Arraiado Chico, aqui na paróquia São Francisco de Assis, que foi muito bom, muita gente, muito animada, participação maciça dos paroquianos aqui de São Francisco de Assis. Repetido, o Balaio Junino saiu para Rodrigo Rigueira e o Pix de R$200 do Rei e da Rainha da Festa saiu para Jonathan de Feira Grande. A todos que compraram, meu muito obrigado, uma abençoada semana, forte abraço.
0: Amém, Evane, para todos nós uma semana abençoada. Divaci, mensagem de voz,
2: bom,
0: vamos lá.
2: Bom dia, meu amigo, bom dia, tenha uma abençoada segunda-feira. Eu gostaria que você batesse os parabéns para minha irmã, a Fátima, que hoje está completando o ano. Eu gostaria de dizer a ela que eu amo muito ela.
0: Divaci, né? Mandou mensagem de voz aqui para nós. Dona Arlinda agora, fala, Dona Arlinda, tudo certo?
3: Peço que seja sua força. Quero falar com você fora do ar, Luiz.
0: Amém, Darlinda. Aquele abraço, hein? Vamos lá. Bom dia. Que Deus abençoe você e todos da rádio. Aqui é a outra, mais uma diva, né? Foi a Diva Cia, agora é a Diva Divanusa, a diva do povoado Itapuranga. Dona Rita Andrade, fala,
4: bom
0: Dona Rita.
4: Bom dia, Luiz Dantas, aqui é sua amiga Rita. Estou passando esse áudio para desejar um bom início de programa, meu amigo. Viu? E uma boa semana para você e para todo mundo da Grande Rio. Ô, Luiz Dantas, esse final de semana eu passei com meu coração partido, uma dor tão grande, que eu perdi uma prima e faleceu. A mãe do policial Vinho Carvalho, entendeu? Ela faleceu e se enterrou no sábado. É uma dor, Luiz Dantas, uma dor tão grande, só Deus para nos confortar. E bom dia, Luiz Dantas, um bom trabalho. A sua amiga hoje amanheceu minha tristonha, viu? Tchau.
0: Um abraço, Dona Rita, que Deus conforte aí o coraçãozinho da senhora nesse momento, né? Difícil. Mas Deus vai lhe dar forças, viu, para superar esse momento. 77, receba o nosso abraço e as nossas condolências, tá, querida? Eu vou pro break agora, 7 da manhã mais 7 minutinhos, tá tudo certinho, tudo por igual, 77. A gente fatura e eu volto já já.
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São 7 da manhã, mais 20 minutinhos. Agora 7h20, estamos de volta. Tem mais informações do Grande Rio Notícias. Vamos nós então. Ainda tenho mais informações relacionadas à nossa terrinha, à cidade de Penedo. Você segue enviando pra gente a nossa sua participação lá no nosso WhatsApp, no 3551-6600. Mensagem de texto, mensagem de voz. Envie a sua mensagem. Daqui a pouquinho a gente vai interagir com você. 7h21 agora. 7 da manhã, mais 21 minutos. E o prefeito de Penedo integra a lista de personalidades reconhecidas pelo Instituto Cidadão por suas contribuições à inclusão social e ao desenvolvimento econômico de Alagoas. O prefeito de Penedo, Ronaldo Lopes, foi anunciado como um dos homenageados com o troféu Dom Helder Câmara de Lideranças Alagoanas, reconhecimento concedido pelo Instituto Cidadão a personalidades que se destacam em diferentes áreas de atuação no Estado. A escolha foi realizada pelo Conselho Curador da entidade e coloca o gestor penedense entre os nomes de projeção no cenário político e institucional de Alagoas. Além de Ronaldo Lopes, foram selecionados o Procurador-Geral de Justiça, Lian Araújo, o Defensor Público, Ricardo Melro, a deputada Cibele Moura, o vereador Rui Palmeira e o ex-governador Teotônio Vilela. De acordo com a publicação do Instituto Cidadão, a homenagem reconhece a participação efetiva dos agraciados no apoio às ações voltadas à inclusão social e ao desenvolvimento econômico alagoano. A presença do prefeito de Penedo entre os escolhidos amplia a visibilidade do município no cenário estadual e representa o reconhecimento de sua atuação à frente da administração municipal. Os troféus serão entregues individualmente aos homenageados pela diretoria do Instituto Cidadão. A entidade também anunciou anteriormente outros nomes, como o do deputado Arthur Lira, o presidente da Federação das Indústrias do Estado de Alagoas, José Carlos Lira, o deputado José Vanderlei, o prefeito Rodrigo Cunha, o deputado Alfredo Gaspar e o ex-ministro Maurício Quintela. A escolha de Ronaldo Lopes para o troféu Dom Helder Câmara reforça o esforço conquistado por Penedo entre as cidades que contribuem para o avanço social e econômico de Alagoas.

Um homem natural de Coruripe é preso em Minas Gerais após investigação de policiais civis de Penedo. Um homem que era considerado foragido da justiça desde 2023 foi localizado e preso em Campo Florido, no estado de Minas Gerais, graças a um trabalho de inteligência da Unidade de Homicídios da 7ª Região da Polícia Civil de Alagoas, sediada em Penedo, município localizado no Baixo São Francisco Alagoano. O acusado, natural de Coruripe, foi preso em cumprimento a um mandado de prisão preventiva por tentativa de homicídio expedido pela vara do único ofício da comarca de São Sebastião. Após o levantamento de informações realizadas pelos investigadores alagoanos, os dados sobre o paradeiro do acusado foram compartilhados com a Polícia Civil de Minas Gerais, responsável pelo cumprimento da ordem judicial. De acordo com a investigação, o crime aconteceu na noite de 22 de outubro de 2003, no centro de São Sebastião, no Agreste Alagoano. Segundo a denúncia do Ministério Público, sob efeito de bebida alcoólica e portando uma arma branca, o acusado teria invadido a residência da vítima, que reagiu à agressão, entrando em luta corporal com o suspeito. Mesmo conseguindo fugir do local, o agressor deixou a vítima ferida com golpes na face e no abdômen. O homem foi socorrido e encaminhado ao Hospital Regional de Arapiraca, sobrevivendo aos ferimentos. O caso foi enquadrado como tentativa de homicídio, já que o crime não foi consumado por circunstâncias alheias à vontade do autor. Após o crime, o acusado desapareceu e nunca compareceu aos atos do processo judicial. Durante as investigações mais recentes, a equipe da Unidade de Homicídios da 7ª Delegacia Regional conseguiu identificar que o homem estava vivendo em Campo Florido, no Triângulo Mineiro. As informações foram imediatamente repassadas à Polícia Civil de Minas Gerais, que organizou a operação para efetuar a prisão. Ao chegar ao endereço indicado, os policiais encontraram o acusado acamado e com mobilidade reduzida. Conforme relato de familiares, ele está restrito ao leito há aproximadamente 4 anos. Em razão das condições de saúde, a condução até a unidade prisional de Uberaba foi realizada por uma ambulância.

0: 7 da manhã, mais 28 minutinhos, já 7h28. 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Vamos pro nosso WhatsApp, pro 3551-6600, trazer meu amigo Miguel Santana, subtenente. Fala, tenente,
1: bom
0: tudo certo?
1: Bom dia, meu amigo Luiz Dan, que a paz e a graça de nosso Senhor Jesus Cristo esteja com você e com todos os penedenses. Sempre é um prazer, viu? Sempre é um prazer estar participando dessa emissora maravilhosa e tá mandando um bom dia para todos os penedenses. Eu queria mandar hoje um bom dia especial. Um bom dia especial para meu pai. Meu pai, Miguel Gonçalves. E também para o seu pai, né? O grande locutor de Penedo, Luiz Passos. É que era assim que era conhecido. Bom dia.
0: Falou, Miguel. Aquele abração para você, meu querido. Toda

0: todos em São Sebastião que estão nos acompanhando. Agora vamos à Igreja Nova, tem a Vânia mandar mensagem de voz.
1: Ô Luiz.
0: Diz Vânia, que é que manda.
1: Saúde e paz, se Deus quiser, que é a Igreja Nova.
0: Amém, querida. Um abraço, hein, Vânia, para você, para todos em Igreja Nova. Bom dia, dia de paz, paz de Jesus e o amor de Maria. É Nenzinha, do Campo Redondo. Amém, Nenzinha. Amém, querida. Mais participações, vamos lá, quem é que tá aqui com a gente? Bom dia, meu amigo Luiz, que Deus te abençoe, que tenha um ótimo dia. Amém, para todos nós. Aqui é Gil e Mano. Deixa eu mandar um abraço para a Lady Anne e para dona Rosiane, sua mamãe, lá no bairro Vitó, aliás, na Coab, né? Conjunto de José Moraes Lopes. Encontrei com ela no septamento do DJ Grude, com a Lady Anne. Ela disse, ó, Luiz, não esqueça do alô da gente, viu? Minha mãe está sempre na sintonia, sempre acompanhando o seu programa. Então, aquele abração para vocês, tá? Dona Rosiane, toda a família, aquele abraço para vocês. Vamos lá? Tem mais participações? Tem sim, no 3551-6600. Quem mais está por aqui? Bom dia, Luiz. Dá para você divulgar, colocando nos stories, a minha moto foi roubada ontem no povoado Saúde, em Sergipe. Eu agradeço. Deixa eu ver que moto foi. Placa OHD 9979. É uma bis, não é? E foi a Lucicléia, foi? Eita, Lucicléia, roubaram sua moto, minha querida, lá no povoado em Sergipe, foi? Gente, se você encontrou uma bis, ela é rosa, né? De cor rosa, uma bis, ela foi roubada, viu? Ela pertence a Lucicléia, nosso ouvinte lá da Vila São Francisco. Foi no povoado de Saúde aí em Sergipe. A placa da moto, ó, se você encontrar uma moto de placa OHD, uma bis, viu? Uma Honda Bis de placa OHD 9979, avisa, hein? Avisa aí, porque a moto, ela pertence a Lucicléia aqui de Penedo, e ela teve essa moto roubada. Foi ontem, não é, Lucicléia? Ontem, ó, lá no povoado de Saúde em Sergipe. Pois é, pessoal, hoje em dia você tem que andar com duas correntes e dois cadeados enormes, né? Porque aí você trava a moto ali no guidão. E aí você vai e coloca as correntes nos pneus. É o jeito, viu? Mesmo assim, ainda corre o risco dos malas levarem, viu? Ô, minha amiga, espero que você possa encontrar, viu? O seu veículo. E faça o registro aí do furto, do roubo. Do roubo, né? Do furto ou roubo. Na delegacia. Faça o registro. Já fez, não foi? Lá mesmo, em Sergipe, né? Pronto, e ver se a polícia consegue encontrar a sua moto. Não é brinquedo não, meu amigo. O negócio hoje está difícil. Você luta que só para poder você ter o seu bem, mas infelizmente você corre o risco de uma hora para outra levarem, né? Ser tomada a força, que é chamado de roubo, ou furto, que é quando você não tem ameaça, não sofre ameaça, sua vida não é ameaçada e o veículo, o seu bem, ele é levado. Aí é o roubo. O furto, quando você não sofre nenhuma ação, né? No caso da nossa amiga aqui, a Lucicléia, foi um furto. Levaram a moto sem ameaçá-la, sem a vida dela correr o risco. Quando corre o risco, é roubo, né? Tem essa pequena diferença. Mas vai encontrar, viu? Com fé em Deus, a sua moto vai ser localizada. É um aviso, gente. Cor de rosa. E a placa, vou repetir aqui, porque se porventura você a viu passando, ó. OHD 9979 é a placa da Bis. São 7h37. Eu vou dar uma faturada, vou pro break. E a gente vai voltar daqui a pouquinho com muito mais informações. Ó, já eu trago a informação com relação ao tempo seco, viu, gente? Aqui no estado de Alagoas, ele coloca 16 municípios de Alagoas sob alerta por conta do tempo seco. São 16 municípios, eu trago já já essa informação. Oh, vocês lembram da matéria que eu trouxe semana passada com relação à recém-nascida que foi diagnosticada com catarata congênita? Ela é da cidade de Viçosa, aqui no estado de Alagoas. E o Richarlison, o jogador, ele está doando, viu, os 60 mil reais que é necessário para o tratamento da bebezinha. Então, ó, que maravilha, não é? Coisa boa, né? Você vê, né? Tem gente que vai dizer bem assim, mas vai ser deduzido no imposto de renda. Beleza, vai ser. Mas pelo menos ele está doando, ajudando alguém. E esses municípios aí que fazem festas e mais festas com pagamentos aí de cachês de artistas que passa do milhão, né? Chega até 1.300.000, 1.400.000. E não tem dinheiro para pagar uma cirurgia ou tratamento de 60 mil reais de uma criança, brincadeira. Bom, eu vou pro break, daqui a pouquinho eu trago estas e outras informações também no Grande Rio Notícias. 7:39, eu volto já já.
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9: 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No dia do seu exame, pode sim beber água, desde que seja de forma moderada. 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

Agora 7h49. Faltando 11 minutinhos para as 8 horas da manhã. Tem mais informações, daqui a pouquinho eu volto a interagir com você no 3551-6600, lá no nosso WhatsApp. Tempo seco coloca 16 municípios de Alagoas em alerta nesta segunda-feira. O Instituto Nacional de Meteorologia, o IMET, emitiu um alerta de perigo potencial para a baixa umidade do ar em 16 municípios de Alagoas. Um aviso é válido das 12 horas às 18 horas desta segunda-feira e atinge cidades da região do sertão. Segundo o órgão, a umidade relativa do ar deve variar entre 20 e 30%. Caramba, vai estar muito baixa. Percentual abaixo do considerado ideal para a saúde. As condições também favorecem o aumento do risco de incêndios florestais. As cidades incluídas no alerta são Água Branca, Canapi, Carneiros, Delmiro Gouveia, Inhapi, Maravilha, Mata Grande, Olho d'Água do Casado, Ouro Branco, Pão de Açúcar, Pariconha, Piranhas, Poço das Trincheiras, Santana do Ipanema, São José da Tapera e Senador Rui Palmeira. Para reduzir os impactos do tempo seco, o IMET recomenda que a população beba bastante água, evite atividades físicas nos horários mais quentes do dia e reduza a exposição ao sol durante a tarde. O Instituto também orienta que, em caso de emergência, a população entre em contato com a Defesa Civil pelo telefone 199 ou com o Corpo de Bombeiros pelo 193.

0: 7h52, faltando 8 minutinhos para as 8 horas da manhã. Tá tudo certinho, tudo por igual, 8 para as 8. Gente, e o jogador Richarlison, ele doa R$60 mil para o tratamento de bebê com catarata congênita em Alagoas. O atacante Richarlison, do Tottenham, da Inglaterra, doou R$60 mil para custear o tratamento de Isadora Rocha dos Santos, de 1 ano e 9 meses, diagnosticada com catarata congênita. A menina mora em Viçosa, no interior de Alagoas, e recebeu o diagnóstico da doença quando tinha 11 meses de idade. 11 meses de vida, né? A catarata congênita provoca a opacidade do cristalino, a lente natural do olho, e pode comprometer de forma permanente a visão quando não é tratada precocemente. Para arrecadar recursos, a família iniciou neste mês uma campanha de arrecadação pela internet. A mobilização ganhou repercussão nas redes sociais e chegou até o jogador, que decidiu assumir integralmente os custos do tratamento. Segundo a família, a doação permitirá o pagamento da cirurgia, dos exames, dos medicamentos e de todo o acompanhamento pós-operatório, etapas consideradas essenciais para aumentar as chances de preservação da visão da criança. Natural do Espírito Santo, Richarlison iniciou a carreira profissional no América de Minas Gerais e ganhou projeção nacional defendendo o Fluminense. Em 2017, foi negociado com o Watford da Inglaterra, e depois atuou pelo Everton antes de ser contratado pelo Tottenham em 2022. Aos 29 anos, o atacante disputou a Copa do Mundo de 2022 pela seleção brasileira. Ele também integrou parte do ciclo para o Mundial 2026, mas não foi convocado pelo técnico Carlo Ancelotti para a equipe. Notícia boa, né, gente? Graças, né? Graças a Deus que tocou o coração do Richarlison e que fez esse compartilhamento nas redes sociais chegar até o conhecimento dele. E a criancinha, né? Bebê de apenas 1 ano e 9 meses vai poder iniciar o tratamento, e a gente espera que esteja a tempo, né, para que tudo dê certo e a criança não venha perder a visão. Coisa boa, né? Todo mundo tivesse condições de ajudar, de fazer alguma coisa pelo outro, seria maravilha. Bom, para ele aí, esses 60 mil é como pegar R$660 ou 600 conto dá, né? Às vezes você, que é um trabalhador assalariado, pega 60 conto, ajuda alguém da família, o que for. Ou você que tem um pouquinho de posse a mais, né, dá R$600 para ajudar uma pessoa ou outra. Para ele, não tem dificuldade nenhuma para doar um valor como esse de R$60 mil. Além de que, também, como vai conseguir dedução no imposto. Então, maravilha que outras doações como esta possam surgir e ajudar a muitas pessoas que precisam. E, por outro lado, a gente vê os municípios realizando festas e mais festas milionárias, né? Contratando atrações, uma atração que passa de R$1 milhão. Eu sei que o dinheiro da saúde, ele é carimbado, é certinho para a saúde. O que é disponibilizado ali para festa, para cultura, para arte, também é um recurso que não é recurso tirado da saúde. Mas nada impede de um recurso como esse você direcionar para investir mais ainda na área da saúde. Nada impede, né? Você só não pode tirar o dinheiro da saúde. Mas esses da arrecadação própria do município, do FPM, pode sem problema algum. 7h56, 7 da manhã, mais 56 minutos. Graças a Deus, já notícia boa, coisa boa demais, não é? tanta coisa ruim, tanta coisa difícil, tanta notícia ruim, né? E a gente poder publicar uma notícia como essa é bom demais. Vamos nós. Gente, e o caso do Vitinho, né? Ele foi preso, a polícia conseguiu prendê-lo. Mas só que o negócio vai além da acusação que ele tem de estupro. Tem também aí uma acusação de desvio e lavagem de recurso, de dinheiro, que envolve tanto ele quanto o pai. O pai de acusado de estupro, Vitor Bruno, é alvo de esquema de 300 milhões de reais em Alagoas. O pai de Vitor Bruno da Silva, de 19 anos, preso na sexta-feira, dia 10, por estuprar e tentar matar Maria Daniela Ferreira, de 18 anos, é investigado pela Polícia Civil por suspeita de chefiar uma organização criminosa que movimentava mais de 300 milhões de reais em 4 anos. José Vieira é apontado pela investigação como responsável pelo esquema, que também é suspeito de lavagem de dinheiro, sonegação fiscal e fraudes. Vitor Bruno é acusado de estuprar, espancar e tentar matar Maria Daniela Ferreira após uma confraternização escolar realizada em dezembro de 2024 em Coité do Noia, no agreste de Alagoas. A vítima ficou 5 dias em coma e sofreu sequelas neurológicas, cognitivas e psiquiátricas. De acordo com a Polícia Civil, foram cumpridos 2 mandados de prisão contra ele. Um pelos crimes cometidos contra a jovem e outro por fraude financeira. Em nota, a defesa de José Vieira afirmou que recebeu a investigação com serenidade, disse confiar na justiça e informou que ainda não teve acesso integral aos autos. Os advogados afirmaram que as acusações serão respondidas no processo. De acordo com a Diretoria de Repressão à Corrupção e ao Crime Organizado, a DRACO, responsável pela apuração há 7 meses, policiais cumpriram mandados de busca e apreensão na sexta-feira, dia 10. Os alvos foram imóveis de familiares e empresas ligadas ao grupo, como lojas de carros e motocicletas. Durante a operação, a polícia apreendeu cerca de 90 mil reais em dinheiro, 2 veículos, celulares e computadores, documentos relacionados à movimentação financeira da empresa, aliás, das empresas. Segundo o delegado Igor Diego, todo o material será analisado para identificar a possível participação de outros familiares nos crimes financeiros. A operação contra o esquema financeiro foi decisiva para localizar Vitor Bruno, que estava foragido pelo crime de estupro. Abre aspas. A família, percebendo que o cerco estava completamente fechado, decidiu colaborar e dizer onde ele estava sendo escondido. Fecha aspas, diz o delegado. Após ser localizado, o acusado foi levado ao fórum de Taquarana para uma audiência. Em seguida, a polícia cumpriu o mandado de prisão temporária por crimes financeiros e o mandado de prisão preventiva a que ele já respondia por estupro. Sobre os rumores de que políticos teriam ajudado na fuga, o delegado afirmou que não há elementos que comprovem essa participação. A demora na captura ocorreu porque o acusado mudava de esconderijo constantemente, sempre que vídeos sobre seu possível paradeiro viralizavam nas redes sociais. Vitor Bruno da Silva é acusado de estuprar, espancar e tentar matar Maria Daniela Ferreira, de 18 anos, após uma confraternização escolar em dezembro de 2024 em Coité do Noia, no agreste de Alagoas. Segundo a investigação, a jovem foi levada para uma chácara da família do acusado, onde teria sido dopada, estuprada e agredida. Horas depois, deu entrada em uma unidade de saúde com traumatismo craniano grave e sinais de violência sexual. Maria Daniela ficou 5 dias em coma e 19 dias internada. Laudos do Instituto Médico Legal, IML, confirmaram o estupro com o uso de força física e a presença de substâncias psicoativas no organismo da vítima. Desde então, ela convive com sequelas neurológicas, cognitivas e psiquiátricas. Quase 1 ano e 7 meses após o crime, a prisão preventiva finalmente foi cumprida. Em nota, a defesa de José Vieira reafirma que recebeu a investigação com serenidade e reafirmou a confiança na justiça. Os advogados disseram que ainda não tiveram acesso integral aos autos e, por isso, não podem se manifestar detalhadamente. A defesa ressaltou que a investigação não significa condenação e que as informações divulgadas representam uma versão preliminar que será contestada com documentos e esclarecimentos no processo. Pois é, mas são investigações, né, da polícia. Vamos aguardar então os desdobramentos deste caso que envolve o estupro que tem como acusado o Vitinho e também essas fraudes feitas pelo o acusado, sendo acusado aí seu pai e ele também, né? São 8h03, 8 da manhã mais 3 minutos. Eu vou pro break, vou dar uma faturada, vou pro intervalo comercial. Daqui a pouquinho eu volto com muito mais informações no Grande Rio Notícias. Você segue enviando a sua mensagem para nós, 3551-6600. Eu volto já já.
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Por aqui, hein? Seguindo com o Grande Rio Notícias, vamos lá? 3551-6600, nosso fone fixo e nosso WhatsApp para você interagir com a gente, você trazer suas sugestões, suas reclamações, parabenizar quem você achar que merece aproveitar a tribuna do nosso programa, que está sempre ao seu inteiro dispor.

0: Deixa eu visualizar nosso WhatsApp. Quem é que tá por aqui, mandou mensagem pra gente. Vamos lá. Pro 3551-6600. Dona Maria José, de Pia Sabuçu, manda mensagem de voz pra gente, fala Dona Maria.
1: Bom dia, Luiz, como é que você vai, Luiz? Ótima segunda-feira, todos nós, em nome do Senhor Jesus. Tchau, Luiz, fique com Deus, divino Espírito Santo, tome conta de você. Tchau, Deus abençoe.
0: Amém, minha querida, amém pra todos nós, hein? Vamos lá, tem mais participações. Quem é que tá por aqui? Meu amigo Rafael, é? Rafael da Vila São Francisco, fala Rafael, tudo
2: bom
0: certo?
2: Bom dia, meu amigo Luiz, aqui é o Rafael aqui da Vila São Francisco. Queria mandar essa mensagem para fazer uma reclamação sobre esse centro diagnóstico. Eu estava com a tomografia marcada, um trabalho para conseguir essa tomografia. Aí deu certo, né? Aí fui lá, autorizei no complexo, aí ficou marcado para sexta-feira, uma hora. Saí de casa 12 horas, cheguei lá 12h20. Aí quando cheguei lá só tinha uma senhora e eu. Ela era a primeira e eu era o segundo. Aí isso é por ordem de chegada ou é pela cara? Porque eu saí de lá quase 2 horas, já tinha botado 7 pessoas na minha frente. Aí eu não aguentei não vou mentir. Eu vim embora. Eu era o segundo. Assim, sendo o 8º. E aliás, nem o 8º era que nem chamou, foi chamar uns pessoal que estavam lá fora. Aí para conseguir outra tomografia agora vai ser outra mola, né? Que nem médico tá tendo aí no CESP mais, que a médica foi embora. Aí eu sou hipertense, minha consulta sai de 3 em 3 meses, e para conseguir outra tomografia dessa aí fica meio complicado. Eu gostaria de saber se é por ordem de chegada ou é pelas caras que esse povo trabalha lá no centro diagnóstico. Aí eu quem perdi, né, a tomografia, vou ter que lutar agora atrás de outra, né, não sei quando, né, só Deus é quem sabe. Aí tô ligando para fazer essa reclamação aí sobre esse centro diagnóstico, Luiz. Bom dia aí, fica com Deus, Luiz.
0: Tem mais um áudio dele.
2: De preferencial, eu entendo. Já tinha botado o quadro preferencial na frente. Aí eu entendo que é preferencial, né? Mas da minha idade, do mesmo jeito que eu, a mesma idade, pra botar na minha frente. Aí eu não esperei não, não vou mentir. Eu vim-se embora. Porque isso aí é tirar onda com a cara do ser humano. Isso não se faz não. Se é por ordem de chegada, é ordem de chegada. Não é pelas caras não. Então pra mim não existe esse negócio de ordem de chegada pra eles aí. E de segundo, fiquei até duas e pouca, saí de lá e não fui atendido. Valeu, Luiz. Obrigado.
0: Ô, Rafael, você chegou a procurar o pessoal da direção e questionar sobre essas pessoas que passaram à sua frente? Porque as ultrassons, elas têm uma questão que também até independe da idade. Tem alguns exames que é feito com ultrassom que precisa de um preparo. O pessoal toma uma medicação e precisa evacuar. Tem aquela ultrassom que a pessoa tem que beber bastante líquido ali um pouquinho antes, né, de fazer a ultrassom para poder encher a bexiga. Tem algumas questões, né? Tem as ultrassons de gestantes e tudo isso aí vai depender da idade. Tem essa questão de observar qual é o tipo de ultrassom e o preparo que cada paciente fez para poder realizar o exame. Eu creio que pela sua ordem aí, você seria o segundo na ordem normal relacionada à questão da prioridade por conta do preparo do exame. E tem a questão da prioridade por idade também, né? Tudo isso vai influenciar, meu amigo. Eu só lamento, né, que você não tenha conseguido fazer o seu exame. Eu sei como é que isso demora, e demora muito, né? Mas é bom sempre conversar com o pessoal da direção, né? E são exames que muitas vezes as pessoas vão quando não tem nenhum preparo. Exemplo, fazer uma ultrassom que não tenha necessidade de nenhum preparo, né? De tomar água, de tomar nenhum laxante. E esses com certeza vão ter que esperar os outros que entram nessa necessidade de preparo. E aí muitas vezes o pessoal diz, ó, mais ou menos que horas o meu exame vai sair, aí o pessoal consegue ou ir resolver alguma coisa ou até aguardar mesmo ali. E não é fácil, né? Porque você já passa um tempão danado para ter o agendamento do exame. E no dia, quando se depara, infelizmente, muita gente junta, parece que não sei quantas vezes o médico vem durante a semana ou durante o mês para fazer, e aí é muita gente, são muitos exames, né? E aí complica. O cidadão já procura ir mais cedo para poder tentar fazer a consulta cedo e cedo estar liberado para poder fazer as suas outras questões do dia. E aí se depara com isso, tem horas que falta mesmo paciência e a pessoa vai embora. Mas seria interessante ver o Rafael, ver com o pessoal, quando ocorrer assim, para que o pessoal possa explicar, né? E é importante que o pessoal explique, ó, gente, as ultrassons têm X pessoas, mas nós temos tantas pessoas para fazer esse exame assim, que precisam fazer primeiro, independente da idade. Tem o pessoal também da idade, e os outros que não vão precisar de preparo e não tem a idade avançada, vão ter que aguardar. É importante também que haja essa informação por parte do pessoal da unidade, né? Para que tente tranquilizar o máximo possível as pessoas que estão ali para fazer o exame. Quem está por aqui é Dona Fátima da Vila, é?
3: Clara,
0: ela, da Vila Santa Clara.
3: E desejar um bom dia, um bom trabalho, abençoado por Deus. E gostaria que no final do programa você parabenizasse a Lúcia, a esposa do Agnaldo, que fez aniversário ontem, viu? Bom dia, Deus te abençoe.
0: Amém, amém, para todos nós, sempre. Quem está aniversariando ela foi Lúcia. Deixa eu voltar aqui só para terminar voando no nome.
3: Gostaria que no final do programa você parabenizasse a Lúcia, a esposa do Agnaldo.
0: Pronto, Agnaldo. Ei, meu amigo Agnaldo Ponzeiro, tem festa na sua casa, Agnaldo? Agnaldo, tem, não tem? Dona Lúcia está aniversariando hoje. Deus possa abençoá-la. Saúde, sabedoria, hein? Esposa do meu amigo Agnaldo Ponzeiro. Dona Lúcia, no finalzinho do programa a gente vai parabenizar a senhora juntamente com os demais aniversariantes, né? Dona Fátima da Vila, quem lembrou do seu aniversário hoje. Quem também está por aqui é Eliete lá do Rosete. E aí, Eliete, tudo certo? Mandou mensagem de voz.
4: Bom dia.
0: Diga aí, querida.
4: Anuncie aí que eu estou precisando de uma pessoa. Anuncie no seu programa que eu estou precisando de uma pessoa para trabalhar aqui na casa da minha mãe. Eu aqui no centro, na Campos Teixeira. Venho trabalhar sábado e domingo. Venho. Tchau, viu? Tenha um bom dia.
0: Tá anunciado então, Eliete, ó. Você está procurando um serviço, a Eliete está precisando de uma pessoa para ficar sábado e domingo na casa da mãe dela. Entre em contato com ela, deixa eu passar o número do telefone da Eliete, porque a pessoa pode já falar diretamente com ela. 829-9158-6752. 829-9158-6752 é o contato da Eliete, ó. Uma pessoa tem que ser pessoa de bem, viu? Pode ser qualquer um não, viu? Tem gente que gosta de se aproveitar, não é? Pessoa de bem, que sabe cuidar de pessoas idosas lá para cuidar da mamãe da Eliete no final de semana, entre em contato com ela. Oito da manhã, mais 24 minutos. 3551-6600, nosso fone fixo e também o nosso WhatsApp. O pessoal interagir com a gente, trazer suas sugestões, suas reclamações. Traz aí então a sua participação com a gente, tá? Maluquinho do Brega tá por aqui, é? Mais uma vez? Duas vezes ele mandou a mensagem aqui pro nosso programa. Quem é que tá por aqui? Final do número 7318.
5: Aqui é o Rodrigo, tá falando.
0: O Rodrigo.
5: Bom dia, Luiz Danta. Estamos aqui ligadaço no seu programa.
0: Beleza, Rodrigo. Aquele abraço.
5: De escutando.
0: Forte abraço, meu querido. Marilã. Fala, Marilã. Tudo certo.
6: Mas só que esse povo desses lugares, não sendo diagnóstico, tem que ver também que a gente trabalha. Muitas vezes a gente avisa que a gente trabalha, entendeu? A gente tudo bem que a gente perde amanhã, né? A gente avisa que a gente vai perder amanhã. Mas a gente tem que voltar para o trabalho à tarde. Ou vice-versa. Mas esse povo não quer saber, não, realmente. É uma historinha de peixadinha, de botar os coincidiu na frente. Não é só no centro diagnóstico, não. Até nos postos de saúde acontece isso, na UPA, entendeu? Isso aí é geral, entendeu? Eles não querem saber se você tem alguma coisa para fazer, se você realmente tomou laxante, se você vai voltar para o seu trabalho. Eles não querem saber, não. Ele bota os coincidentes na frente de qualquer jeito e pronto. E se você for reclamar, você ainda é errado.
0: Pois é, né? Aí as reclamações, viu? Pessoal, com relação ao atendimento no centro de diagnósticos, mais um ouvinte aqui participando com a gente. Nildo, lá em São Paulo, né? Tá desejando bom dia aqui para nós. Aquele abração, hein, Nildo? Para você e toda a sua família, meu querido. Gente, sobre o caso da menina, né? Deixa eu ver aqui se eu consigo trazer o teve uma coletiva de imprensa com relação ao caso da menina, a Vitória. Deixa eu voltar só aqui. Deixa eu ver aqui que eu não tá me ajudando muito não, né? É. Tá. Vamos ver aqui se eu consigo. É o caso do Vitor Bruno e da Maria Daniela Ferreira. Teve uma coletiva de imprensa e a polícia, ela identificou, além da questão relacionada ao estupro, né? Tem também um envolvimento relacionado à questão de desvio de recurso, né, de crime fiscal. Então tem várias questões aí que também foram identificadas durante essa investigação. Eu vou tentar buscar a matéria relacionada a esse caso, que na sexta-feira, após a prisão, a polícia ela fez concedeu uma coletiva de imprensa, e nessa

0: Deixa eu ver agora se eu consigo trazer a coletiva de imprensa onde os delegados falam sobre o acontecido após a prisão do Vitor. Deixa eu trazer então os companheiros da TV Pajuçara, o Cidade e Alagoas, com informações relacionadas a esse caso envolvendo o Vitinho. Eu acho que aqui já tem, eu vou conseguir trazer já a parte do o delegado falando sobre o caso, né? Vamos acompanhar.
1: Eu gostaria aqui de aproveitar
2: da carreira. O trabalho da Polícia Civil, ele é técnico e ele é invisível muitas vezes até o resultado. Então, apesar de todas as críticas, apesar de toda a comoção social, toda a cobrança feita pelos setores da sociedade, pelo próprio governo do Estado, Secretaria de Segurança Pública, nunca deixamos de trabalhar, nunca deixamos de ter fé no resultado. E vários setores envolvidos, desde do distrito, das próprias delegacias distritais da região, como a Diretoria de Inteligência e a DRACO, se desdobraram por várias frentes para que pudéssemos aí localizá-lo e trazê-lo à justiça. Então, apesar das críticas, apesar, né, de haver algumas publicações, né, algumas críticas no sentido de que a Polícia Civil, de que a Polícia de Segurança Pública falhou, eu quero aqui reafirmar, em momento algum deixamos de trabalhar, em momento algum baixamos a cabeça, em momento algum nos deixamos esmorecer. Continuamos trabalhando com técnica, com inteligência e com toda a firmeza necessária. Lembrando, é mais um caso, como o caso, né, de Tapera, onde houve um feminicídio, que a Polícia Civil localizou o indivíduo foragido em outro país meses depois. Então, da minha parte, mais uma vez, parabenizo, em nome da equipe da DRACO, o Dr. Igor Diego, nosso diretor da DRACO, todas as equipes da Polícia Civil envolvidas nesse processo, Dr. Zé Carlos, que conduziu essa etapa da investigação e passará mais detalhes sobre a investigação, pelo resultado, né, pelo sentimento de justiça que trazemos à sociedade. Fica aqui a minha mensagem como delegado-geral. Não podemos deixar que as emoções apressem um trabalho técnico. Um trabalho técnico será sempre bem feito, mas será feito para que a gente traga justiça acima de qualquer questionamento, qualquer questionamento que tenha vieses aí, muitas vezes políticos, vieses autopromocionais. Então, com isso, eu passo a palavra ao Dr. Zé Carlos para que passe detalhes sobre essa etapa da investigação.
3: Boa noite a todos e todas. Obrigado, doutor Tales. Hoje nós deflagramos a operação Filagíria, operação voltada a combater essa organização criminosa. Nós, desde o ano passado, por determinação do doutor Igor, determinação do doutor Tales, determinação do secretário Flávio, né, o nosso então delegado-geral Gustavo Xavier, nós fomos cobrados para que avaliássemos algumas informações que surgiam acerca desse caso do Vitinho e da estrutura financeira que poderia estar ali por trás e que mantinha ele em tanto tempo e de um local possivelmente tão seguro por tanto tempo. Então a gente tinha que abordar isso

0: A investigação iniciou com o relatório da Capturas, a Capturas que realizou diversas diligências para identificar, para prender, melhor dizendo, o Vitinho. E a partir daí a gente instaurou a investigação criminal financeira, inicialmente fraude eletrônica, lavagem de dinheiro e organização criminosa. Quando nós analisamos, evidentemente com autorização judicial, a análise bancária dessas pessoas, dos principais investigados, nós nos assustamos. Uma única pessoa, a pessoa que nós reputamos como líder da Orcrim, né, o pai do foragido, ele tinha movimentado nas contas dele em 4 anos 150 milhões de reais. E o grupo todo, em 5, 6 pessoas que seria vinculado a ele, entre pessoas físicas e jurídicas, movimentaram em 4 anos 305 milhões de reais. Nós assustamos, vimos que era muito dinheiro, que de fato, além de qualquer delito que eventualmente o Vitinho tivesse praticado e estava sendo apurado, a gente viu que havia, de fato, crimes graves no aspecto financeiro. Então, nós iniciamos a investigação nesse aspecto, analisando dados e encontramos provas de que como funcionava esse modelo, né? Os envolvidos, eles utilizavam contas pessoas físicas e contas de laranjas para movimentar recursos de empresas. As empresas, duas empresas do grupo, elas tinham no papel uma movimentação irrisória, pagamento de imposto irrisório, mas na prática ela movimentava milhões e milhões. Então nós conseguimos identificar isso e esperamos punir essas pessoas em razão disso. Os principais investigados, claro, são o pai e o filho, como nós já colocamos, o doutor Tales colocou. Evidentemente, além de provas em relação a esses crimes financeiros, nós tentamos identificar onde estava o Vitinho, já que ele era investigado nesse novo inquérito e estava também foragido, né? Nós tivemos uma investigação muito árdua com análise de dados. O que o doutor Tales colocou é um desabafo nosso lá da investigação. A gente acabou sendo muito criticado e muito do que foi colocado aí, com todo respeito à classe política, seja para o político, seja para quem tem ascensão às aspirações políticas, acabou, ao invés de ajudar, acabou atrapalhando. A operação de hoje, durante esse um ano de investigação criminal e a operação de hoje, não contou com nenhuma informação de que eventualmente tenha surgido dessas promoções que foram feitas em redes sociais. E isso atrapalhou muito. Por exemplo, a última localização que nós tínhamos segura do Vitinho, que nós fizemos uma busca na casa hoje, logo cedo, o Vitinho já não estava mais nesse local, porque o movimento que foi feito em março e abril acabou assustando e ele mudou de local e a gente voltou à estaca zero. Felizmente, como o doutor Igor vai falar daqui a pouco, a gente teve um final feliz. Mas o que é importante colocar acerca da operação em si, a gente cumpriu hoje, então eram 5 alvos inicialmente, 7 endereços, nós cumprimos as buscas e apreendemos veículos, documentos, aparelhos celulares, R$90 mil em espécie, né, e fizemos uma solicitação de indisponibilização, de indisponibilidade de valores em contas bancárias do grupo, não só do pai e o filho, mas também de outras pessoas, de empresas e de outras pessoas que são relacionadas, que são investigadas por serem laranja. Né? O nosso objetivo era dois. Primeiro, era estancar, né, e interromper essa lavagem de dinheiro, esses crimes fiscais, especialmente em relação ao fisco estadual, e também, evidentemente, interromper essa cadeia de recursos que eventualmente mantinha o vítima em local seguro e em local distante, apesar de todo o esforço que era feito diuturnamente pela Polícia Civil. Doutor Igor, por favor.
1: Bem, inicialmente quero agradecer aqui ao doutor Tales pelas palavras que foram deferidas. Com relação ao doutor Zé Carlos e à doutora Maria Eduarda, foram responsáveis aí, dentro da Draco, através da DECOR, por uma excelente investigação, uma investigação financeira, que envolveu vários membros da família do Vitinho, como o doutor Zé Carlos e o doutor Tales já falaram aqui. E diante dessa investigação robusta, dessa movimentação financeira, que fazia com que ele se mantivesse foragido, né? Nós, no dia de hoje, preparamos essa operação e, na verdade, desde ontem estamos aí realizando essa operação, que está se encerrando ainda, né? E nessa operação cumprimos diversos mandados de buscas nas empresas e também nas residências de pessoas físicas vinculadas aos membros da família do Vitinho. E também, diante de toda a situação, não conseguimos de início localizar o Vitinho. Então, diante disso, continuamos com as diligências durante o dia, até o momento em que a família, percebendo que o cerco estava completamente fechado e que a Polícia Civil não iria parar até resolver essa situação, a família, juntamente com os advogados e com outras pessoas que estavam no local, resolveram entregar o Vitinho em razão dessa situação. Então, diante disso, eu fui juntamente com o doutor Zé Carlos, com o Gilson, que é o chefe da Capturas, com a doutora Maria Eduarda, até o local onde o Vitinho estava sendo escondido, e lá nós trouxemos o Vitinho, levamos inicialmente o Vitinho para o fórum de Itaquarana, onde o Poder Judiciário estava realizando uma audiência, e ele foi ouvido nessa audiência já, tá certo? Pelo Poder Judiciário, com a presença dos advogados dele, com a presença do Ministério Público, né, de assistente de acusação e todas as pessoas que fazem parte desse processo. E após a finalização dessa audiência em Itaquarana, nós o trouxemos para a Delegacia Geral com o objetivo de finalizar o cumprimento do mandado de prisão. Ele passou a ter dois mandados de prisão, sendo um de prisão preventiva, em decorrência do crime de estupro, que foi um trabalho realizado pela Delegacia Local, pela Inteligência e pela DRACO, várias unidades da Polícia Civil, e também outro mandado de prisão, dessa vez um mandado de prisão temporária, que foi representado pelo doutor Zé Carlos, tendo em vista ele estar se encontrando na situação de foragido e respondendo por crimes financeiros. Então...
2: Pois é, aí ó, parte da coletiva de imprensa com a Secretaria de Segurança Pública de Alagoas, por meio dos seus delegados, das unidades das delegacias inseridas, né, nesse processo. E aí vocês puderam entender um pouco melhor o caso relacionado ao Vitinho, que é o Vitor Bruno da Silva, com a acusação de estupro, né, por tentar estuprar e matar a Maria Daniela Ferreira, e essa questão também envolvendo o pai dele e ele também relacionada a crimes de sonegação fiscal e fraude, né? Inclusive também lavagem de dinheiro. A situação é mais complicada para eles do que a população imaginava. A polícia buscava localizar o Vitor e, mediante as investigações, descobriram outras questões relacionada à família e ao próprio Vitor. Com relação a pai e mãe, abrigar um filho, esconder um filho porque cometeu um crime, vocês sabiam que a justiça, ela não entende como crime o pai e a mãe? Quando faz isso, o filho comete um crime, o pai ou a mãe o guarda, esconde e tal, tá envolvido ali no sumiço, né, para que a justiça não encontre. Sabia que para pai e mãe, né? Pai e mãe ou um ou outro, né? Um ou outro ou os dois que tenha feito, financiado e tal, tudo mais, ali não é entendido como crime, não responde como crime, né? Porque o Código Civil Penal não entende ali como crime. Mas outros, sim. Outros, parentes, sim. E nesse caso aí, a família também conseguiu identificar, aliás, a polícia conseguiu identificar que a família está envolvida em outros crimes, né? Como lavagem de dinheiro, sonegação fiscal e fraudes. Vamos aguardar os desdobramentos deste caso. São 8h43, eu vou para um breve intervalo comercial e na volta eu trago as últimas informações do nosso programa do Grande Rio Notícias, inclusive as informações de Sergipe. É já já.
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0: Agora, 8 da manhã, 47 minutos. 8h47. Estamos de volta. Manda um abraço pro meu irmão Dé, minha cunhada Rose, minha sobrinha Rita. Estão no Povoado Céu, bem pertinho do Pontal do Peba. Ah, não posso esquecer também dos meus amigos pescadores, né? Aquele abração para os meus amigos pescadores. Alô, Daniel, Mary Jane e todos os meus amigos pescadores, pessoal do barco Aruandas. Zé Preto, alô Zé Preto, aquele abração. E o Zé Hildo, Zé Ídio e Gato Guerreiro, do barco Lion. Os meus amigos pescadores do Pontal do Peba, que também acompanham sempre o Grande Rio Notícias. Deixa eu trazer as informações do estado de Sergipe. A Prefeitura de Aracaju, ela amplia a proteção contra a pneumonia e meningite com oferta da vacina Pneumovinte. A Prefeitura de Aracaju, por meio da Secretaria Municipal de Saúde, passou a ofertar no Sistema Único de Saúde SUS a vacina pneumocócica 20, a Pneumovinte. O novo imunizante amplia a proteção contra 20 sorotipos de bactérias, estreptococos, pneumonia, principal causadora de doenças como a pneumonia, meningite e otite média. A vacina passa a integrar a rotina de imunização da rede municipal, beneficiando crianças de até 5 anos, idosos acamados com 60 anos ou mais e pessoas com comorbidades atendidas pelo Centro de Referência para Imunobiológicos Especiais, o CRI. Durante o período de transição estabelecido pelo Ministério da Saúde, o esquema vacinal infantil será composto por uma dose de Pneumovinte aos 2 meses de idade, uma dose da Pneumo10 aos 4 meses e uma dose de reforço da Pneumovinte aos 12 meses, respeitando o intervalo mínimo de 60 dias entre a segunda dose e o reforço. As crianças que iniciaram o esquema vacinal com a Pneumo10 não precisarão reiniciá-lo, recebendo apenas a dose do reforço com a Pneumovinte, conforme as diretrizes do Programa Nacional de Imunização, PNI. A Pneumovinte substitui a vacina pneumocócica 10 na rotina das unidades de saúde da família, ampliando a proteção contra as doenças pneumocócicas, especialmente entre crianças menores de 2 anos, grupo mais vulnerável às complicações e hospitalizações. 8h50. E a prefeita Emília Correia, prefeita de Aracaju, sancionou na escola municipal professor Laonte Gama, no bairro Santa Maria, duas leis que fortalecem a educação pública no município. São elas a Lei 6.375 de 2026, que cria o benefício pela superação do analfabetismo, o Bolsa Aju, destinado aos cerca de 2 mil estudantes da educação de jovens e adultos, EJA, com auxílio mensal de R$ 200, e a Lei Complementar número 218, que promove a correção de uma distorção histórica do plano de carreiras e remuneração do Magistério Público Municipal, contemplando 210 profissionais da educação. A escolha da escola professor Laonte Gama para sediar a solenidade teve um significado especial por reunir estudantes da educação de jovens e adultos, público diretamente contemplado pelo Bolsa Aju, programa criado para incentivar a permanência dos alunos na escola e contribuir para a conclusão dos estudos. 8h52, faltando 8 minutinhos para as 9 horas da manhã. E uma jiboia de aproximadamente 2 metros, ela foi capturada pelo Corpo de Bombeiros na manhã do último sábado, dia 11, na Praia dos Artistas, no bairro Coroa do Meio, em Aracaju. De acordo com o Corpo de Bombeiros, um trabalhador que realizava a limpeza da região avistou o animal e acionou a corporação. A equipe de bombeiros realizou a captura utilizando técnicas apropriadas para garantir a segurança dos pedestres e preservar a integridade do animal. Após o resgate, a jiboia foi solta em uma área de preservação. O Corpo de Bombeiros orienta a população que, ao encontrar animais silvestres em áreas urbanas, não se deve tentar capturá-los ou interagir com eles. O procedimento correto é manter a distância e acionar o socorro imediatamente pelo telefone 193 do Corpo de Bombeiros. Pois é, já pensou, você tá na praia, fazendo a limpeza ali, ó, tá trabalhando, e aparece uma jiboia de quase 2 metros, hein? Ela não tem veneno, a jiboia, ela mata pelo aperto, né? Ela asfixia a sua presa. Mas imagine, 2 metros de comprimento. Cava já se aperreia logo, não? Eita. Ó, giro de notícias, vamos à agência Rádio Web. O governo dos Estados Unidos definirá tarifaço contra o Brasil nesta semana. É Eduardo Amaral, que traz pra gente hoje o giro de notícias da agência Rádio Web, 854.
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2: Segunda-feira, 13 de julho de 2026. Esse é o Giro de Notícias. Eu sou Eduardo Amaral e você acompanha os destaques do momento. Termina nesta semana o prazo da Casa Branca para decidir se coloca em prática ou não a nova ofensiva contra o Brasil. Até lá, o governo brasileiro não vai se manifestar sobre as estratégias em relação ao tema. A diplomacia do país decidiu esperar o final para dimensionar a reação sobre a decisão do governo Donald Trump. Os Estados Unidos ameaçam aplicar uma tarifa entre 25% e 12,5% sobre as exportações brasileiras. A equipe do presidente Luiz Inácio Lula da Silva trabalha com o cenário mais provável de confirmação dessas novas tarifas. Mesmo assim, o governo do país acredita que haverá um leque grande de exceções devido à dependência das empresas dos Estados Unidos a estes produtos. O presidente da Associação Brasileira dos Condutores de Veículos Automotores, a ABRAVA, Wallace Landim, convocou uma paralisação nacional da categoria com foco nos portos a partir da meia-noite desta segunda-feira. A mobilização visa pressionar o presidente do Senado Federal, Davi Alcolumbre, para pautar a medida provisória que determina o piso mínimo do frete e concede anistia a multas de manifestações passadas. A medida tem um caráter de urgência e perde a validade na quinta-feira, caso não seja votada pelos senadores. O ministro do STF, Flávio Dino, determinou o bloqueio de mais de 6 milhões de reais do ex-deputado Eduardo Cunha, do Republicanos de Minas Gerais. A decisão é um desdobramento da Operação Transparência, que investiga a possível ingerência ilícita de Cunha no direcionamento de verbas públicas, mesmo sem exercer mandato parlamentar desde 2016. A defesa de Cunha disse em nota que soube da decisão pela imprensa e que ele não foi intimado nem chamado a prestar esclarecimentos. Um estudo divulgado pela ONG Transparência Brasil nesta segunda-feira mostra que em 2025 a Câmara dos Deputados destinou 1 bilhão e 300 milhões de reais em emendas de comissão sem identificar os parlamentares que realmente indicaram os beneficiários do recurso. O valor corresponde a 16% de toda a quantia indicada pela Casa na modalidade. De acordo com a Transparência Brasil, a autoria do montante foi assumida pelos líderes partidários, uma forma de driblar a indicação sobre o autor da emenda. O Giro de Notícias é uma produção Agência Rádio Web. Texto e apresentação, Eduardo Amaral. Edição, Mário Melo.
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0: Ok, tivemos então o Eduardo Amaral e as informações com o giro de notícias da agência Rádio Web. São 8h58. Vamos lá, as últimas participações no 3551-6600. Fala, Cida Lima,
1: bom
0: tudo
1: dia,
0: certo?
1: Bom dia, Luiz. Uma boa segunda-feira para você e família, todos os seus ouvintes. Que Jesus lhe dê uma boa semana, cheia das bênçãos do Pai, para você e todos que estão te escutando, para Messias, Mangarroda, para Anjinha, para a Graça e Margarida. Todos estão chutando, está tomando o sossego, um grande abraço para todos, que Jesus abençoe todos nós, Luiz, para você um bom dia e uma boa semana, cheia de paz e bênçãos. Bom dia, Luiz.
0: Bom dia, minha amiguinha. Tá no cafezinho, é? Tá tomando cafezinho? Coisa boa, né? Uma hora dessa, um cafezinho, é bom. Meu amigo Paulo, da Ciclo Som, aquele abraço pro Paulo, tá por aqui com a gente. Bom dia, Luiz. É, manda o número do telefone da pessoa. É referente a quê? É referente a... Ih, agora não vou lembrar, mas eu lembro já, Paulo, do que se trata. Então, me lembra aí do que se trata. Foi o quê? Ah, foi um número de telefone aí que eu disponibilizei para alguma coisa, de algum ouvinte que eu não tô lembrando. Bom dia, Luiz Dantas, estou na sintonia sempre. É sempre bom ouvir as notícias da nossa querida Alagoas. Parabéns pelo programa. Clodoaldo Pereira, Quirinópolis, Goiás. Fica com Deus, amém, querido. O homem tá longe, viu? Tá em Goiás, ó. Caramba, longe demais. Mais ouvinte com a gente, vamos lá.
2: Luiz, bom dia, aqui é a Edna da Campos Teixeira. Eu quero que você cante os parabéns da Lúcia do Aguinaldo Ponzeiro. É a Edna, comadre
0: dela, que está
2: dando os parabéns dela.
0: Certo. Muita
2: paz, saúde.
0: Já,
2: felicidade.
0: Viu?
2: Que essa data se repita por muitos e muitos anos. E parabéns de novo por essa avó. A netinha dela venha com paz, muita força e saúde.
0: Amém, amém, né? Coisa boa. Mais uma pessoa parabenizando a Lúcia, esposa do Aguinaldo Ponzeiro. Dona Lúcia hoje está completando idade nova. Vamos lá, tem mais participações. A gente finalizar o nosso programa. Quem é que está por aqui? Vou avisar já, viu, dona Iracema? Vou avisar lá no PV dele, tá? Senão deve aparecer um bocado de gente na porta da senhora.
3: Pois, eu acho que esse povo é sobre o trabalho que você disse, da moça que estava precisando, né?
0: Ah, sim. Ah, sim, é. Muito bem, Marilã. Muito obrigado, viu? Eu já tô veinho, não é? 50.1. Aí a memória, às vezes, falha. É tanta informação, mano. Tanta coisa aqui nesse programa que quando eu venho lembrar de algo, eu não tenho mais nem graça. Coisa boa que os nossos ouvintes colaboram com a gente, nos ajuda. Marilã, brigadão, viu, querida? Desde cedo com a gente, né? E segue por aqui, ó, acompanhando o Grande Rio Notícias, mesmo já no finalzinho. Já tem música pra você com Sandra Maurício, viu? Pronto, meu amigo Paulo, é o contato da Eliette, né? Vou mandar, assim, o contato da Eliette pra você, tá? Vamos nós parabenizar os aniversariantes do dia, tá completando a idade nova, você hoje, que Deus possa abençoar a sua vida com muita saúde e sabedoria sempre, né? Ó, hoje quem está completando a idade nova é a Lúcia, esposa do Aguinaldo Ponzeiro, está aniversariando hoje. Quem também completa idade nova hoje é o Marcelinho lá da Cipe. Aliás, Marcelinho foi ontem, né? Foi ontem, foi sábado, dia 11. Dia 11, Marcelinho da Cipe, no sábado, dia 11, teve aniversariando. O Olímpio José também, meu amigo Olímpio, do Madre, aniversariou sábado. Quem mais? Simone Guedes também aniversariou no sábado. Ilha Santos também no sábado, dia 11. Meu amigo Márcio Reis, ei Márcio, sabadão, hein? Pleno feriado, é finalzão de semana, aniversariando, coisa boa. Deus abençoe vocês, meu querido. Saúde, sabedoria pra você sempre. Você é um caba que mora no meu coração e não paga aluguel. Você sabe disso. É meu amigo e irmão. Quem também aniversariou sábado passado foi o Anthony, filho do meu amigo Antunes e da Paula, o netinho da dona Luzinete, lá da Vila São Francisco. O Anthony aniversariou sábado, dia 11. E também a minha filhona, minha filha Luísa, sábado completou mais um ano de vida. Deus abençoe a vida dela sempre. Saúde para ela e para toda a família. E ontem foi minha cunhada Lidiane. Lidiane ontem deu certinho, hein? Em pleno domingo, completar a idade nova, em aniversário, Lidiane. Só deve ter dado para você ontem. Ela inclusive nos convidou, mas ontem eu tive um serviço lá em casa. Meu amigo Nado foi nos socorrer ontem. A gente teve um serviço lá em casa e aí depois a gente teve que fazer, limpar as coisas e ajustar tudo mais. E não deu pra gente ir. E domingo, pra festa, fica meio complicado. Porque se for pra festa domingo e tomar uma, e aí, como é que eu fico de manhã por aqui na segunda-feira? Dos dois, um. Ou não venho, vou levar uma falta feia, ou vou estar aqui daquele jeito, né, ressacada. E aí já não dá mais não pra mim. Isso não me pertence mais. Ó, a todos os aniversariantes, você que aniversaria hoje, você que aniversariou nesse finalzão de semana, Deus abençoe todos vocês sempre. Parabéns, felicidades. Ficando por aqui, o Grande Rio Notícias, que se Deus permitir, voltará amanhã, às 6 da manhã, Grande Rio Notícias. Porém, antes, às 5 da manhã, já estou por aqui, tocando muita música no Forrozão das Antigas, com o Bom Dia Grande Rio. E dizer que na sequência, tá chegando ela, Sandra Maurício. Tem muita música agora com o Rio FM Show. Ao meio-dia tem Antônio Silva e o programa Voz da Cidade. Às 14 horas tem o programa Derrubado. Às 18 tem Grande Rio Esportes. Às 19 tem Ronda na Grande Rio. Às 21, a Voz do Brasil. E às 22 horas volta aquela programação da sua 99.1 feita especialmente para você. Gente, forte abraço. Excelente semana a todos. Uma ótima segunda-feira. Se Deus permitir, a gente se encontra amanhã por aqui na 99.1. Até lá.
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0: paper. Muito bom dia Brasil! Eita, comecei ao contrário hoje, né? Bom dia Sergipe, bom dia Alagoas, bom dia Penedo. Bom dia para os saudáveis, bom dia para os gripados, bom dia para você que tá com alergia atacada igual a mim, né? Vamos embora iniciar nossa programação Música com o Rio FM Show. Chegou, Anda Pacotão tá chegando. Eu espero que ela tenha chegado também com a solução pro meu espirro. Já dei uns 10 aqui, né, Luiz? Ah, tá cheirosa ela. Então é por isso que eu tô espirrando. Excesso de perfume. Muito bom dia a todo mundo que nessa segunda-feira já está aí na sintonia com a melhor. Tá difícil, mas eu vou conseguir, tá? Tá difícil, mas eu vou conseguir. Hoje são 13 de julho de 2026, 9 horas e 15 minutos. Abraçando com carinho todos os aniversariantes do final de semana, especialmente os aniversariantes do dia.
1: Parabéns, parabéns, parabéns pra você.
0: Parabéns a todos os aniversariantes, muita saúde, alegria, paz, sonhos e planos realizados. Tá complicado, tá ruim aqui, viu, pra eu conseguir falar. Mas eu quero agradecer com carinho a audiência da minha amiga Adriana, do seu esposo Rogério, conhecido como Gero Gaia. A sogrona dela também, lá no bairro Santa Isabel. Todo o pessoal de casa, no trabalho, que tá aqui na audiência com a grande Rio FM, seu Ananias, lá no povoado Itapuranga. Hoje, atendendo, eu vou até atender logo aqui o pedido dele, que ele falou comigo fora do ar, pra eu colocar a canção que ele me pediu. Pera lá, vou abrir o programa assim, que é pra Deus abençoar a gente,
2: dia,
0: né?
2: Bom dia, minha amiga Sandra Maurício. Como vai você, minha amiga? Nessa segunda-feira você tenha um ótimo programa, que Deus te abençoe e abençoe todos os seus ouvintes. Estou mandando esse áudio para você tocar a música do cantor Marcelo Borges, ou Andando com Deus, ou O Olhar de Jesus. Ofereço para o cantor Marcelo Borges, para a mãe dele, minha irmã Thelma, para minha esposa Jane, para Isabel, para todos os seus ouvintes aqui na região de Penedo e até onde essa maravilhosa rádio chegar. Tenha um bom dia, minha amiga, e um bom programa, e fica com Deus.
0: Obrigada, obrigada. Grande Manga Rosa, chegando por aqui também, né? Vamos embora curtir o Marcelo Borges para abrir muito bem o nosso programa. Que essa segunda-feira seja abençoada, recheada de saúde, de alegria, de paz. E não importa o que a gente esteja passando, se a gente estiver de mãos dadas com Deus, a gente vai viver bem. 9:17.

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2: Cada musicão, grupo Menos é Mais e Pablo, saudade conveniente. Toquei antes Natanzinho Lima e Belo, meia-noite e meia. Passou por aqui Marcelo Borges com a canção Andando com Deus, especialmente pro senhor Ananias e toda a família lá no povoado Itapuranga ouvindo a gente. 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São 9h20, aliás, 9h27.
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0: Vamos nessa! Eu tava ali tomando um cafezinho, porque ajuda, né? Ajuda, ajuda muito. Um café pra um brasileiro, um nordestino, ajuda muita gente, muita coisa. Combate a gripe também. Eita, bom dia, segundo! Que coisa boa é ter você aí do outro lado do rádio curtindo a gente, mesmo que eu não saiba seu nome nem a cidade que você está, mas eu sinto a sua presença, tá? Porque você é importante, é especial, é único, é iluminado. E tá por aqui comigo até o meio-dia, é bom demais. 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Destacando os nossos queridos amigos e ouvintes que estão na audiência com a gente. Bom dia.
1: Bom dia, Sandrinha. Bom dia, Sandrinha. Um alô pra Coab, Sandrinha. Manda um alô pra Ponta Mufina, Sandrinha.
0: Alô, Coab, alô, Ponta Mufina, alô, Gislene.
2: Oi, bom dia, Sandra, querida. Bom dia, tudo bem? Como passar esse final de semana?
0: Foi ótimo.
2: Bem. Eu quero que você passe aí a música de Gustavo Lima. Eu estou oferecendo para toda a fofoqueira de Arapiraca, principalmente para você aí da rádio. Tchauzinho, fiquem todos com Jesus.
0: Obrigada, meu amor. Quem tá aqui também na nossa audiência querendo, casou certinho com seu desejo, a minha querida amiga Marilã, que se esbaldou, né? Curtiu esse momento com os amigos, com a família lá em Santana do São Francisco, né? Até meus filhos pularam, foram pro Rio. Foram pro outro lado, até eles. Foi bom demais, né?
3: Oi, Sandrinho.
0: Oi, meu bem.
3: Jesus, que seja a nossa força. Sandrinha, gostaria que você tocasse aquela música. Passa lá em casa, Jesus, por as minhas feridas. Para oferecer todos os ouvintes do seu programa. E você, o Luiz, o Alves, manda um alô para a galera da Vila Matia.
0: Ok, meu amor.
3: Fora do ar, Sandrinha, por favor.
0: Ok. Daqui a pouquinho eu falo sim com você. Se eu demorar, já sabe. Fala de novo. Porque eu vou seguindo aqui. Ui. Bora?
4: E a Vaninha, boa minha hora pra você, viu?
0: Deixa assim, meu amor.
4: Seu de paz. Ô, Sandra, você passa toda a música pra mim? Ó, fez
0: toda a programação.
4: Aí, o Alô Manuel pra você. Posso correr minha hora dele, viu? Já tá, Deus quiser. Aqui é a Vaninha de Igreja Nova, viu? Boa minha hora, você consegue fazer.
0: Obrigada, Vaninha. Você dá show, menina.
5: Bom dia, Sandrinha.
0: Bom dia, meu bem.
5: É a Raina aqui de Matadouro, Sandrinha. Toca os parabéns aí pra dona Aparecida, a minha mãe.
0: Oh.
5: Ela reside na Coab.
0: Dona Aparecida, feliz aniversário, vida longa.
6: Parabéns.
0: De paz, amor, alegria, de tudo de melhor. Como é bom ter vocês comigo, hein? Oba, Sandra Maurício, Ana Célia, Sítio Alvorada, passa lá em casa, Jesus. Vai pra você, pra Valquíria Martins e todos os amigos. Minha amiga Valquíria Martins também tá por aqui pra curtir Amado Batista, pra sua mamãe Geni, Dani, Cássia, Vânia, Ana Célia, pra todos os ouvintes e um forte abraço pra todos nós. Quem mais tá por cá? É, quem mais? Opa, olha ele.
7: Bom dia, Sandrinha, como é que você está, minha gata?
0: Melhor agora.
7: Tudo
0: bem, querida?
7: Estou lhe pedindo uma música, Salve Maria, Passa na Frente. Ofereço a você, todos da rádio e minha família. Beijo e abraço no coração.
0: Beijo, meu bem. Vamos lá, de sucesso. Bom dia, bem-vindos. 9h42. Francisca Avelino.

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2: Beijo, beijo pra todo mundo que acompanha o nosso programa, que fica no ar até o meio-dia, e você pode participar com a gente no 823551-6600. 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

0: 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Nesse momento eu tô recebendo o nosso querido amigo Jefferson. É o Jefferson lá do Bairro Vermelho. Bom dia, Jefferson, nosso ouvinte de sempre. Tudo bem com você, menino?
1: Bom dia, irmãos em Cristo Jesus. Eu quero pedir uma música de Alves Correia. Faz um biquinho e chore, chore, chore. Posso chorar.
0: Uhul! E você vai oferecer essa canção pra quem, menino?
1: Posso correr, Alves Correia. Desejo muita paz, saúde, felicidade, ano de vida, meu irmão. O senhor e toda a família do senhor completa abundantemente.
0: Amém.
1: Fique na paz, que Deus te ilumine, Deus te proteja, o senhor da sua família.
0: E obrigada em nome dele, em nome da dona Gisela, de toda a família, obrigada pelas vezes que você esteve aqui no estúdio, aqui nas dependências da Rádio Grande Rio FM, para orar pela saúde do Alves Correia. Ele está muito feliz, muito grato, tá bom?
1: Ok, oi, Alves Correia, eu quero pedir também uma música de vaquejada, qualquer uma de cara velha, por exemplo, o senhor, vaqueiro mais topado, fazendeiro, graças a Deus.
0: Com obrigada, viu, meu querido?
1: Mundo. Fique na paz e um ótimo dia. Eu quero oferecer a música de vaquejada. A minha família, meus amigos, conhecidos, meus parentes, vizinhos, meus colegas e todo o bairro Santo Antônio, que é vaqueiros.
0: Valeu! Bom dia, Jefferson. Esse é o grande.
1: Paz, Alves Correia, muita saúde, muitos anos de vida. Nosso amigo e irmão derrubado.
0: Valeu, Jefferson. Tudo de bom pra você e pra toda a família lá no bairro Vermelho. Obrigada pela sua audiência. Tem mais gente linda curtindo a gente, é trabalhando com o som ligado na 99.1.
2: Tá certo, meu amor, bom dia.
0: Bom dia, querida.
2: Estamos aqui escutando você aqui, maravilhoso o seu programa, viu? Aqui do restaurante da Rafa. Pode colocar aí qualquer música de unha pintada.
0: Valeu, moça, faço sim, já já. Também quem quer curtir unha pintada, se der tempo diga pra mim seu nome, de onde você fala com a gente, por favor. Tá pedindo unha pintada, só não se identificou. Além da Rafa, turma lá do restaurante. Meu amigo Nilton Salgueiro, lá em Salgueiro, em Pernambuco, tá por aqui ouvindo a gente, já já tem limão com mel.
3: Oi, Sandra, bom dia, querida. Tá doente? Tá
0: gripado, tô gripando, rapaz.
3: Tá, em nome de Jesus.
0: Algo logo.
3: Oi, Sandra, eu gostaria que você colocasse a música de Pablo, Choro na Chuva, se for possível. Se não for, passe outra. Quero oferecer pra mim, quero oferecer pros meus irmãos, minhas irmãs. Quero oferecer pra Andréa, minha cunhada, Cássia, Alessandra, Creuza. Quero oferecer também pra vocês aí da Grande Rio, especialmente pra você, querida. Pra todas as minhas colegas do Eder, minhas colegas do CRAI, de Zumba e Física. E pra todos que estão me ouvindo, tenham um bom dia e melhora da sua gripe, tá bom, querida?
0: Obrigada,
3: tchau,
0: meu bem.
3: Um abraço. Aqui orando pela gente. Tchau.
0: Obrigada, meu bem. Obrigada. Vamos lá, então, de sucesso. Olha ele na área 10 e 13. Faz um biquinho e chore. Alves Correia, Maria do Gilém.

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Vamos lá com os nossos anunciantes, dar continuidade a essa festa que até o meio-dia traz pra gente as melhores músicas. 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

0: 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Alô, ouvinte. Quer? Foi, tomei um cafezinho. Mas você também pode vir tomar um cafezinho comigo, tá? Fica à vontade, Ronaldo. Tem um montão de gente linda por aqui. Bom dia, Sandrinha. Solange da Cidade do Povo. Amei ver você no sábado à noite na Santa Luzia, no Arraiá Julino da Paróquia Santa Luzia. Sandrinha, Dona Flor está de parabéns. A mulher canta demais. Que ela venha mais vezes para Penedo. Me acabei no forró de Dona Flor. E ela vem, tá? Ela estará na festa da educação. Eu já soube que ela vai estar. Maravilhosa mesmo. E eu quero aqui agradecer não somente a Solange, que estava lá maravilhosa, dançando tudo, mas todo o pessoal que esteve presente em nome da comissão organizadora. Agradecer a todos os benfeitores, todos os colaboradores do Arraial Julino, tá bom? Quem doou 5, 10, 15, 20 reais, quem fez questão de estar lá para abrilhantar aquele evento que estava lindo, maravilhoso. Gente, que lindas as barracas. Tudo tava perfeito. Agradecer o som, a banda, a decoração, todas as pastorais, os envolvidos direto e indiretamente, todas as pessoas, os paroquianos da Matriz Santa Luzia e também os visitantes. Nossa, foi uma noite espetacular. E quero agradecer também, né, as inúmeras pessoas que fizeram questão de me agradecer, de me parabenizar pela apresentação do evento, pela alegria. Essa alegria é a alegria que vem de Cristo, né? Então, que a gente possa celebrar, porque Deus quer a gente feliz, assim. Se alegrar é coisa de Deus, sentir alegria, paz, felicidade, tudo isso vem dele. Então, que ele possa continuar me usando para que, de alguma forma, eu possa levar alegria às pessoas que me conhecem pessoalmente e aquelas que não, que me ouvem através do rádio ou que me veem quando eu estou em algum evento. Muito, muito obrigada a todos. Foi assim um final de semana maravilhoso. Eu estive também no Arraiá dos Amigos, na Fazenda Piauí do meu amigo Sidoca, vereador aqui da cidade de Penedo. Encontrei pessoas maravilhosas, a Alessandra, a Dona Thelma Andrade, a Rosa Andrade, que eu não vi há um bom tempo. Encontrei também a Adriana e seu esposo, deputado federal Alfredo Gaspar. Foi assim, um forrozinho pra lá de bom, foi maravilhoso. Meus amigos vereadores que estavam lá, Denis Reis também, Júnior do Tó, o Davi, quem mais? Eu vi o Rodrigo, a minha querida amiga Raquel Tavares. Nossa, muita gente linda. Olha, o Volpone tava lá também. Encontrei pessoas que eu adoro. Eita, nós. O Rui Rezende, a professora Adriana, que eu adoro, a irmã dele, a filhona dela, que tá uma gatona enorme, minha amiga Camila, o Guga Melo, a Bruninha Rocha, gente, pessoas maravilhosas. O Messias tava lá cantando, né? O Messias, o tecladista, todo o pessoal que tava lá. Meu amigo Giovanni Garçom e a equipe dele servindo o pessoal super bem. Então, foi um momento de festa maravilhoso. Eu amei. Pena que eu tava com esse outro compromisso e eu não pude ficar muito lá, mas tava maravilhoso. Parabéns, Sidoca, pelo evento e parabéns a todos, né, que fazem essas festas bonitas que alegram o nosso coração. São 10 horas e 39 minutos. Doutora Rosete também. Doutora Rosete, quando me viu, me chamou. que eu sou péssima pra enxergar as pessoas, viu? Quando eu chego num lugar, porque eu não parece, mas eu sou tímida. Então eu chego assim, igual aquele. Aquele animal assim que vem, eu esqueço o nome, que bota assim aquele trocinho no olho do burrinho, né, do cavalo, pra ele não estar olhando pro lado, pois essa sou eu na vida real. Mas aí fez questão de me chamar, de levantar e me chamar, fui até a mesa dela. Dona Lita Andrade, que pessoa maravilhosa, mais uma vez encontrei Dona Lita. Nossa, foi lindo, eu amei, vocês são extraordinários demais, obrigada. Opa, chegou mais gente.
1: Oi,
0: aqui.
1: Oi, amiga Sandra.
0: Oi, querida. Bom dia.
1: Eu quero pedir a música Top 10, 1 centímetro, para oferecer a toda a minha família, oferecer a minha amiga Luciana, que está vendendo o salgadinho dela ali de frente à escola Bernardo, e oferecer a todos aqueles que estão ligados na Grande Rio FM. Tchau, minha amiga, fica com Deus. Jesus.
2: Aqui é Bia de Igreja Nova.
0: Obrigada, Bia, pelo seu carinho. Bom dia, Preta da Macaxeira. Você tá só o filé, hein, mulher? Lindona, amei. Amei, tá se cuidando. Tem que se cuidar, gente. Essa vida é só uma. E o nosso corpo precisa ser cuidado, sim. Eu não aprendi essa lição cedo e hoje tô aqui, enferrujada. Mas vou me cuidar, viu, doutor Raimundo? Vou me cuidar.
3: Bom dia, minha amiga.
0: 10h41. Sandra. Bom dia, grande Doge.
3: Como é que você está, né? Tá meia rouca, né?
0: Bastante.
3: Mas vai dar tudo certo, viu? Que Deus abençoe você. E que dê a saúde também.
0: Obrigada, meu
3: Alves
0: querido.
3: E Sandra, eu quero pedir a música do Zezé, Amigo das Estrelas. Viu, Sandra? Que Deus abençoe sua segunda e para nós todos, né? E também oferecer para a família do Hélio Carroceiro e para todos os ouvintes, Sandra. Tchau.
0: Amigo da Estrela é esse o nome? Não... Vou procurar aqui, tá bom, meu querido? Deus abençoe você e toda a família. Maria Belina.
4: Desculpa, que eu esqueci de dizer, é na cooperativa Núcleo 1, sou amiga do Nado e do Val, viu?
0: Ah, mas a senhora é especial, dona Francisca Belino. Senhora é demais. Senhora é especial, tá sempre aqui participando comigo, jamais esqueceria. Lúcia Vasconcelos, Lúcia Helena tá lá no povoado Perucaba, ouvindo a gente. Beijão, gata, beijão pra você, pra minha amiga Laís, pra Nana, pra Miss Lene, todo o pessoal da Perucaba que curte a gente, tchê.
5: Bom dia, Sandra, Maurício, topada do chamado. Essa é a Sandra Maurício, a conhecida na região de Pernambuco, dessa rádio maravilhosa. Vai, meu braço, calceiro, topado, cavado, minha família toda aqui, dá um abraço a você, chama na bola, tamo junto. Passa aí uma música aí de sofrência da Maurício, aquela que você gosta aí, passa aí. Agora, que ninguém do carroceiro essa aqui, chama na bola, tamo junto. Eu tô juntinho aqui na carroça, curtindo esse som maravilhoso. Obrigado ao povão de Penedo, povão de Sergipe, o Willian, Zé Branquinho, toda Barolão, tchau, chama na bola, eu oferecer a todo povo lá, do bairro Nossa Senhora de Fátio, é vou do bairro Senhor do Bonfim, com esse Guira Bola, apareceu o povo do bairro Santa Cecília, Santa Isabel, esse povo da maravilhoso, povo lá do Campo Redondo, povo do Taguaneiro, Guaneu, tchau.
0: Tchau, nem sabe o que tá dizendo. Mais, né?
5: sem esquecer ninguém, chama na bola. Tamo junto, Maurício. Passa aí uma música aí. E de quer ser do carroceiro? É ser do carroceiro. E chama na bola, tamo junto.
0: Obrigada, meu querido. Você faz a diferença. Grande maluquinho do Brega também tá aqui com a gente. Vamos lá, trazendo sucesso, atendendo o seu pedido. Coração apaixonado. Toque 10 e Juninho Moraes. 10h43.
6: Vamos, moço, por aqui, tá aí, ó. Tamo junto, irmão.

0: Ticão, grande, grande Doge, curtindo a gente, obrigada pelo carinho da audiência. Especialmente a minha amiga professora Nilvane, Lidiane Randara também. Opa, Claudinha lá em Piaçabuçu, professora Elineuza.
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0: Tem mais gente com a gente.
2: É a Letícia do Tio.
0: Oi, meu bem.
2: Passa uma música de Calcinha Preta, Meu Bom, Grande Amor.
0: Ok.
2: Ofereço pra todo mundo que tá escutando essa rádio.
0: Obrigada, Letícia, meu grande amor. Calcinha preta, cadê você, calcinha preta? Calcinha preta, meu grande amor. Veio não, ai, tá exibida, calcinha preta. Metida, mas de mim ela não ganha, jamais, tá? Vem pra cá fazer esse show. 10h57.

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6: Vamos que vamos que vamos! Mais um bloco, meu amigo Jean! Até que fim você voltou! Um abração pra você e pra toda a família, obrigada pela audiência! Eita, nós! Já tava com saudade desse menino aí! Nunca mais tinha falado comigo! Um abração, tudo de bom pra você e pra toda a família, minha querida Simone! A gente vai curtir já já um Devinho Novaes, tá bom? Obrigada, obrigada mesmo pelo carinho! Tem mais gente aqui com a gente, vamos lá?
7: Bom dia,
6: maravilhosa.
7: Bom dia. Tudo de bom para a senhora e toda
6: a senhora
7: família.
6: Também.
7: Eu quero que a senhora bote uma música para mim, de Amado Batista, para os meus netos. Por exemplo, meus netos, meus filhos, minha nora, meus genros e toda a minha família e todos os filhos sarrados, principalmente para a senhora.
6: Obrigada,
7: e todos
6: meu bem.
7: Que estão na escuta. Deus abençoe a senhora, tem um dia abençoado por Deus, Nossa Senhora, que Deus abençoe por mim.
6: Oh, meu anjo.
7: Deixar, beijo.
6: Obrigada, maravilhosa.
8: Bom dia, povo.
6: Oi, querido.
8: Um abraço maravilhoso, Sandrinha. Que Deus abençoe essa linda segunda-feira, com muita bênção e muita glória.
6: Amém, assim seja.
8: Sandrinha, manda um alô e um abraço para meu primo Rogério, que está lá no Bequinho, junto com Valdério, Jeane, Tonho, Na Medida, Vera. Também um abraço para meu amigo Mano, Giovânia, Cidário, Dija. Um abraço para meu amigo Tupete. Aquele abraço. Brauna. Um abraço também para meu amigo Tonho. Todos que cuidam da Grande Rio.
6: Obrigada,
8: a
6: meu
8: minha
6: bem.
8: Irmã, Vânia, que mora lá em Piaçabuçu. Um bom dia para ela também. E um bom dia para todos, Sandra. Toca uma música para mim de Pablo. Qualquer uma. Eu tô aqui de ouvido de elefante.
6: Saúde, viu, menino?
8: Rio. Um lindo dia, Sandra. Um abraço.
6: Saúde, eu saúde.
9: Minha Fátima da Vila Santa Clara. Tô passando para te desejar um bom dia, um bom trabalho.
6: Bom dia, querida. Tá falando baixinho.
9: No final do programa, você parabenizasse a Lúcia, a esposa do Agnaldo Ponzeiro, que tá
6: ali. Oh!
9: E a música Amado Batista, Se Não For Por Amor.
6: Vamos aqui. Amado, olha, eu tô aqui nessa sequência com o Devinho Novaes para o Jean, especialmente para ele. Amado Batista, Dona Chica e seus netos, e todas as vovós e os netinhos que estão em, os avós, né? Que estão em audiência com a gente, seus netinhos. Vai ter Pablo e Filhos de Jorge, O Amor é Brega. E o que mais também tá vindo por aí? Um abraço, Fátima.
10: E essa dia?
11: Como passou?
10: Passou.
11: A semana.
6: Com bem, saudade de você.
10: Bem.
11: Eu sou a Bia.
6: A Bia,
11: sou a
6: Anne
11: Beatriz.
6: Ô, lindona. Eu lembro de você. Eu lembro de você, tá, criança? Também aqui nesse bloco não posso deixar de tocar o sucesso pra Rafa, todo o pessoal do restaurante da Rafa ouvindo a gente. É pra animar, Anne Brigadeiro, também encontrei Anne Brigadeiro, o Príncipe Arthur, que coisa linda! A Rosa Santana, a Mariana, a professora Mariana Santana, que maravilha encontrar vocês, tá? Lá no Arraiá Julino tinha muita gente linda que eu amo de paixão. O Jackson, os tios do Jackson, só não vi a Ilza, a mãe do Jackson lá. Mas encontrei muitas pessoas mesmo que eu amo de paixão. Muito obrigada. E alguns fãs, né? É, e também quero aproveitar e mandar um abração pra turma do projeto Viver Bem, que fizeram a dança julina. Nossa, maravilhosa. Abriram muito bem o evento, com muita alegria. É, enfim, não tem nem palavra para descrever. Foi uma festa linda, linda, linda, linda. Obrigada, obrigada a todos. Vamos ouvir? 11 e 12, Vampirinha. Vamos sair do chão, galera.

Aquele abraço, Salete, Saletona, minha amiga querida. Doni Leide, Marquinho Corujinha, olha o Célio, encontrei o Célio também na festa, né? O Célio Carlito. Só gente boa na audiência. Um abraço, Alícia, Carla Cavalcante. Essa

0: isso aí, um abraço, dona Bernadette, dona Lourdes, as donas Lourdes do Alto São João, a Binha, a Marcelo, a Marlene, o Tonho também, um abraço pra Cida, todas as donas Lourdes do Alto São João e dona Bernadette também ouvindo a gente. Maria Núbia, dona Chica, eita, todo mundo que tá com a gente, obrigada pelo carinho.
1: Que tá falando aqui, Marisa,
0: oi, dona Maria José.
1: Passou uma música evangélica aí pra oferecer pro meu marido. E ainda meio doentado pra fazer uns exames.
0: Deus de saúde,
1: né? Ganhou e fazer um exame.
0: Mas vai ficar bom, em nome de Jesus.
1: E quer que dê tudo certo pra ele, tudo de bom pra ele. Em nome do Senhor Jesus. Príncipe pra ele, pra mim, pra vocês aí, pra todos que estiverem escutando o rádio. Muito obrigado e um bom dia. Fique com Deus. Deus lhe abençoe.
0: Abençoe a todos nós, minha querida
2: bom
0: amiga.
2: Bom dia, seu Maurício.
0: Bom tá dia, seu Manuel Adalto. Canoa de baixo, ouvindo a gente.
2: Eu gostaria que você passasse a música da Cela Rasgada. Ofereço para minha família, para todos os ouvintes, principalmente para você.
0: Obrigada.
2: E mande o Alves Correia, que eu estou mandando um forte abraço para ele. É o Manuel Adalto do Povoado Canoa de Baixo.
0: Você pode
2: mandar uma mensagem que ele já vai saber quem é.
0: Tá bom. Deus abençoe o senhor, seu Manuel Adalto. 11:26.

Santas ouvindo a gente. Pessoa querida, linda e maravilhosa, tava fazendo falta, hein, garota? Saudades em nome de todos que fazemos a Grande Rio FM. Eita, nós! Estou indo pro intervalo comercial e voltando para o último bloco. Agradecendo a Deus o carinho, a audiência. Abraçando com carinho a Adriana e seu esposo Tavares, lá na Vila Matias.

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5: E nesse bloco a gente vai trazendo por aqui Maria Marçal para atender o pedido da dona Maria José, lá de Piaçabuçu.
6: Bom dia, Sandrinha, nesse dia, bom dia. Tô ouvindo agora aí. E passar aí, minha amiga Sandrinha. Que Deus abençoe esse dia de segunda-feira, que Jesus me proteja. Dá tempo aí, passa aí a música aí. Também de Mauro Batista, que era Folha Seca. Beleza, minha amiga? Que Deus abençoe.
5: Abençoe a você também. E a Jeane de Piaçabuçu vai curtir sucesso Imagina Eu, a nova música de Eduardo Costa.
7: Bom dia, minha Sandrinha linda, maravilhosa. Eu olhando aqui nos estádios, cantora, hein? Amei a música que você passou, que você tava cantando, fia. Que música linda. Deus te abençoe, Deus te proteja, que te dê um bom dia. Aquela música que você tava cantando de Roberta Miranda é a minha preferida. Tava olhando seus estádios, que coisa linda. Vá com Deus, amor e que está aqui.
5: Eita, foi só resenha.
7: Vá com Deus, é muito linda, Sandra. Você mexeu comigo.
5: Vamos tocar ela pra você, né? Robertinha Miranda regravou essa música com a Ana Castela. Eu vou tocar. Preta, né? Tá mais linda do que nunca, Preta da Macaxeira. Tá chegando mais gente.
8: Bom dia, Sandra. Que Deus te abençoado o dia. Sandra, eu gostaria que batesse parabéns pra minha irmã, a Fátima, que tá completando o ano hoje, aqui no loteamento Santa Luzia.
5: Vamos lá, então, bater os parabéns pra sua irmã. Muita saúde, alegria, paz, felicidade. Vida longa para todos os aniversariantes do final de semana e de hoje também. Bom dia, Creuza.
9: Deus abençoe o nosso segunda-feira de paz, amor, alegria e harmonia. Quero a música de Natanzinho, a que você oferecer me serve. Para mim, para você, Barro Duro, Barro Vermelho, Oiteiro, Coreia, Bititinga, Cacimbinha, Loteamento São Rafael, São Gonçalo. A esse aí que chama na bota, porque ele chama numa bota mesmo, porque
5: Hélio Carroceiro.
9: E a todos que estiverem me escutando. Principalmente a você, meu anjo, que é de luz, é de paz, é de sabedoria, de inteligência. E a nós todos que estiverem escutando, em Penedo e região. Tchau e um beijo de luz no coração.
5: Amém.
9: Um beijo no coração, que na asa voa. Tchau.
5: Beijo, minha querida. Tudo de bom, Creuza.
10: Bom dia, bom dia, bom dia, Sandrinha.
5: Bom dia.
10: Bom dia, minha gigante da comunicação, a voz envolvente do Baixo de São Francisco. Rapaz, eu tava olhando. Que talento seu, hein? Cantou pra caramba, viu?
5: Ai, meu Show Deus. Ali é só na resenha.
10: E o encontro das duas Sandras, né? A Sandra Maurício e a Sandra Moreno. Parabéns, Sandrinha. Valeu. Valeu. Gostaria de ouvir aí, Sandrinha, pra começo de semana aí, o início de semana, qualquer uma de raça negra, tá bom? E oferecer a galera aqui do Armarinho Nacional da Conceição, Tinho, Diego, Deise, Disso e Deivinho e Dona Dionélia e Chicão dos Bolos, beleza? E ofereço aí pra uma colega nossa aí, minha de Chicão aí, Quitéria, é de Penedo, e Alex, que trabalha na Droga Lima, em frente à Caixa. Valeu, beleza, Sandrinha?
5: Valeu, meu querido.
10: Cantou muito.
5: Povo de Neópolis, um abraço forte. Olha, minha querida amiga Adriana, tá por aqui ouvindo a gente, quer curtir também o Pablo, oferecendo pro esposo dela, o Tavares, para a Sandra Moreno. Nosso domingão foi espetacular, viu? Agradeço demais, Adriana, o convite da Sandra Moreno, a presença VIP lá do seu esposo Tavares, também da Carol. A Carol canta muito, né? Carol é cabeleireira, mas canta, é cantora também. Nossa, foi uma tarde maravilhosa. E ainda tivemos o prazer de receber Dedé Brasil, da banda Forró Brasil. Inclusive, ele deixou aqui um recadinho para os ouvintes da Rádio Grande Rio FM. Eu ainda não postei nem no grupo da rádio, mas vou trazer aqui, tá? Pra gente ouvir. Foi muito rápido, porque ele também tinha eventos, a agenda dele para cumprir, mas ele fez questão de mandar uma alusão aqui pra nós. Vamos lá? Ó, tá ruimzinho o meu áudio. Mas depois eu vou organizar aqui, tá? Que o meu celular tá com... Tava o ruído lá, né? O som muito alto e o microfone ficou longe. Que pena, mas foi um prazer enorme estar com esse grande artista em Penedo. E ele ficou de vir aqui. Ele vem aqui na rádio pra bater um papo com os ouvintes, trazer a filha dele, a Bia Brasil, que já fez o primeiro show lá na cidade de Neópolis. E vai ser uma manhã muito gostosa. A Sandra Moreno também tá convidada pra vir aqui no estúdio. A gente já se conversou e a data ainda não chegou, mas essa semana tá... Talvez, né? Ela vai estar se apresentando no Palhação. É, mais uma ressaca das festas juninas, que será feita pela banda Fênix, né? Pela Fênix, a agremiação Fênix. E vai ser lindo, lindo, lindo. Sandra falava comigo a respeito disso. Será no dia 18, neste sábado. E quem sabe vai dar tempo da Sandra Moreno vir pra cá participar com a gente da nossa programação ao vivo. Estamos te esperando, menina. Que Deus nos cure. Amém.
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0: Maurício.
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2: Minha amiga, eita nós, curte na gente lá no Povoado Perucaba, ainda tem mais gente por aqui comigo, eita nós, olha, a Laís, Miss Lene, um abração todo especial, muita gente, Ednalva e família, tem muita gente com a gente, não vai dar tempo de atender todo mundo, mas tá aqui, ó, boa tarde.
3: Bonito, se perdeu.
2: Eita, o Pixilingueiro é Emanuel. Na escuta com a gente tem o Felipe, que tá curtindo a gente. Saúde, Rita Luna, Felipe Luna. Olha, a Socorro também tá ligadinha.
4: Bom dia, Sandrinha. Bom dia, minha flor. Como é
2: bom
4: que
2: dia,
4: tá?
2: Moça.
4: Tá tudo bem?
2: Tamo na paz.
4: Tô bem, graças a Deus.
2: Tá bem mesmo.
4: Graças a Deus, tô bem. Que Deus abençoe você e sua família.
2: A nós todos.
4: Gostaria de ouvir a música com o Padre Marcelo Rocha. Só no... Sandrinha, meu lojo, quando você vê o apato.
2: Tá.
4: Diga aí, tá aprovado?
2: Tá linda, linda, Deus abençoe, realizações para o casal. Eita, Socorro, vou ficar devendo a música de vocês, não dá mais tempo para atender ninguém,
5: bom
2: ninguém.
5: Bom dia, Sandrinha, tudo
2: bom
5: bem?
2: Bom dia, Fátima, Fátima Belo.
5: Só para curtir, Sandrinha.
2: Toda a programação,
5: bom dia,
2: né?
5: Lindona,
2: bom dia.
5: Bem por aí, por cá tá tudo bem.
2: Que bem.
5: Tá aí uma música aí que você gostar para nós ouvir.
2: Toda a programação, Rosilene Maurício, um abraço meu papaizinho, Valdeci do Castro, minha mamãezinha Selma e toda a família. Eita, não dá tempo mais, né, gente? Ó, Moni lá do Vale do São Francisco, Simone do Vale do São Francisco, que curtiu Unha Pintada há mais tempo. Muita gente ainda que eu vou ficar sem atender, infelizmente, tá? Peço desculpas a todos vocês. E Ana Castelli, Roberta Miranda, vai com Deus. Na sequência, Natanzinho Lima com Murilo Rufi. Obrigada a todos pelo carinho da audiência. Vem aí, programa Voz da Cidade com Antônio Silva e Emanuel Rodrigues. Eu volto a partir das 14 horas para mais um programa Derrubado.
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2: Um abraço, Sandra Molino, Tavares, Drica, Adriana, Carol.

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12h20 em Penedo, 12h20. Muito boa tarde para você. Está começando a partir de agora aqui pela 99, o meu, seu, o nosso programa A Voz da Cidade. Aqui na Sonoplastia da 99, eu conto com os trabalhos dele, o garoto Emanuel Rodrigues. Dizendo que a direção geral é dele, Moacir Andrade Filho, o Bola. Produção e apresentação.

A oração do Pai Nosso está na Bíblia, no livro de Mateus, capítulo 6, versículos de 9 a 13. O Senhor ensinou a oração mais eficaz e poderosa. Esta é a oração do Pai Nosso, que convidamos você a orar agora junto conosco. Em nome do Pai, do Filho e do Espírito Santo. Amém. Pai nosso que estais no céu, santificado seja o vosso nome. Venha a nós o vosso reino. Seja feita a vossa vontade, assim na terra como no céu. O pão nosso de cada dia nos dai hoje. Perdoai-nos as nossas ofensas, assim como nós perdoamos a quem nos tem ofendido. E não nos deixeis cair em tentação, mas livrai-nos do mal.

Meus queridos irmãos e irmãs, povo de Deus, eu, Padre Paulo Lima, convido você a acompanhar comigo aqui na programação o Evangelho para esta segunda-feira, dia 13 de julho. Estamos na 15ª semana do tempo comum. E o Evangelho para a nossa reflexão hoje é o de Mateus, capítulo 10, versículos 34 e capítulo 11, versículo 1. Acompanhe comigo agora. O Senhor esteja convosco, Ele está no meio de nós. Proclamação do Evangelho de Jesus Cristo segundo Mateus. Glória a vós, Senhor. Disse Jesus: não penseis que vim trazer paz à terra. Não vim trazer paz, mas a espada. Vim trazer separação entre filho e pai, entre filha e mãe, entre nora e sogra, e os inimigos da gente serão os próprios parentes. Aquele que ama o pai ou a mãe mais do que a mim, não é digno de mim. Aquele que ama o filho ou a filha mais do que a mim, não é digno de mim. Aquele que não toma sua cruz e não me segue, não é digno de mim. Quem achar sua vida, a perderá. Mas quem perder sua vida por causa de mim, a encontrará. Quem vos recebe, a mim recebe. E quem me recebe, recebe aquele que me enviou. Quem recebe um profeta, por ser ele um profeta, receberá a recompensa própria de um profeta. E quem recebe um justo, por ser ele um justo, receberá a recompensa própria de um justo. Palavra da salvação, glória a vós, Senhor. Caros ouvintes, quem quiser pôr-se no caminho de Jesus deve dar preferência ao Evangelho da salvação. Isso é, viu, e sempre será exigente, pois trata-se de apostar a própria vida. O anúncio, meu irmão e minha irmã, do reino se faz pela fidelidade à verdade de Cristo. E ela, com certeza, vem incomodar aqui e ali, este ou aquele. Jesus é Deus, por isso pode exigir de nós preferência total, confiança absoluta. Quem não toma sua cruz e não me segue, nos diz Jesus, não é digno de mim. Quem der um copo de água a um pequenino, não perderá sua recompensa. A promessa, queridos irmãos e irmãs, é generosa. Deus haverá de recompensar largamente qualquer ato de amor, de caridade por um dos nossos irmãos e irmãs. Desça agora sobre você, a sua casa, a sua família, a bênção do Deus Todo-Poderoso, em nome do Pai, do Filho e do Espírito Santo. Uma abençoada semana para todos. A gente se encontra aqui amanhã, meditando a palavra do Senhor. Até lá.

0: 12 horas e 28 minutos. E a partir de agora vamos com as principais manchetes de tudo que será notícia no programa de hoje. Dino bloqueia 6 milhões de ex-deputado Eduardo Cunha em caso de emendas. Eleições 2026, com prazo para convenções se aproximando, calendário eleitoral acelera e Justiça Eleitoral reforça atenção às redes sociais. Ex-prefeito morre após passar mal na cadeia. Gestor estava respondendo por homicídio. Ex-técnico do Flamengo foi anunciado como novo comandante da seleção de Portugal. Tá sabendo dessa, Manuel? Quem foi esse, hein?
1: Ex-técnico do Flamengo,
0: anunciado como novo comandante da seleção de Portugal.
1: Nós temos um
0: aí, papel técnico inverso brasileiro. Né?
1: Nessa Copa não tivemos técnico nenhum brasileiro em nenhuma seleção, nem no Brasil, né?
0: Nem na própria seleção
1: não tinha nenhum técnico brasileiro.
0: Verdade.
1: Aí, tá acabando a Copa, a gente tem essa notícia aí. É. Bom, né?
0: É verdade, boa. Governo inicia semana decisiva para tentar reverter tarifaço dos Estados Unidos. Homem é preso após oferecer R$200 à ex-cunhada por sexo e agredi-la após a recusa da mesma. Aí o cara ofereceu 200 conto à ex-cunhada pra brincar com ela, ela disse, você tá doido, rapaz. Aí ele bateu na mulher, aí o negócio tá errado. IBGE começa a pesquisa nacional que vai visitar milhares de famílias em todo o Brasil. E ainda você vai ficar sabendo, mãe relata desespero após filha de 8 anos escapar de possível sequestro em Craíba.

0: Rapaz, é tanta caneta emagrecedora vindo do Paraguai, olha.
1: Meu irmão.
0: Sem ser aprovada pela Anvisa.
1: Não tem aprovação nenhuma.
0: Teve um cabeleireiro que relatou que tomou não sei quantos ml e disse que passou mal, foi parar no hospital. Olha, vou ver se eu pego essa matéria.
1: E tanta gente metida a médico agora, não?
0: É,
1: você pode, você vai.
0: É,
1: vai,
0: verdade.
1: Tome essa.
0: Tem gente muito corajosa, viu?
1: Eu tenho certeza que você vai, quando eu comentar, você vai...
0: Mané...
1: Calma, não fique rindo não, cara.
0: Tá bom.
1: Você vai me apoiar, certo. Eu tenho certeza.
0: Eu quero ver. Queria se livrar da culpa, diz pai de Maria Daniela, quando fala da família do acusado, vítima de estupro, o Vitinho que está preso. PM investigado por ligação com tráfico é executado com mais de 20 tiros na zona oeste do Rio de Janeiro. Relator do TRE de Alagoas rejeita pedido de adiamento e mantém julgamento que pode cassar prefeita de Atalaia. Senado vota amanhã projeto que autoriza porte de armas para mulheres sob medida protetiva. Ah, mané! As mulheres que têm medida protetiva podem portar uma arma. E aí? Tá, gota, vai ser mulher armada.
1: Mediante passar por um curso, alguma coisa.
0: Tem,
1: né?
0: Que ser, né?
1: Porque... Tem que se preparar,
0: né? É. Porque só botar um revólver na mão, né?
1: Ah, então, mãe, aqui é a sua medida protetiva. Pá! Se ele vier.
0: Não diga não o que fazer, o que não. Diga não, se ele vier.
1: Se ele vier.
0: Não, é sua defesa. Rapaz.
2: Oi.
0: Sei não, é como o Emanuel disse aí. Se não tiver um preparo, né?
1: Preparado.
0: Rapaz.
1: Mas eu ainda fico.
0: Eu também. Olha, que o que tem de mulher nesse Brasil com medida protetiva. Senado vota amanhã projeto que autoriza porte de arma para mulheres sob medida protetiva. Mas eu acho que não vai passar, não, Emanuel.
1: E a escala
0: deram. Sumiu.
1: Um banho de água aí.
0: Foi,
1: né?
0: Escala 6x1.
1: Quer botar arma na mão das mulheres, mas a escala.
0: A escala 6x1, a né? Maioridade penal de 18 para 17.
1: É.
0: Aí inventa outra coisa,
1: as
0: sabe?
1: As coisas faz um enxame.
0: Inventa depois, outras para tirar aquela do foco.
1: O povo esquecer.
0: Isso. Técnica de enfermagem é presa após tentar sair da maternidade com bebê dentro de bolsa.
1: Você viu esse vídeo, rapaz?
0: Não, isso aqui...
1: A mulher toda com a bolsa aqui em peso da gota.
0: Isso foi matéria do Fantástico, rapaz, ontem. Você viu lá a matéria?
1: Vi.
0: É, olha, a tia da bebê tava com a menininha. Ela disse, ela se vestiu de enfermeira, ela tava de folga no dia. Ela se vestiu, botou touca, botou máscara e disse que precisava levar a criança pra fazer o teste do pezinho.
1: Olha.
0: Aí ela entra lá no quarto, aí a tia desconfia e fica no corredor, esperando. Se a tia volta lá pro quarto pra ficar com a mãe da criança, adeus. É. Aí ela sai, entra no banheiro, já com o bebê na bolsa.
1: Olha.
0: Entra no banheiro,
1: capiando.
0: Tira a roupa de enfermeira, bota a roupa normal. Quando ela sai do banheiro pra ir embora, aí a tia agarra na bolsa e lá vai.
1: Essa mulher é conhecida da tia?
0: Quem?
1: Essa que tava levando?
0: Não, ela é enfermeira do hospital.
1: Ela é enfermeira
0: ela
1: mesmo?
0: Ela só tava de folga no dia.
1: Olha,
0: enfermeira
1: que
0: do hospital. Aí ela usou, por ser enfermeira, pra dizer que ia fazer o teste do pezinho no menino. É brincadeira, meu irmão. 12 horas e 34 minutos em Penedo. O homem é flagrado com 23 porções de maconha durante abordagem policial em Penedo. Mulher é socorrida e encaminhada à UPA de Penedo após tentativa de suicídio. Rapaz, nunca mais tinha visto falar nisso. Meu Deus do céu. Homem é denunciado por injúria contra adolescente e acaba detido após resistir à abordagem em São Brás. Confusão em festa de aniversário termina com registro de várias de vias de fato e dano em Penedo.
1: Como é que uma festa de aniversário termina em confusão, hein, mané?
0: Bota aí. Na festa de aniversário. Festa. Não tem condição, não. Tem condição.
1: É.
0: E essa aqui, ó. Mulher denuncia ameaças do ex-companheiro, mas diz não saber o nome completo dele. Como peste você mora com alguém?

0: não sabe o nome completo do cara.
1: É, depende do tempo, né?
0: Hã?
1: Às vezes a pessoa tá há pouco tempo, não sei.
0: É, pode conhecer só, é, né?
1: Ah, só fala o nome completo, às vezes o nome do cara é grande. Aí a o nome é difícil decorar, né? Tem cinco nomes.
0: Aí a polícia, qual é o nome do rapaz? É só sei que é Mané. Homem é preso após invadir residência, fazer ameaças e quebrar celular da ex-mulher em Piaçabuçu. Tudo isso e muito mais, se der tempo, a partir de agora, aqui na 99, no seu programa A Voz da Cidade, que já está no ar.
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0: Olha, boa tarde para você, ouvinte da Rádio Grande Rio FM 99.1, primeiro lugar em todo lugar. Estamos chegando hoje, segunda, dia 13 de julho. Manuel, parece que hoje é aniversário da primeira Copa do Mundo realizada. Veja aí, acho que foi no Uruguai, não sei onde foi. Final ou foi a primeira Copa realizada? Ah, é, mané. Um vento da faceira. Foi aí, sexta-feira. Eu não vi nem. Como vem toda. Boa tarde. Tudo bom?
1: É bicicleta.
0: Fala aí, porra, ouvir sua voz.
1: É bicicleta.
0: E veio de bike, você viu?
1: Sumiu. Já tá. Sumiram com ela, né?
0: Já levaram? E foi. Dê uma boa tarde aqui, meus ouvintes, por favor. Só boa
1: obrigado,
0: tarde.
1: Obrigado, Ana. Obrigado, viu?
0: Sim, mano, é aniversário mesmo da.
1: O período da primeira Copa do Mundo aconteceu entre 13 de junho. Não, de 13 a 30 de julho.
0: De 13?
1: Então começou agora.
0: Como foi? Como
1: foi, é rápido, foi rápido, foi rápido.
0: Começou dia 13 e acabou
1: 13,
0: dia.
1: 13, 15 dias.
0: Ah, começou 13, no caso 13 de julho.
1: 13 de julho.
0: E foi até quando?
1: Até 30. De vixe, 13 Copa. A 30 de julho de 1930.
0: Copa curta.
1: No Uruguai.
0: Quantos
1: não
0: times?
1: Tinha tantas outras seleções que nem essa. Essa, pra você ter uma noção, essa é a primeira Copa que tem 48 seleções.
0: É, verdade.
1: Entendeu? 48 países.
0: Então, em 1930 foi menos. A primeira Copa?
1: 1930. Realmente começou hoje.
0: Tá vendo?
1: Na data de hoje, né?
0: Tá vendo aí?
1: Só que no ano de 1930, tá certo.
0: Rapaz, 13
1: de... Eu pensei que tinha começado, tipo, em junho e terminou em julho, mas
0: de
1: não.
0: De 13 a 30 foi...
1: A Copa foi toda no mês de julho.
0: Eita, Copa curta
1: foi
0: da Zorra.
1: Foi rapidinho.
0: E é um campeonato do Penedense. Dura mais aqui o
1: Copa
0: campeonato.
1: Copa normalmente é rápido, que é...
0: Não, mas essa foi... Essa Copa começou agora... em julho.
1: Sim, mas pô, normalmente é nossa, a Copa, ela começa junho. Em junho e termina em julho. Só que agora ela tá um pouco mais estendida porque tem mais Copas.
0: Mais time, né?
1: Tiveram mais dias aí por conta da quantidade de seleções. Mas essa foi muito rápida, foi o quê? 17 dias só.
0: Olha que Copa rápida da Zorra.
1: Verdade.
0: Então hoje, gente, acontecia há quantos anos atrás, Emanuel?
1: Não sei. Eita, vamos lá. 70 mais 26, né? 80, 96 anos.
0: Tá, peste. 96, 1930.
1: 1930, 2000 dá 70 anos. A gente tá em 2026.
0: 96 anos.
1: 96 anos. Olha, minha mente ainda tá boa.
0: Bicho, tá bom. Há 96 anos acontecia a primeira Copa do Mundo.
1: Isso. E o Brasil é um dos únicos, eu acho, que participou de todas, né?
0: Até agora sim. Até não agora, ficou, né? Fora de nenhuma. Mas quase que não vai pra essa, né? Foi no sufoco.
1: A anterior
0: quase que não
1: também.
0: Vai. Filho, tu já tá falando aí, mas eu nem desejei boa tarde pra você.
1: Já
0: boa tarde, meu irmão.
1: Aí.
0: Como é que foi seu final de semana? Prazer revê-lo, viu?
1: Boa tarde, Antônio Silva. Boa tarde a todos os queridos ouvintes. Final de semana foi tranquilo em casa, com a família.
0: E o Gabriel.
1: Cuidando do RN lá, do recém-nascido.
0: Eita, olha aí.
1: E assim vai, cuidando lá do
0: Já botou o nome de jogador. Outro é R7, o dele é RN.
1: RN é o recém-nascido.
0: Ah! Eu pensei. Eita, trocada de marcha da gota. O RN recém-nascido.
1: Você é R de quem?
0: Eu pensei que era
1: Gabriel.
0: Jogador. Você é Rodrigues.
1: Fosse GR, aí
0: não,
1: Gabriel
0: era,
1: Rodrigues.
0: Você, né? Que era Rodrigues, é.
1: Não, mas tava lá cuidando dele, né? Também dando uma folga pra esposa, né?
0: Sim.
1: Que passa aí praticamente a madrugada sem dormir, acordando, dando de mamar.
0: Eita,
1: assim,
0: meu
1: vai,
0: Deus,
1: né?
0: É.
1: Mas, tamo aí, viu, filho? Preparado pra mais essa semana. De muita informação nesse inverno, que é verão, que não chove, pelo menos para nós aqui, né? Então, vamos lá, vamos seguir aí.
0: Verdade, estamos no inverno e o sol tá aí.
1: Final de semana foi final de semana de praia.
0: E ontem foi, ontem fez um dia bom de praia.
1: Se eu tivesse com o dinheiro, eu tinha ido pra praia.
0: Eu também comentei isso em casa. Sivânia, nunca mais a gente foi à praia.
1: Os últimos finais de semana, zero de chuva para nós aqui no Baixo São Francisco.
0: Verdade.
1: Hoje mesmo é o solzão aí. Então, esse inverno tá um inverno diferente. Não sei se até o mês que vem ou final do mês começa a chover mais forte,
0: verdade,
1: né, aqui no Baixo São Francisco.
0: Olha, eu fiquei curioso aí com o seu comentário. Vou começar.
1: Eu sabia que eu ia.
0: Eu fiquei curioso e vou começar falando das canetas, viu? Já que você
1: disse. Você lê a matéria e eu
0: comento. Pronto. Já que você disse que tem aí uma pergunta, foi? Sei lá o quê? Um comentário?
1: Um comentário é uma coisa simples, que eu acho que você, quando você se lembrar, você vai concordar com o que eu vou falar.
0: Pronto. Então, deixa eu pegar aqui a matéria pra gente começar por ela. E aí eu quero ver o que é que você vai falar aí, viu? PM investiga? Não. Eu não trouxe a manchete, amor. Cadê a caneta emagrecedora? Tem hora que as coisas mudam, misericórdia. Eu já não trouxe a manchete, Manoel.
1: Você trouxe, tava aí.
0: Não foi?
1: Saiu, perdeu o arquivo?
0: Não. É, deixa eu ver aqui. Ex-técnico.
1: Roubaram o arquivo do
0: Antônio. Governo. IBGE.
1: Como era o título da matéria pra gente
0: botar? É, pai. Deixa eu ver aqui. Não, vou pegar aqui. Ah, tem eleições, esse pro governo, o homem IBGE.
1: Oh, meu Deus!
0: Ah, cadê, rapaz? Ligação. Mas cadê a caneta, hein? Eu não trouxe aqui a matéria das canetas. Eu queria aquela, rapaz. Ex-prefeito. Uma hora, eu acho. Inicia a semana decisiva.
1: Era do G1. IBGE. Tem uma matéria aqui. Canetas emagrecedoras ilegais entram no Brasil com substâncias ainda em fase de testes.
0: Aqui, mercado ilegal. Achei. Mercado ilegal. Pronto. Foi. Pronto, vamos lá. Eu acho que agora tá com a gota que eu não traga pra você. Eu quero só ver esse seu comentário. Mercado ilegal de canetas emagrecedoras cresce no Brasil e acende um alerta para os riscos à saúde. O aumento da procura por medicamentos utilizados no tratamento da obesidade e do diabetes tem impulsionado um mercado clandestino de canetas emagrecedoras aqui no Brasil. A comercialização irregular desses produtos preocupa autoridades sanitárias e especialistas, principalmente pela entrada no país de medicamento sem registro ou que ainda estão em fase de pesquisas clínicas. Levantamentos recentes mostram que canetas para emagrecimento já figuram entre os produtos mais apreendidos pela Receita Federal na região de Foz do Iguaçu, principal porta de entrada do contrabando vindo do Paraguai. Em apenas 2 anos, esse tipo de medicamento passou de um item pouco expressivo para ocupar as primeiras posições nas estatísticas de apreensões da alfândega local. Durante operações de fiscalizações realizadas pela Polícia Federal, agentes encontraram canetas escondidas em veículos que cruzaram a fronteira. Entre os produtos apreendidos estavam medicamentos contendo a retatrutida. Não é assim? Eita nome, fio da peste. Vamos lá, retatrutida. Substância que ainda está sendo avaliada em estudos clínicos e não possui autorização para comercialização no Brasil. Especialistas alertam que a compra desses medicamentos no mercado paralelo representa um risco significativo à saúde. Além da falta da garantia sobre a procedência, não há certeza do que o conteúdo corresponda ao descrito na embalagem, nem de que os produtos tenham sido armazenados em condições adequadas. Outro fator de preocupação é a venda facilitada pela internet e pelas redes sociais. Anúncios prometem perda rápida de peso, que muitas vezes, né, são utilizadas imagens de pessoas que não correspondem com a verdade. Ah, antes e o depois. E às vezes é um IA, né, Manoel? E às vezes é um IA.
1: As pessoas caem,
0: isso aí. É verdade, entendeu? E depoimentos sem nenhuma comprovação científica para atrair consumidores. Segundo médicos, esse tipo de propaganda pode induzir pessoas a utilizarem medicamentos sem avaliação clínica e sem acompanhamento profissional. De acordo com o endocrinologista, medicamentos dessa categoria devem ser prescritos apenas após análise individual do paciente, considerando histórico de saúde, presença de doenças associadas e possíveis contradições. O uso indiscriminado pode provocar efeitos adversos como náuseas, vômitos, alterações gastrointestinais, pancreatite e outras complicações, principalmente quando a origem do produto é desconhecida. A Agência Nacional de Vigilância Sanitária, Anvisa, reforça que medicamentos adquiridos fora dos canais autorizados podem representar riscos sérios ao consumidor. A orientação é que pacientes utilizem apenas produtos registrados no país, adquiridos em farmácias regularizadas e mediante prescrição médica quando exigida. O crescimento desse mercado ilegal evidencia o desafio enfrentado pelas autoridades para combater o contrabando de medicamentos e conscientizar a população sobre os perigos das falsas promessas de emagrecimento rápido. Para especialistas, a perda de peso segura, contínua, dependendo de acompanhamento médico, alimentação equilibrada, prática regular de atividade física e, quando indicado, o tratamento farmacológico supervisionado, esse funciona. Mas olha, prestar atenção, a perda de peso tem que ser assim, ó, para ela ser contínua, acompanhado por um médico, uma alimentação equilibrada, prática regular de atividade física, um tratamento farmacológico, tudo isso aqui supervisionado, gente. Porque o que está acontecendo hoje é que muita gente quer perder peso de forma rápida, mas não repõe aquilo que está perdendo. E aí o seu corpo sente. Seu corpo fica fraco. Você começa a sentir tontura, ânsia de vômito, como é o nome que trabalha em salão? Faz cabelo? Não, o que eu falei agora há pouco. O cabeleireiro que passou ontem no Fantástico, ele disse que estava sentindo taquicardia, coração acelerou, ele disse que era uma vontade de vomitar, as mãos tremiam, o cara ficou passando mal. Porque você perde peso de forma rápida e não repõe nada. Você não sente fome de se alimentar, não sente fome, misericórdia, perdão. Você não sente vontade de se alimentar, você não sente fome, não tem vontade de comer. Ah, que massa, tô sem fome, tô sem vontade de comer, tô perdendo peso, sim, aí tu vai ficando fraco. Então, tem muita gente aí fazendo uso de canetas emagrecedoras e aqui não é polêmica e nem é crítica a quem usa não. Se você está usando porque o médico prescreveu, porque você está com acompanhamento com o nutricionista, está fazendo exercício físico, mudou a alimentação, massa, tá ótimo. Mas se você está tomando por conta própria, sem nenhuma sem ninguém supervisionar você, aí tu tá ferrado. Eu não quero lhe assustar não, mas pode evoluir para um quadro pior. A matéria de ontem do Fantástico foi muito esclarecedora. Até produtos, Emanuel, cheio de mijo de rato, a embalagem tinha. As caixas, armazenamento mal feito, as caixas com urina de rato. E muitos desses produtos estão vindo de forma clandestina, entrando no Brasil. Dentro de pneu de carro, dentro de motor de carro, de tudo que é jeito. Agora eu tô curioso. Diga aí.
1: É algo simples que eu, de tanto ouvir essas notícias na TV e no rádio, a gente fica se perguntando. Na época da pandemia, qual foi a maior polêmica da pandemia, quando chegou as vacinas? Você lembra?
0: Foi um comprimido lá.
1: A polêmica é que eu falo assim, muita gente queria tomar a vacina.
0: Mas tinha medo.
1: Tinha medo. Era. Outras pessoas... tomou a vacina tranquilo, né? Aí o povo diz, a vacina um dia desse foi feita aí, não foi testada.
0: Sim, é.
1: E agora? Com essas canetas agora, as pessoas tomam isso aí, porque promete ficar com o corpo lindo, esbelto, né? Bonito. Esbelto, sei o quê. O cara vai lá, toma, não procura nem saber da onde veio, como é que foi feita, se realmente veio de um local que é regulado.
0: Um laboratório seguro.
1: Um laboratório. Aí, porque o amigo, eu tomei essa daqui, deu certo. Aí o cara vai lá e toma. Aí quando foi na época para tomar uma vacina para sobreviver, aí ficou todo mundo cheio de
0: mimimi. Todo mundo com medo.
1: E hoje em
0: vou
1: dia,
0: tomar nada,
1: todo
0: né?
1: mundo tá tomando isso.
0: Era Antônio. Assim, vou é tomar
1: gente
0: nada.
1: Gente com dinheiro, gente sem dinheiro, gente vendendo as coisas para comprar uma bicha dessa para poder ficar bonitinho na foto.
0: Gente vendendo dose.
1: Entendeu?
0: É complicado.
1: Então, assim, eu às vezes eu fico sem entender as pessoas. Entendeu? Porque muitas vezes, para você ficar bem, você
0: tinha
1: dá um
0: receio.
1: Passo para trás. Eu não sei. Sim, é a única opção. Ou você toma ou você encara o negócio lá sozinho. E agora não. Por estética, você aceita
0: tudo.
1: É a caneta de um lado, a caneta do outro, do Paraguai, do Japão, da China. Se aparecer uma agora, o cara vai lá e toma. Então, era essa comparação que eu vinha fazendo esses dias. E realmente é complicado, não dá para entender a cabeça das pessoas, né?
0: Aí, olha a preocupação do nosso amigo Luiz Dantas. Lia no anão. A preocupação do Luiz com relação ao emagrecimento rápido.
1: Daí, o que é que tem a ver, pelo amor de Deus? Tá com medo de reduzir lá os... Mas só da feminina ou masculina que ele tá procurando isso aí?
0: Isso aí eu acho que é feminino, né? É, mas eu acho que...
1: Ele tá com medo de reduzir.
0: Ô Luiz, tem alguma coisa pro lado masculino também?
1: Eita, me Deus. Diga, Antônio, você não acha não
0: concordo,
1: que não tá, essa comparação não é... Porque as pessoas, até um dia desse, todo mundo tava...
0: Não, concordo com você.
1: Um pé atrás, porque eu não vou tomar, porque não sei o quê, eu acho que eu vou morrer. E agora?
0: É, concordo.
1: Apareceu uma caneta de 10 conto, o cara vai... Eita, você vai ficar magro daqui um mês. A cara, vá, me dê umas 10 aí.
0: Não,
1: entendeu?
0: Concordo sim.
1: Complicada essa situação. Agora sim, independente quem tá tomando, não sei, quem, né? Então, só pesquise antes de fazer, procure um médico para poder fazer tudo direitinho, para depois não estar reclamando aí, né? É,
0: eu vou pegar a matéria do Fantástico de ontem e eu vou reprisar ela, porque ela é grande, mas é muito boa para um alerta, sabe, Manoel?
1: Explicativa, né?
0: É. Ela é grande, porém é a matéria boa que vai trazer um alerta para muita gente que está fazendo uso desgovernado dessas canetas. Viu, gente? Tomem cuidado. Tomem cuidado para você de repente não
1: Olha
0: ser.
1: Olha o comentário
0: vítima.
1: Do Luiz aí. Quer que eu leia?
0: Se puder.
1: Se pode, se pode.
0: Pode. Ele disse que pode?
1: Pode.
0: Diga aí.
1: Não, eu tô dizendo que pode, né? Se ele for esperar pra ele dizer que pode, até o primeiro lá a gente pode ler. Deixa eu ver aqui. Tá. Ó, o pessoal tá brincando com a vida, porque se preocupa como está sendo visto pelo olhar dos outros. É, essa a intenção, né? A pessoa quer tá esbelte ali pra poder tirar foto do Instagram e passar ali por bonito, né? Por magrinho e tudo mais. Mas vamos ver a saúde dela ali daqui a um tempo. Então tem que ter... parcimônia, tem que ter calma.
0: Muito bem. A gente vai para o intervalo comercial. Bom. Na volta, eu vou colocar essa matéria aqui. Abre o canal do Zap, por favor, Emanuel. Essa matéria foi...
1: Começou tenso, né?
2: Os policiais pararam um carro agora.
1: Cheio de...
3: Só caneta emagrecedora.
4: O carro veio do Paraguai.
5: Paraná acaba sendo rota, independente do tipo de carga ilícita, por conta da proximidade geográfica com a fronteira do Paraguai.
0: Foi a primeira matéria.
1: Ponto da amizade aí.
6: Policial, o que houve?
4: Os agentes procuram alguns dos produtos atualmente mais contrabandeados para o Brasil.
3: Para isso.
4: Remédios para emagrecer.
1: Muita caneta.
6: O policial disse que encontrou ali no carro o papel que seria da contabilidade dos remédios que ela comprou no Paraguai. Eles estão olhando aqui tudo quanto é lugar dentro do carro.
1: Estrepezinho.
6: Retrato tida.
7: Isso, é uma que ainda não está legalizada.
1: Retrato trutida. É difícil. Até a mulher errou ali na hora de falar.
6: É legal, né?
3: Retrato.
6: Não pode ser vendido em lugar nenhum.
1: Retrato.
7: Até 2 anos atrás, os medicamentos, eles sequer figuravam ali entre as 10 maiores menções aqui da Alfândega.
0: Gente, vamos para o intervalo comercial. Quando a gente retornar, essa matéria exclusiva de ontem, Fantástico começou com essa matéria ontem, viu? Bastante explicativa com relação às canetas emagrecedoras contrabandeadas, entrando no Brasil, vindo do Paraguai. Medicamentos que ainda estão sob análise, não foram aprovados pela Anvisa, como esse aqui, diga o nome do negócio.
1: Diga-me.
0: Retatrutida. Pronto.
1: Retatrutida.
0: Esse medicamento aí não foi aprovado ainda pela Anvisa, mas ele é utilizado para essas canetas emagrecedoras. Então, daqui a pouquinho, a gente coloca essa matéria na íntegra para você acompanhar. Sai daí não, volto já.
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0: 13h12, estamos de volta com o nosso programa Voz da Cidade. Deixa eu dar uma passada aqui pelo WhatsApp da 99. Professora Lurdinha tá por aqui, boa tarde Antônio e Emanuel. Um excelente e abençoado dia para vocês, Deus abençoe vocês e todos da sua família. Obrigado, professora Lurdinha. Maluquinho do Brega, de Penedo Alagoas, aquele abraço. Quitéria Manuel, do Algodão, mandou áudio, olha. Coisa boa. A Quitéria mandou áudio. Fala, garota, boa tarde.
1: Boa tarde, Dancível, boa tarde, Emanuel. Que bom que você voltou. E aqui, Quitéria, por favor, Algodão. Você manda um alô pra mim, eu não perco seu programa nem hora nenhuma. Ah, homem, eu ligo, deu 12h30, homem, eu vou assistir, eu gosto de assistir você. Ah, se você não tiver, homem, eu fico doidinho. Aí eu sempre mandei um alô pra mim. Quitéria, por favor, Algodão, se já era funcionando. E eu fico com Deus e Deus abençoe vocês dois aí, Manuel e você.
0: Valeu, Quitéria. Valeu, Quitéria. Deus te abençoe. Obrigado, viu? Diz que fica doidinho quando a gente não fala. Esperando.
2: E a gente fica doidinho quando você demora a falar.
0: É.
2: Porque tem tempos aí que você passa sem falar.
0: Verdade, verdade.
2: Fala todos os dias.
0: Eleições 2026. Com prazo para convenções se aproximando, calendário eleitoral acelera e justiça eleitoral reforça atenção às redes sociais. Uma semana do início das convenções partidárias, o calendário das eleições gerais de 2026 entra em uma nova etapa de definições. Entre os dias 20 de julho e 5 de agosto, partidos políticos e federações poderão oficializar os candidatos que vão disputar os cargos de presidente da República, governador, senador, deputado federal e deputado estadual. O primeiro turno das eleições será realizado no dia 4 de outubro. A partir desta segunda-feira, hoje dia 13, ficam faltando apenas 83 dias para a votação. Período em que a Justiça Eleitoral intensifica os preparativos para o pleito e amplia a fiscalização sobre possíveis irregularidades na disputa. Aqui em Alagoas, o Tribunal Regional Eleitoral tem atuado no combate à propaganda eleitoral irregular e à desinformação nas redes sociais. Nos últimos dias, a Corte determinou a remoção de conteúdos que, em análise preliminar, apresentavam acusações sem comprovação, informações potencialmente falsas ou imagens manipuladas com o objetivo de prejudicar a imagem de pré-candidatos. As decisões ocorrem em maio, né? As decisões ocorrem em meio ao aumento do uso de ferramentas da inteligência artificial na produção de conteúdos digitais e reforçam a preocupação da Justiça Eleitoral com a preservação do equilíbrio da disputa, da livre informação e da vontade do eleitor. Vamos lá para os próximos passos. Após o período das convenções, os partidos terão... Perdão, gente. A cocadinha ficou com coco na goela aqui. Não, tá bom, filho. Após o período das convenções, os partidos terão até 15 de agosto para apresentar os pedidos de registro de candidaturas à Justiça Eleitoral. A propaganda eleitoral estará autorizada a partir de 16 de agosto. Antes disso, desde 4 de julho, já estão em vigor restrições previstas na nossa lei eleitoral para agentes públicos. As regras limitam nomeações, contratações, transferências e exonerações de servidores, além de estabelecer restrições para publicidade institucional e transferência voluntária de recursos. Também passaram a valer regras que impedem a divulgação em canais oficiais de órgãos públicos de nome, slogans, símbolos, imagens ou elementos que possam identificar autoridades, governos ou administrações cujos cargos estejam em disputa. A lei eleitoral ainda proíbe a participação de candidatos em inaugurações de obras públicas e limita ações que possam gerar vantagem eleitoral para ocupantes de cargos públicos. Paralelamente ao calendário político, a Justiça Eleitoral avança na organização do pleito. Entre as medidas estão a análise dos registros de candidatura, preparação das urnas eletrônicas, convocação e treinamento de mesários e ações de orientações para partidos, candidatos e eleitores. Em julho, também começou a convocação das pessoas que vão atuar como mesárias, mesários e apoio logístico no primeiro turno das eleições e, se necessário, em eventual segundo turno. Então, Emanuel, um pouco do que vai acontecer até antes da eleição. Nós teremos, Emanuel, as convenções partidárias que acontecem a partir de 20 de julho a 5 de agosto.
2: Aí é quando a gente tem o ultimato, né? Quem vai ser candidato.
0: Nas convenções se define quem vai ser candidato e quem não vai, né?
2: Quem é o deputado estadual, quem é o federal, isso, quem é o senador de cada partido, né?
0: Aí os partidos têm, Emanuel, depois das convenções, que termina dia 5 de agosto, eles têm até o dia 15 de agosto para apresentar realmente quem são os candidatos, sim, do seu partido, para registrar a chapa
2: questão do registro,
0: e sair o número de cada um, né? Para pedir, ó, meu número é tal, tal.
2: Para começar já.
0: Isso. Dia 16 de agosto, a propaganda eleitoral vai estar autorizada. Aí o cara já começa a pedir o voto, né? A andar. Se bem que essa história, só não estão pedindo voto, porque o que tem hoje aí de caminhada, não sei o quê, né? Eu não tô entendendo mais nada.
2: O cara inventa um monte de coisa aí, né? Pra poder tá...
0: Pois é.
2: No braço do povo.
0: Então, filho, o negócio tá se afunilando. E vá se preparando que o senhor é o homem...
2: Mentalmente a gente já tá, né?
0: É o homem da rádio.
2: A gente já sabe como é. É só, viu, a gente ficar ligado nesses períodos. Agora mudou o nome, né? O defeso eleitoral. Você ouviu falar já dessa palavra?
0: Defeso.
2: Defeso eleitoral, que começou agora no dia 4, que é o período que...
0: Esse que eu passei aqui, né?
2: Os pré-candidatos não podem mais estar divulgando, né? É defeso eleitoral o nome.
0: Muito
2: eu até
0: bem.
2: Achei estranho. Isso que é isso?
0: Eu pensei que era na pesca, né?
2: É uma ligação, né? Com o defeso da pesca.
0: Defeso eleitoral, achei que era da pesca.
2: E começou dia 4 de julho agora.
0: Verdade. Né? Então, gente, nós estamos a 83 dias das eleições. Tomara que já passe.
2: Já passe? Vai demorar um pouquinho.
0: Não vejo a hora desse fuzunco todo acabar.
2: Mas é rápido. Graças a Deus, as eleições dela deu uma reduzida muito grande.
0: Foi.
2: Antes a gente tinha três meses de eleição.
0: Era mesmo.
2: Eu peguei uma época que eu trabalhava na Infográfica, quando liberaram esse negócio de adesivar carro. Você lembra?
0: Lembro.
2: Era carro todo adesivado. Todo. Não era só a porta, não. Era todo. Imagina, a gente trabalhou praticamente 24 horas no período de eleição.
0: Era correria, né, velho?
2: Oxi. Eu ia pra casa descansar só um pouquinho, tipo, era imprimindo.
0: E criar arte,
2: era,
0: né?
2: A gente imprimia adesivos do tamanho do carro, de um lado, do outro, aí o adesivo furado de trás, o do capô. Rapaz, os carros saíam tudo cheio de adesivo.
0: Hoje não pode.
2: Pararam,
0: né?
2: Aí tem um tamanho específico,
0: hoje tem
2: botar um quadradinho ali numa porta, na
0: Até
2: outra.
0: Até por conta do Detran também, né?
2: Isso.
0: Detran não.
2: Dava a característica do carro todinho durante aquele período, né?
0: Verdade.
2: Mas, graças a Deus, e assim, quanto menos isso acontecer, quanto mais isso acontecer, essa redução, é melhor, porque é um gasto muito grande e às vezes desnecessário, né? E é com o dinheiro do povo que isso acontece.
0: E pode acontecer até de ter um segundo turno e repete tudo de novo.
2: Repete
0: outro
2: de
0: gasto,
2: novo, né?
0: Aí
2: já tem um período maior.
0: Se bem que para governo aqui em Alagoas, não sei se tem. Pode ter.
2: Para governo
0: pode acontecer, né? Olha, Manoel, o IBGE vai começar aquelas pesquisazinhas, viu? De passar na sua casa e ficar perguntando. Quantas pessoas moram aí?
2: Eu não, lá em casa.
0: Aí tem banheiro? Tem internet? É, quer saber.
2: É pesquisa eleitoral não, né?
0: IBGE não, pô. Não, quer saber...
2: É no período da eleição?
0: Quer saber como os brasileiros estão, né, vivendo, entendeu?
2: Se você... depois da eleição...
0: Mas não tem nada a ver, não,
2: mistura,
0: mano. É um trabalho.
2: O povo já tá chato por causa do negócio.
0: É, aí chega o pessoal.
2: Aí chega no IBGE.
0: IBGE.
2: O cara cidade tem ninguém, não.
0: Vai que alguém se passa por IBGE pra fazer, né, não?
2: Aí você cria muita.
0: É verdade.
2: Muita coisa aí.
0: O Instituto Brasileiro de Geografia e Estatística, IBGE, iniciou oficialmente a coleta da pesquisa nacional. Agora essa é voltada pra saúde. considerada uma das mais importantes pesquisas sobre as condições de saúde da população brasileira. Aí vai ser assim, Manuel, o senhor tem plano de saúde ou o senhor usa a rede SUS, né? Aí eu digo, eu uso o SUS. Durante os próximos meses, entrevistadores do Instituto visitarão milhares de domicílios em todos os estados para levantar informações sobre o acesso ao sistema de saúde, doenças crônicas, vacinação. Olha, hábitos alimentares. Quer saber até o que você come, viu? Olha, hábitos alimentares. O que é que o senhor come no dia a dia? Eita! Hábitos alimentares, atividade física e qualidade de vida. Os dados vão servir de base para políticas públicas voltadas ao Sistema Único de Saúde e para o planejamento de ações do Ministério da Saúde. O IBGE reforça que todos os entrevistadores trabalham devidamente identificados com crachá e equipamentos oficiais. Então, gente, logo logo vai chegar um agente do IBGE na sua porta, na minha porta, perguntando o seguinte: a pesquisa é sobre saúde. Aí o senhor usa, vou perguntar e você me diz, Emanuel. Viu? Senhor Emanuel, o senhor tem plano de saúde?
3: Não.
0: Ah, fala o microfone aí. O senhor tem plano de saúde?
2: Não tenho não, senhor.
0: O senhor utiliza que sistema de saúde?
2: SUS.
0: O senhor possui alguma doença crônica?
2: Que eu saiba, não.
0: Diabético, hipertensão?
2: Não, por enquanto ainda não.
0: Sífilis? Ah, não.
2: Por enquanto não. Não.
0: Como é que o senhor está com as suas vacinas?
2: Rapaz, o que aparece eu tomo.
0: Tá perto, é mesmo? Como é que...
2: Tô esperando a da dengue aparecer.
0: Seus hábitos alimentares, como é que são?
2: Normal.
0: O que é que o senhor costuma comer? O senhor come?
2: Arroz, feijão, macarrão.
0: Tripinha de porco.
2: Carne.
0: O senhor come carne?
2: De vez em quando, tripa de porco. Ou de fígado.
0: Tá podendo comprar uma carninha, Samandão?
2: Carne de vez em quando pode, né? Não é todo dia não, mas a gente tem que comer carne, senão a gente desmaia.
0: O senhor pratica alguma atividade física?
2: Pratico. Ultimamente estou meio devagar, mas pratico.
0: Mas é em casa, na academia, na rua?
2: É em casa e na academia ou na rua, depende do período aí.
0: Como é que o senhor acha que está a sua qualidade de vida?
2: Por enquanto está bem, graças a Deus. Bem? Não. Pronto. Sou sedentário não, meu senhor.
0: É por aí. Viu, Manuel? É por aí.
2: Então, minha pesquisa já foi feita. Se já. Alguém do IBGE tiver gravado aí, já passar lá em casa mais não, viu?
0: Faltou só você assinar as perguntas,
2: manda,
0: né?
2: Pelo WhatsApp aí que eu assino digitalmente.
0: Então, gente, ó, será sobre a saúde, viu? A pesquisa do IBGE será sobre a saúde. Sabe por quê? Segundo a matéria diz, Emanuel, que é para melhorar as políticas públicas, porque é de acordo com o que eles vão ouvir dos brasileiros. Ah, a saúde está ruim, eu uso o SUS, mas não está assim. Aí vai tentar, com essas informações, melhorar. Tentar melhorar, viu, Emanuel?
2: Graças a Deus, graças a Deus.
0: 13 horas e 25 minutos. Gente, olha, uma mãe relatou um desespero após filha de 8 anos escapar de possível sequestro em Craíbas. Eu vou trazer essa informação, vou ver também se eu consigo o áudio dessa mãe falando. Uma criança de apenas 8 anos, viu? Lá na região de Craíbas. E ela disse que não costuma deixar a filha sair de casa não, mas a pessoa que ajuda em casa parece que permitiu a saída dessa menina. E por pouco não acontece o pior, a filha não é sequestrada. Mãe de uma menina de 8 anos que escapou de uma suposta tentativa de sequestro em Craíbas fez um apelo nas redes sociais para que o caso seja divulgado. Segundo ela, a criança foi abordada por um homem e uma mulher enquanto voltava de um mercadinho. Ela diz: louvado seja Deus que apareceram duas pessoas que salvaram minha filha, relatou a mãe. Ela afirmou que a ação foi interrompida por pessoas que passavam pelo local, fazendo com que os suspeitos fugissem antes de levar a criança. A família registrou um boletim de ocorrência e entregou as imagens das câmeras, viu, para a polícia, para ajudar na identificação dos envolvidos. Abra aí o zap zap, Emanuel. Vamos ouvir essa mãe falando.
4: Que rápido falar com vocês, mas não é nada bom, tá? Na verdade, é para deixar um aviso para vocês, mães e pais, né? Porque eu achava que quando eu vinha trabalhar, a minha filha estava segura, mas às vezes não está, né? Por um descuido, porque ela tem o quê? 8 anos, eu não deixo ela sair de casa de jeito, maneira nenhuma. E aí a minha trabalhar em casa permitiu que ela fosse para o mercadinho. Nesse momento, dois indivíduos, tá? Um homem e uma mulher, num carro, né? Que a gente já tá com as gravações, com as filmagens, tudo. Já fui na delegacia abrir BO. O cara queria colocar a minha filha dentro do carro. Não sei qual o destino seria disso, mas com certeza seria algo perverso. E louvado seja Deus que apareceu duas pessoas, tá? E eu não sei quem são essas duas pessoas que salvaram a minha filha de um verdadeiro, de uma maldade, né? De um sequestro.
0: Então, gente, fica o alerta, né? A mãe disse que não deixa a filha sair, a garotinha tem apenas 8 anos de idade. E uma ida ao supermercado. Uma ida ao mercadinho. A pessoa que trabalha na casa dela autorizou a criança a ir no mercadinho. E essa ida ao supermercado, por pouco, a filha dessa moça não foi sequestrada, não foi levada lá na cidade de Craíbas, viu? Então fica aí o alerta. A gente acha que nunca vai acontecer. Só acontece nas novelas, só acontece nos filmes, acontece com os outros e não pode acontecer com a gente. Tá vendo aí? Pode acontecer e tomem bastante cuidado, viu? Olha, o pai da Maria Daniela, gente, ele disse que os pais do Vitinho, ou o pai do Vitinho, né, que foi preso a semana passada, disse que queriam se livrar da culpa oferecendo dinheiro. José Domingos, pai de Maria Daniela, contou em entrevista à Record que a família de Vitor Bruno, conhecido como Vitinho, chegou a oferecer dinheiro em um casamento entre a jovem e o suspeito de dopá-la e ainda agredi-la e estuprá-la, né? Isso durante uma entrevista que foi ao ar na edição de Domingo Espetacular ontem. Mas na verdade eu acho que o Domingo Espetacular reprisou essa entrevista. Porque essa história que o pai do Vitinho ofereceu dinheiro e casamento, isso aqui, ó, antes do Vitinho ser considerado foragido. Você não lembra não? Que ele e o pai apareceu em um vídeo. Isso. E naquele vídeo o pai já falava que foi feita uma proposta de casamento e tal. Então não sei se o Domingo Espetacular reprisou esse vídeo. Aí o pai da garota falou o seguinte: ele quem? O pai do Vitinho disse que queria que eles se casassem, que tinha condições de construir uma casa e até perguntou quanto eu estava precisando. Em nenhum momento aceitei o dinheiro dele. Quis me comprar desde o início. Não teve a intenção de ajudar Maria Daniela nem os familiares. A intenção dele era se livrar da acusação. O jornalista Roberto Cabrini entrevistou o empresário Dedé Vieira dos Santos, pai do suspeito, por telefone, que inicialmente negou o crime do filho, mas em segunda disse: se ele tiver a capacidade de ter feito o que ele foi, o que foi falado, ele é um monstro, né? É um monstro que eu estava criando. De forma alguma, ele estuprou ela. Isso aí é um

0: Se não, ele vai assumir a criança, que é obrigação. Tem que ter responsabilidade. Falou, portanto, aí o pai do Vitinho. Aí tem aqui, né? De acordo com a denúncia do Ministério Público, após participar de uma confraternização com colegas de escola, isso no dia 6 de dezembro do ano 2024, Maria Daniela, de apenas 19 anos, teria sido vítima de estupro depois de ser dopada e agredida por Vitor Bruno da Silva Santos. Ainda segundo a denúncia, os abusos e agressões aconteceram em uma chácara que seria da família do acusado. O jovem teria se aproveitado da amizade que tinha com a vítima para atraí-la até esse local e, após consumirem bebidas alcoólicas, ele teria praticado relações sexuais sem consentimento dela e tentado impedir que ela deixasse o local. O Ministério Público relata ainda que foram encontradas algumas substâncias, né, psicoativas em exames feitos na vítima. Inclusive, entre essas drogas, eu falei aqui na última sexta-feira, na prisão dele, que tinha uma substância que tinha um efeito sedativo, que a menina ficava tipo sedada enquanto ele abusava dela. Um laudo emitido pela Secretaria Municipal de Saúde de Craíbas e anexado pelo Ministério Público na denúncia apresentada à Justiça relata que a vítima ficou com sequelas neurológicas e motoras após o crime. O laudo ainda cita que a jovem apresenta estresse pós-traumático, síndrome do pânico, ansiedade e depressão. Na perícia feita pela polícia, os peritos comprovaram que a vítima foi estuprada e que ela apresenta atrasos cognitivos por causa da violência empregada na prática do crime. O pai do jovem, Vitor Bruno da Silva Santos, apontado como autor do estupro de Maria Daniela, em Cotia do Noia, lá no interior, aqui no interior de Alagoas, ele é suspeito de liderar uma organização criminosa que teria movimentado mais de 300 milhões de reais nos últimos 4 meses. Você soube disso, Emanuel? A investigação desse caso do estupro trouxe outro relato, que o pai do Vitinho é acusado de liderar uma organização criminosa que em 4 meses movimentou 300 milhões de reais.
1: A coisa só piora aí, né?
0: Entendeu, bicho?
1: A coisa só piora.
0: Em 4 meses teria movimentado cerca de 300 milhões de reais. É o que diz, gente, a polícia, viu? Não sou eu, não. Eu apenas estou aqui repassando o que nós temos de informações. Olha só, as informações foram divulgadas pela Polícia Civil de Alagoas durante entrevista coletiva na noite da última sexta-feira, dia 10. Segundo o delegado Zé Carlos, a investigação teve início a partir de diligências realizadas pela Delegacia de Capturas para localizar o Vitinho, que estava foragido pelo crime de estupro. Com autorização judicial, os investigadores analisaram as movimentações financeiras dos envolvidos e identificaram valores considerados muito altos. Agora, em 4 meses, o cara em Alagoas movimentar 300 mil reais é dinheiro, viu, filho? É dinheiro. Aqui tem uma matéria, deixa eu ver, acho que tem um áudio aqui nessa matéria. Eu queria ver se eu conseguia trazer o áudio para os ouvintes. Deixa só ver aqui, gente, se eu consigo colocar o áudio no ar para vocês, que tem uma reportagem, acho que eu vou conseguir. Emanuel, por favor, abre o canal do Zap, por gentileza. Vamos ver se a gente consegue aqui o áudio. Pera aí que tem uma propagandazinha, Emanuel. Suspender um pouquinho, por favor, que tem um comercialzinho aqui. Deixa eu ver aqui o que que eu consigo. Quando começar eu te falo pra você voltar pra cá o canal. 13 horas e 36 minutos. Deixa eu ver se essa reportagem aqui. Não, foi não. Tá terminando. Deixa eu ver se essa. Vamos lá agora. Agora.
2: Ação importante de um caso que eu acompanhei bem de perto. Foi preso Vitor Bruno da Silva, o Vitinho, acusado de dopar e estuprar a jovem Maria Daniela em Coité do Noia, Agreste Alagoano. Nós mostramos aqui no nosso Domingo Espetacular os relatos de um

0: crime brutal, enquanto o jovem ainda estava foragido. A prisão representa a força de uma cobertura jornalística e a polícia apresenta novas acusações que atingem o pai de Vitor Bruno.
1: Por trás da caçada implacável.
2: Você tem alguma coisa a falar sobre essa crime?
3: Se defenda.
2: Você não quer se defender não, Bruno?
4: Você se recorda dele te forçando a ter relações sexuais?
5: Sim.
4: É verdade que ele sugeriu que a sua filha se casasse com o Vitor Bruno?
1: Preste atenção nesse momento. Após um ano e meio foragido, o jovem de família rica.
2: Você estava sozinho na casa quando aconteceu o caso?
3: Visa, você confirmou o crime.
1: Acusado de dopar e estuprar brutalmente uma jovem de família humilde, indefesa, no Agreste de Alagoas, finalmente se entrega à justiça. Por que tamanha comoção?
6: Você não fez nada.
2: Peraí.
1: O clamor de um caso que chocou o país ecoa. Estamos agora no local dos acontecimentos. Esse sítio em Coité do Noia, de propriedade de um tio do principal acusado. Vamos agora subir para conhecer melhor o local. Maria Daniela foi trazida para cá por Vitor Bruno da Silva Santos, a quem ela já conhecia. Antes, ela tinha participado de um evento na escola. Ela disse para os pais que ia dormir na casa de uma amiga. De fato, ela foi para a casa dessa amiga. Nessa casa, Vitor foi buscá-la. Ela chegou aqui por volta das 10 horas da noite. As investigações apontam que aqui, nesse mesmo local, Daniela foi dopada, asfixiada, agredida e abusada sexualmente. Hora de voltar no tempo. Nossa investigação começa há 3 meses.
0: Esta rústica estrada de terra aqui no interior do estado de Alagoas nos leva ao lugar que estamos buscando. Uma propriedade rural simples, no pequeno município de Coité do Noia. Estamos chegando.
1: Entender a realidade desta família humilde é entender parte importante dessa história.
0: Aqui no interior de Alagoas, a jovem Maria Daniela, de apenas 20 anos, conta como a vida dela mudou na madrugada de 6 de dezembro de 2024.
1: O principal acusado é justamente quem a levou ao hospital. Vitor Bruno da Silva Santos, 19 anos, o Vitinho.
7: E ele acabou com a vida da minha filha.
1: Um rapaz rico, filho de um bem-sucedido empresário de Arapiraca, a segunda maior cidade de Alagoas.
4: Você conhecia o Vitinho Bruno?
5: Sim.
4: Da onde?
5: Eu estudava com ele.
4: Qual era a sua relação com o Vitinho?
5: Eu era virgem, perdi minha virgindade com ele.
1: Alguém em quem ela confiava, que estudou com a vítima.
5: Eu estava feliz por encontrar ele, porque eu gostava muito dele.
4: E aí quando tudo começou a mudar?
5: Quando eu disse não.
4: Você conhecia aquela chácara dos acontecimentos?
5: Não.
4: Por que você foi pra lá?
5: Porque eu confiava nele. No começo eu não queria ir, mas ele me tranquilizou e eu fui porque eu confiava muito nele.
4: O que que ele te falou exatamente?
5: Ele fazia tudo o que eu gostava, tipo, tudo que um homem podia dar a uma mulher.
4: Você não temia nada?
5: Não.
4: Você foi pra essa chácara com que expectativa?
5: De ser uma noite normal, como da primeira vez.
4: Como foi na primeira vez?
5: Ele não usou nada que ele usou na segunda vez.
4: O que que ele usou na segunda vez?
5: Me agrediu.
4: Você era apaixonado por ele?
5: Sim.
4: E ele por você?
5: Eu achava que sim, mas pelo visto não.
4: Você lembra de você chegando nessa chácara com ele?
5: Sim.
4: Como é que foi essa chegada?
5: A gente desceu do carro e ele abriu a porta da casa.
4: Você viu outras pessoas?
5: Não.
4: Quando ele abriu a porta da casa, o que aconteceu em seguida?
5: A gente foi pra sala, ele queria ter relação e eu falei que não.
4: E você não queria?
5: Não.
4: Você se recorda dele te forçando a ter relações sexuais?
5: Sim.
4: O que que vem à mente em relação a isso?
5: Medo.
4: Você tinha medo de quê?
5: De morrer.
8: A gente tem medo da influência do pai do rapaz.
1: Ela foi deixada em coma em um hospital. Enfrenta sequelas graves que limitam seus dias e suas expectativas.
4: Qual foi o momento mais difícil para você de tudo isso?
5: culpa, é ver que eu não podia fazer as mesmas coisas que eu fazia. Não podia trabalhar, nem podia estudar, nem dirigir carro, nem moto.
0: Quais são as limitações que a Maria Daniela vai ter que conviver permanentemente?
6: Então, ela tem uma certa dificuldade de relacionamento, tem dificuldade para falar, ela tem dificuldade de se movimentar. E isso é uma coisa que ela pode até melhorar alguma coisa com a reabilitação, mas voltar ao normal, ela não volta mais, não.
0: As lesões que o senhor identifica na Maria Daniela são condizentes com alguém que viveu um episódio de asfixia?
6: Sim, pode ser compatível com um quadro de asfixia, sim.
0: Um quadro irreversível?
6: Irreversível, sim.
0: Conseguimos conversar pelo telefone com o empresário Dedé Vieira dos Santos, o pai de Vitor Bruno. O Vitinho estuprou a Daniela?
9: De forma alguma, seu Cabrinho. E tá aí, eu assino um documento pro senhor. Se o meu filho agrediu ela, se ele tiver essa capacidade de feito, o que foi falado, era um monstro que eu tava criando.
0: E como é que o senhor explica os ferimentos dela?
9: Seu Cabrini, aquele experimento da menina, você fez no hospital. A menina chegou no posto e nem teve experimento daquele.
0: É verdade que o senhor chegou a sugerir que o seu filho se casasse com a Daniela? Pra contornar a questão?
9: Aí foi quando eu falei, não, Beto, não. Se ela estiver grávida, que eles se gostarem, façam uma casa e eles vão morar juntos. Se eles não se gostarem, ele vai assumir a criança, que é a obrigação dele. Ele tem que ter responsabilidade.
8: Ele ofereceu um casamento?
10: Ofereceu um casamento e disse que tinha condições de fazer uma casa. Perguntou quanto nós estava precisando. Em nenhum momento eu aceitei o dinheiro dele. Quer dizer, ele quis me comprar desde o início. Nem o Vitor, nem o Dedé Moto teve intenção de ajudar a Maria Daniela, nem a família da Maria Daniela. A intenção do Dedé Moto era se livrar da culpa.
0: Manhã de sexta-feira, 10 de julho, Vitinho chega para audiência de instrução. Com a repercussão de nossa investigação, sua fuga tinha se tornado insustentável.
5: Eu quero agradecer a todo mundo que lutou por mim.
0: Assim, Maria Daniela recebe a notícia da prisão de quem sempre apontou como seu agressor. O responsável pelas graves sequelas com as quais convive até hoje. Ao mesmo tempo em que Vitinho é ouvido, a polícia realiza apreensões em imóveis de sua família. Toda ela agora está sendo investigada.
11: Nós apreendemos documentos, apreendemos veículos, apreendemos R$90 mil em espécie, dispositivos eletrônicos que serão periciados e solicitamos também o bloqueio, o sequestro de valores na ordem de R$2 milhões.
0: A caçada por Vitinho trouxe luz para outros possíveis crimes. Uma reviravolta.
11: Houve a necessidade, de fato, de esclarecer, de avaliar e de saber quem pagava a conta desse sumiço do Vitinho.
0: José Vieira dos Santos, o Dedé, pai de Vitinho, empresário conhecido na região, com quem tinha conversado no telefone, é agora apontado como líder de uma organização criminosa que movimentou mais de R$300 milhões nos últimos 4 anos. Segundo a investigação, contas de laranjas de empresas de fachada foram usadas para sonegação fiscal e lavagem de dinheiro.
11: Nós pudemos observar uma discrepância absurda entre os valores de faturamento informados em nome da empresa em relação aos valores financeiros que eram movimentados, principalmente pelo pai do Vitinho, mas também por outras pessoas ligadas a ele que nós reputamos que sejam laranjas desse grupo.
0: Uma estrutura de crimes financeiros que ajudou a acobertar Vitinho. Uma verdadeira reação em cadeia está em curso. O caso de Maria Daniela agora se tornou símbolo de algo ainda maior. O da luta para se reconhecer os direitos dos menos favorecidos em uma nação onde apenas os mais privilegiados economicamente costumam prevalecer. A defesa sustenta que Vitor Bruno colabora com as investigações desde o início e nega o estupro contra a jovem Maria Daniela. Os advogados não se pronunciaram em relação à investigação de lavagem de dinheiro contra José Vieira dos Santos e o filho dele.
12: Tá aí, gente. Essa matéria, ela foi ao ar ontem, viu, pelo Domingo Espetacular da Rede Record. E é aquilo que eu falava aqui com o Emanuel. Uma matéria, um fato de estupro terminou desencadeando outra situação onde o pai do Vitinho terminou sendo investigado e a polícia agora o acusa de fazer parte de uma organização criminosa que movimentou aí alguns milhões num curto espaço de tempo. E nós vimos aqui a situação da menina, da Maria Daniela, situação assim lamentável, né? Esperamos que a polícia, a justiça possa aí de alguma forma, não sei, só foi preso, tá no presídio. Isso não vai aliviar em nada o sofrimento dessa garota. O que se espera é que ele passe muito tempo na cadeia. Porque deu para ver aqui que o receio da família é o poder aquisitivo que o pai desse garoto tem. A gente percebeu isso aqui na matéria. Ele realmente tem um poder aquisitivo financeiro grande. Pode pagar defesas e tudo mais, né? Ter os melhores defensores para o filho. Então, o que a família teme é que ele não passe muito tempo na cadeia e que possa ficar aí rindo da cara da menina. O médico falou aqui que o quadro dela pode evoluir um pouco com fisioterapia, tratamento e tal, mas que não vai melhorar muito, que é um quadro irreversível. Então, quem ficou com sequelas para o resto da vida foi Maria Daniela, que por pouco não perdeu a vida, né, Manuel?
13: Sim, agora, Antônio, você falou que ele pague durante muito tempo, mas no período do acontecido aí, ele era de menor.
12: Era menor, bem ele lembrado, Manuel, era menor.
13: Daqui a pouco ele está...
12: É.
13: Como é que fala? Ele não pode ser preso, não vai para um presídio.
12: Não, hoje ele já está maior, né?
13: Hoje ele já está maior, tá, mas na época do acontecido...
12: Tinha 17.
13: Tinha 17.
12: E ela 19.
13: Era de menor.
12: E ela 19.
13: Era maior já.
12: Maior.
13: Ó, entendeu?
12: Bem lembrada, Manu.
13: Então, é uma pena que isso que você falou não vai acontecer. Ele pode pagar e ficar na prisão por outras coisas que ele cometeu depois, que é ficar foragido, né? Da polícia, tem outras coisas aí, com certeza ele infringiu, porque ele só se entregou agora, depois completou 18 anos.
12: Foi.
13: Mas isso daí já era de caso pensado, porque os advogados que estavam aí ajudando a família disseram, não, vamos esconder ele durante o período, quando ele completar os 18 anos, a gente se entrega, a gente faz ele se entregar. E foi o que aconteceu, né? E ele não vai durar muito, infelizmente, não vai durar muito tempo na cadeia.
12: Bem lembrado. Lamentavelmente.
13: Esse é o problema, né?
12: Você trouxe uma lembrança que eu não queria que você tivesse lembrado, mas
13: me
12: é
13: desculpa,
12: verdade.
13: Mas a gente precisa
12: não, mas
13: lembrar disso, porque aí
12: é
13: depois
12: verdade.
13: Aí a gente tem a notícia da ida dele pra casa, vai ficar em casa, aí a gente vai ficar se perguntando o que foi que aconteceu.
12: Verdade, verdade. Bem lembrado, Emanuel. Gente, quando esse menino aqui cometeu esse crime, ele tinha 17 anos, ele era realmente menor. Agora que ele se entregou, que ele está com 18. A gente precisava de um jurista aqui, de alguém da lei, para poder explicar pra gente o que é que pode acontecer.
13: Final de 2024, se eu não me engano, na
12: foi,
13: matéria que a gente
12: foi.
13: Leu na semana passada.
12: 24.
13: Tinha. Final de 2024, ele ainda tinha 17 anos. E já tem aqui mais de quase 2 anos, né?
12: Quase 2 anos.
13: Final agora de 2026, ele vai completar 2 anos.
12: 2 anos, verdade. Muito bem. Meu amigo Elândio tá por aqui. Boa tarde, meu amigo Antônio, Emanuel e todos os ouvintes do programa Voz da Cidade. Ontem foi o dia em que o maior presente que Deus me deu completou mais uma primavera. Meu filho... Como é? Edinei, é? Edinei é Elândio. Se eu tiver errado, o Endinho, meu atleta, que vem me dando muito orgulho. Parabéns, meu filho, que Deus te abençoe sempre. Coloca os parabéns aí do Endinho.
14: Parabéns, parabéns, parabéns pra você.
12: Ah, o nome do garoto é Endel. Endel, né? Isso aí, Elândio. Endel. O Endinho, como o pai dele chama, viu? Ei, é um atleta. Tu já passou aí pelo, acho que é Trevo do Bom Jesus? Não. Tem um outdoor subindo aqui pelo colégio estadual. Já viu uma foto dos garotos? Sim, do Enza?
15: Tem
13: foto dos
12: garotinhos.
13: Acho que é uns garotinhos.
12: O filho dele tá lá.
13: É?
12: Ó, o Enza foi campeão do Geal. Geal, viu?
13: Legal.
12: E o Endinho tá lá. O Endel, né?
13: Ele joga, né? Como pessoal.
12: Excelente jogador, menino, viu?
13: Parabéns, parabéns.
12: O filho do Elândio.
13: Parabéns.
12: Fez 13 anos ontem.
13: Bom saber,
12: viu?
13: Bom saber.
12: Parabéns aí ao Endinho, viu, Elândio? Que Deus o conserve assim, sendo esse garoto educado, um garoto obediente. Que Deus aí abra as portas pra ele. Quem sabe, né? Futuramente aí o Endinho será um grande jogador e o Elândio vai ficar só de boa, né, bicho?
13: Babando.
12: Só babando e sendo empresário do Endel. Um abraço, Elândio. Parabéns pro seu filho, meu irmão, viu? Que Deus o abençoe com saúde, paz e muitos anos de vida. Coloca aí a Luziette falando, Emanuel, a popular Lu. Fala, minha irmã.
15: Boa tarde, Antônio Silva. Boa tarde, Emanuel. Como é que tá vocês, meninos? Boa tarde a todos da Grande Réio. Tá tudo bem com vossas excelências? Minha gente, realmente é o que vocês estavam falando aí sobre a questão da caneta emagrecedora. O engraçado, realmente, Emanuel, você tem razão. As pessoas, infelizmente, não dá para entender. Não dá para entender. Eu mesmo não tive medo. Não vou mentir não para vocês. Graças a Deus eu não tive medo de tomar. Tomei até as duas injeções, tem a da coronavírus, que foi a. Não sei, tem um nome aí, né? Tem a Coronavac, tem a Corona não sei de quê. E. Agora, para me lembrar agora, aí é difícil. AstraZeneca, sei lá, esqueci o nome, não sei não. Só sei que eu tomei duas delas, mas graças a Deus. Agora, uma coisa que era para salvar vidas, as pessoas dizem, não vou tomar não, porque estou com medo de morrer. E agora também eu gostei, viu? Gostei, só espero que os deputados, por favor, botem isso em pauta, certo? Que agora que como a questão de 6x1 foi esquecido. Eu só espero que isso seja a favor mesmo para as mulheres que aprendam a tirar, não é dando também apoiando a apologia, não, a violência, não. É só assim para elas também aprender a se defender desses marginais, que quando é a medida protetiva, que é a casa eles quiserem para querer matar a gente, aí tem lagala e bala. Bandido bom é bandido morto e distante de nós. Tá ok? Um abração, meu querido. Eu gostei desse apoio. Eu só espero, melhor dizer, que eles não esqueçam, né? Infelizmente faz uma porcaria para encobrir outra. Faz uma bosta para cobrir outra bosta. A verdade é essa. Desculpe até a expressão, porque quando uma pessoa faz um algo desse, se diz que é apoio para a questão do trabalhador, que vocês foram um tal, e agora foi esquecido. Vamos ver se esse negócio vai estar em pauta mesmo. Eu não acredito mais em ninguém, fala a verdade, só em Deus. O resto é reto. Mas que é o bandido que quer querer medida protetiva, que é a casa da mulher, vê que não tem segurança, agora vai ter apoio, viu? Larga-lhe bala mesmo, essa gota.
12: E mané, alô?
13: Rapaz, falou um bocado de coisa aí, viu?
12: A luta revoltada, você viu?
13: Começou bem, depois
12: não fez não fez apologia.
13: Não tá apoiando a apologia aí, muito...
12: Lu, você tá virado, tá com a
13: calma,
12: língua...
13: Calma, moleque.
12: Calma.
13: Rapaz.
12: Ei, não, calma, Morena aí.
13: Calma, Morena.
12: Tá muito bravo.
13: Calma, Morena.
12: Calma, Morena. Eita, Lu, tá virada no siri, viu?
13: Ele emendou os assuntos todo dia
12: Foi. Emendou aprender a tirar com...
16: Rapaz, o Moreno tá ignorando.
12: Tá,
16: cara.
12: Tá.
16: Que é isso, Morena?
12: Que é isso?
16: Não é assim. Que é, calma, Morena.
12: Tá bravo.
13: Calma, Morena.
12: Mandar um abraço aqui pra nossa amiga Eliane Roberto. Mandou um áudio. Bota um áudio aí da Eliane. Abre aí.
17: Eliane, aqui tem uma matéria. Deixa eu ver, acho que tem um áudio aqui nessa matéria.
12: Ela ouvindo a gente no radinho de pilha. Boa tarde, Antônio Silva. Estou na escuta com esse radinho, ó, ouvindo vocês. Um abraço, minha amiga Eliane Roberto. Obrigado pelo carinho da audiência sempre. Nossa amiga Divanísia tá na nossa sintonia. Mandou aqui dizendo: boa tarde, estou na escuta, viu? Um abraço, minha amiga Divanísia, a Denísia, a mulher do milho. Agora acabou o milho, a Denísia vai vender o quê? Ô, Denísia, acabou o milho. Já que você ontem tava aí na porta com o churrasquinho, aí, vende espetinho, viu? Acabou o milho, agora vai vender churrasquinho, vai vender espetinho, né? Temporada do milho agora se foi, aí você vai vender churrasquinho. Então, um abraço aí pra vocês, obrigado pela audiência sempre, viu? Ó, hã? Ó, aí, tá vendo aí? Ah, Manuel, rapaz. Dona Maria Francisca, lá do bairro Nossa Senhora de Fátima. Boa tarde, minha irmã. Boa
18: tarde, Antônio Silva. Boa tarde, Manuel. Queria que dê um avisinho, um aviso. Amanhã, dia 14, a missa que vai acontecer aqui na Igreja Nossa Senhora de Fátima. Mãe, uma menina de 8 anos. Tá, Antônio Silva. Você sabe que vocês moram no meu coração, não pagam aluguel. Para que todos moradores de Nossa Senhora de Fátima apareçam amanhã às 7 horas.
12: Então, amanhã, Dona Maria Francisca está avisando que haverá missa na capela de Nossa Senhora de Fátima, no bairro Nossa Senhora de Fátima, viu? Um abraço da Maria Francisca, a todos aí no bairro Nossa Senhora de Fátima. Hélio Carroceiro, fala, irmão.
19: Boa tarde, meu Antônio Silva, boa tarde. Chama, boa, tamo junto. Boa tarde, você e o Emanuel Rodrigo, boa tarde. Chama, boa, tamo junto. Deus lhe proteja, você e o Emanuel Rodrigo, boa tarde a todos vocês que já estão. Boa tarde, chama, boa, tamo junto.
12: Tchô, segura, Hélio. É, quem tá por aqui, Geninho de Jeda, Neópolis.
20: Boa tarde, Antônio Silva. Boa tarde, Emanuel Rodrigues. Quase que eu não mandava boa tarde para vocês dois.
12: Mas mandou. Tá valendo. Eliette Soares, fala.
21: Silva, boa tarde. Olha, eu queria fazer uma reclamação.
12: Diga ali.
21: Olha, eu botei o lixo para fora hoje de manhã. O lixo. Aí o rapaz pegou o caminhão do lixo, passou e pegou o lixo das casas do povo.
12: Deixou a sua.
21: E não pegou a da casa da minha mãe.
12: Não acredito não, um negócio desse não.
21: Mas tá ali, rapaz, o lixo, olha. Porque se não vir pegar o lixo, aí o cachorro vai rasgar. Tá, quando você falasse aí no seu programa, pro rapaz vir pegar o lixo.
12: Ah, minha irmã, não volta amanhã. Vai pegar só o seu. Rapaz,
21: aqui na calçada.
12: Hoje não vai não, né?
21: E o rapaz passou e não
12: ah, hoje não volta amanhã.
21: Levou de todo mundo, não levou da casa da minha mãe. Aí se o cachorro rasgar, vai melar a porta todinha de lixo.
12: Tá errado.
21: Faça uma reclamação. Obrigado, viu?
12: Eliette, ó. Eu posso até falar, mas eu acho pouco provável que alguém volte para recolher um lixo. Fosse mais, tudo bem. Conselho que eu te dou, recolha o lixo, né, Manuel? Coloca para dentro, para o cachorro não rasgar, porque eu acho que aí a coleta é diária no centro, né? Eu acho que no centro a coleta é diária. Se for diária, amanhã logo cedinho você coloca para fora de novo. Porque, minha irmã, sou muito sincero. Tu acha que volta pra pegar, não, né? Não. Eu sou muito sincero, não adianta.
13: Hoje eu esqueci de botar o lixo. Ontem tinha, já tinha lixo pra botar hoje de manhã, ir lá no quintal. Mas aí eu vou ter que esperar pra juntar e colocar tudo amanhã.
12: Né? Acho
13: amanhã.
12: Pouco provável, Eliette, que eles voltem pra pegar uma sacola de lixo
13: eu
12: mesmo.
13: Eu também não gosto não de botar lixo.
21: Olha, Antônio Silva, a gente colocou logo cedo.
12: Sim.
21: Antes do caminhão passar, rapaz.
12: Eu tô entendendo.
21: O caminhão de, a bolsa de lixo é muito lixo, sabe? Porque a gente fez uma arrumação aqui na casa da minha mãe.
12: Eu sei, eu tô entendendo.
21: Aí eles não pegou.
12: Eu tô entendendo.
21: Viu?
12: Eu tô entendendo.
21: Aí agora...
12: Certo, eu tô entendendo. Só que eu tô dizendo o seguinte, eu acho pouco provável que eles voltem aí para recolher apenas o lixo da sua casa.
13: Também tem que ver o que é, que ela disse que fez uma arrumação, ela botou guarda-roupa,
12: exato.
13: Aí os caras não pegam não essas coisas, entendeu?
12: É, tem que ver o lixo que tá aí também,
13: viu? Se for
12: viu?
13: Saco de lixo com lixo doméstico, lixo de cozinha, essas coisas, eles carregam. Agora madeira, essas coisas, não tem
12: porque
13: obrigação
12: às vezes as pessoas,
13: de botar no carro.
12: Faz uma arrumação lixo, e coloca meu monte de caixa para fora.
13: Madeira, um monte de coisa aí, você tem que arrumar alguém para realmente levar isso.
12: Tem que ver, viu? Manuel Adalto.
22: Boa tarde, Antônio Silva e Manuel Rodrigues. Eu estou ouvindo o seu programa, eu estou na escuta.
13: Que coisa boa.
12: Obrigado, Manuel Adalto. Deus te abençoe. Nado da cooperativa, fala, irmão.
2: Bom, Antônio Silva, boa tarde, galeguinho. Então, se for no comércio, é duas vezes o dia, de manhã à tarde o carro do lixo.
12: Ela falou passa, Campos viu? Teixeira, no ali comércio. É centro, eu né?
2: Trabalhei lá, é duas vezes por dia.
12: É, ela falou, salvo engano, ela falou Campos Teixeira, né? Se for Campos Teixeira, eu acho que é uma vez por dia, viu? Josenilda, fala, boa tarde.
3: Boa tarde, Antônio Silva.
12: Obrigado, viu, Nado? Um abraço.
3: Olha só, Antônio Silva, isso já aconteceu comigo. Isso aconteceu lá na minha casa também. Eu botei, ele pegou o lixo todinho de todas as casas, recolheu e o meu deixou. Aí quando foi no dia seguinte, eu perguntei para ele. Aí simplesmente ele me respondeu, porque o caminhão estava cheio. Às vezes acontece que o caminhão está cheio. Viu? Aí ele disse, olha, moço, o caminhão estava cheio, eu tive que deixar. Quando isso acontecer é porque já está cheio. Aí a gente vai despejar para poder voltar. Eu estou justificando o que aconteceu na minha casa. Pode ser que foi isso o caso da dona Liette. Entendeu? O que aconteceu lá em casa foi assim. Nós temos que entender o lado um do outro. Não estou aqui defendendo ninguém, né? Mas a gente tem que... Quando ele vir amanhã, ela perguntar. E aí, ele vai justificar.
12: É. Agora, vou dizer, o cara dizer que não pegou, mano, porque o carro tava cheio, não entendi não, porque...
13: E a rua toda só deixou um.
12: Sim, não cabia mais nem uma sacolinha, nem prensado.
13: Era muito lixo.
12: É, pô, nem prensado.
13: Uma sacolinha.
12: Porque o carro do lixo, ele é compactador. É. Na medida que você vai colocando, ele mesmo já vai compactando. Não cabia nem uma mochila a mais. Bom, eu tenho que entender essa situação. Ô minha amiga Eliette, amanhã fique de prontidão. Quando você vê o barulho do caminhão do lixo, aí diga, moço,
13: parar.
12: É, o senhor deixou meu lixo ontem, por quê? Pergunta aí pra gente entender, viu? Gente, o Senado vota amanhã, dia 14, um projeto que autoriza porte de arma para mulheres sob medida protetiva. A Comissão de Segurança Pública do Senado Federal deve analisar amanhã, às 11 horas, o projeto de lei 3.772/2024, que autoriza, em caráter temporário, o porte de arma de fogo para mulheres que estejam sob medida protetiva de urgência em razão da violência doméstica. A proposta altera a Lei 10.826/2023, conhecida como Estatuto do Desarmamento, e também permite que mulheres a partir de 18 anos, protegidas por medida judicial, possam adquirir e possuir uma arma de fogo, rapaz, sei não, viu? Em casa. Atualmente, a nossa lei estabelece como regra geral a idade mínima de 25 anos para aquisição de uma arma. Mas, se isso aqui passar, as mulheres a partir de 18, protegidas por medida judicial, também vai poder possuir uma arma em casa. O projeto foi apresentado pela ex-senadora Rosana Martinelli durante a tramitação na Comissão dos Direitos Humanos. O texto recebeu uma emenda que inclui a possibilidade de reduzir a idade mínima para mulheres vítimas de violência doméstica contempladas por medidas protetivas. Na justificativa dessa proposta, a autora afirma que o crescimento alarmante da violência contra a mulher no Brasil, especialmente o aumento dos casos de feminicídio, é um problema urgente que demanda respostas eficazes e imediatas. O texto também destaca que, apesar dos avanços proporcionados pela Lei Maria da Penha, as medidas protetivas de urgência, por si só, não são suficientes para garantir integridade física e a vida das mulheres continua sendo ameaçada. Segundo a justificativa, em muitos casos, os agressores não respeitam tais medidas, colocando em risco real e iminente a vida das vítimas. Ao defender a autorização para o porte temporário de arma, a autora argumenta que a medida se justifica pelo princípio da legítima defesa e pelo direito à vida, ambos garantidos pela Constituição Federal. ainda de acordo com a justificativa, em situações extremas em que ameaças à integridade física é clara e presente. A possibilidade de portar uma arma pode funcionar como um dissuasor para o agressor, ou tipo um aviso para o agressor. Além de fornecer à mulher um meio de defesa eficaz em um momento de emergência. Caso seja aprovado amanhã pela Comissão de Segurança Pública, o projeto vai seguir para a tramitação no Senado e, posteriormente, poderá ser encaminhado à Câmara dos Deputados. Posso ser sincero, e sempre sou, não concordo. Não, sério, não concordo. Eu acho que não se combate violência com mais violência. Raciocine comigo. Uma mulher, não estou dizendo com isso que as mulheres têm que apanhar não, viu? Não se trata disso. Longe de mim. Agora, a mulher apanha, ou ela é empurrada, ou ela é agredida, aí ela está com uma arma e pou, matou o cara. Vamos lá. A justiça vai deixar de prender essa mulher por homicídio? Não. Essa mulher, ela vai deixar de ir para a cadeia porque matou alguém? Não, ela matou porque ela estava autorizada a portar uma arma. Ela estava autorizada a portar uma arma, não a matar. Ela vai deixar de ir para a cadeia? Não. Ela vai deixar de sentar num banco dos réus, ainda assim, podendo ser absolvida pelo tema de legítima defesa? Não. Então, gente, é você combater violência com violência. Né? É você combater violência com violência. Eu não sei se colocar uma arma na mão das mulheres, que são vítimas de agressões, vai resolver a questão.
13: O impressionante aí, como você falou na matéria, que é mediante o aumento desse tipo de criminalidade.
12: Pronto,
13: né?
12: Aí disse que aí só Maria da Penha não tá resolvendo. Não,
13: aí aumentou. Aí ela disse, vamos botar uma arma na mão delas para ver se aumenta outro tipo de criminalidade.
12: E ela disse mais, ó, é um problema urgente que demanda resposta.
13: A resposta é matar o cara.
12: Executar. Que demanda a resposta eminente,
13: rápida. Forma, entendeu? Pra poder facilitar aí essa diminuição, mas não. É botar uma arma na mão pra poder... Uma arma na mão da Sandra.
12: Pelo amor de Deus, não. Não.
13: Uma arma na mão dela.
12: Peraí. Ó, o que tá faltando com relação a agressores de mulher é ele apodrecer na cadeia. O que está faltando para agressor de mulher, ou de mulheres, das mulheres, são leis que façam esses caras sentir na pele que mulher não foi feita para apanhar, que mulher tem que se respeitar. O que falta nesse país são leis duras para agressores de mulheres. Eu, camarada aí preso, e ficar lá anos e anos preso porque ele agrediu, porque ele bateu, porque ele... Tá entendendo? Aí se coloca uma arma na mão de uma mulher, certo? A mulher vai matar, porque se apanhar ela vai ter que se defender, vai matar. Mas nem por isso, gente, nem por ser legítima defesa, ela vai deixar de passar por os processos de cadeia, de ter que constituir advogado, de sentar...
13: Vai ser julgada.
12: Legítima.
13: Não, peraí.
12: Não, mas tem que passar por esse processo, Zé Manuel.
13: Processo todinho.
12: Aí a mulher tem 2, 3 meninos.
13: Com julgamento, não sei quantos anos depois, nesse período, pode ficar na cadeia. Entendeu? Sim, é custódia.
12: Você entendeu?
13: Mas, se a custódia entender que ela tem que estar presa, porque ela foi...
12: Aí a mulher tem filhos... Vai ficar.
13: Se você tivesse essa garantia, é isso que ele tá falando. Você tem a garantia de que ela vai estar em casa mesmo depois do acontecido?
1: Poderia ter essa garantia, porque entendeu? A gente sabe que assim como existem homens agressores, também existem as mulheres. Eu não tô aqui nem para ser machista nem feminista. Não, tô aqui para dizer a verdade.
13: A gente tá pensando.
1: Nem tô. Aqui mesmo, em Penedo, nós já tivemos casos, né, que nós sabemos que a agressão da mulher gerou até a morte de alguém.
13: Então. essa questão de você colocar isso no dia a dia. Vamos lá, vai que isso passa.
1: O certo é o homem tomar vergonha na cara e entender que não pode bater na mulher.
12: Não, o certo é o Brasil ter.
1: E a mulher tomar vergonha na cara e entender que não pode bater no homem. E os dois tendo vergonha na cara e entender que existe lei. Mas na primeira agressão, toma uma atitude. Sim, aí. Denuncie.
12: Ô, Sandra, o certo é existir políticas públicas que mantêm esse cara preso por muito tempo. O que não acontece.
13: E formas de evitar isso,
12: entendeu?
13: Do lado da mulher. Por exemplo, ela saber onde o cara tá, o cara fez, começou com a agressão ali, então ela tem que saber onde é que esse homem tá. Não tem, a medida protetiva não adianta nada, a gente sabe que não adianta.
1: Não, a medida protetiva, entendeu? Ela tem ajudado muito aqui em Penedo, porque nós temos, por exemplo, a Maria da Penha, que todos os dias visita essas mulheres, essas famílias que,
13: mas a gente sabe que
1: eles
13: muitas
1: estão.
13: Muitas mulheres, mesmo com a medida protetiva,
12: morre.
1: O cara acaba morrendo. Então, deveria existir o quê?
13: É isso.
1: Tem a medida protetiva? Tem. Sabe o que você vai usar? Uma tornozeleira, não, uma coleira eletrônica em rosa, como disse
13: no
1: o
13: pescoço,
1: deputado.
13: Que dê pra ver
1: no pescoço,
13: que
1: é, e outra, proibido, viu? Você de usar essas camisas até em cima aqui de gola alta. Tem que deixar a mostra.
13: E
1: porque se não tiver a mostra,
12: uma plaquinha.
1: Ou então
12: uma plaquinha.
1: Não, porque
12: ele é agressor de mulher.
1: Que vai ter a camisa. E me perdoe a justiça. Suspeito ou não, me perdoe, que a gente sabe que existem os inocentes, mas a imagem desses caras que estão sendo investigados
12: de
1: deveria estar assim exposta para que todas as mulheres saibam. Foi
12: verdade.
1: Agressor de mulher,
12: verdade.
1: Eu vou me envolver com ele se eu quiser.
13: Banco verdade. De dados.
1: Sério, eu vou me envolver
13: livre.
1: Com ele se eu quiser.
13: Né? Verdade. Na internet, o banco de dados de fotos livre.
1: Sim, dessa questão aí.
13: Aí a mulher conheceu o cara, peraí, deixa eu ver logo
1: a sua ficha.
13: Nesse site.
1: Sim.
12: Aí hoje,
1: tem que ver esse tipo de lei.
12: Lei de abuso de autoridade. Não mostra mais a cara de ninguém.
1: Aí os bichinhos.
13: Não pode falar o nome.
12: Não diz o nome, é só iniciar.
1: Aí, brincadeira, né? Aí os bichinhos dos bandidos, tudo protegido e a comunidade sem saber quem eles são. E aí?
12: Aí vamos colocar uma arma na mão da mulher que tem medida protetiva de urgência, certo? Se dissesse assim, mulher, você vai ficar com a arma porque você tem medida protetiva urgente. Se você matar, você tá isenta de cadeia.
13: O que
12: pronto.
13: Você fizer, não se preocupe.
1: Mas é o quê?
13: Libere,
12: bota na mão da mulher.
1: Eu creio que pra ter arma na mão da mulher, assim como pra ter na mão de qualquer pessoa, ela tem que fazer uma,
13: a gente também falou
1: toda uma
13: isso.
1: Preparação.
12: A matéria aqui,
1: ninguém,
12: pelo menos, não falou nada.
1: Não, mas deve existir, porque não existe. Para você hoje ter posse ou porte de arma, você tem que passar por uma série de etapas até pois que é. Seja concluído que está tudo bem,
13: isso,
1: que você tem condições. Até
12: porque
1: uma pessoa
12: né?
1: emocionalmente abalada...
12: E aí?
13: Não tem condições.
1: Será que de verdade ela vai conseguir disparar a arma?
13: Não tem.
1: Não, mas vamos
13: isso
1: falar
13: pode,
1: sério.
13: Isso pode até...
1: As crianças dentro de casa, será que não terão acesso fácil
13: coisa.
1: A
13: isso
1: essa arma?
13: Isso pode até um revés aí, o cara pode utilizar dessa própria arma
1: para matar ela.
13: Isso, para
1: matar
13: ela.
1: Não, exatamente, o cara pode tomar dela a arma aí, ó o bagaceiro.
13: A coragem de atirar, não é só assim.
1: Tinha que preparar a mulher para as mulheres todinhas que foram
13: pra
1: agredidas.
13: Guerra. Pra guerra.
1: Não, seja uma Kate Mahoney da vida. Você não sabe o que é Kate Mahoney, pesquisa na internet.
13: Não,
1: quem não souber, né?
13: Deve ser
1: uma soldada Hitler.
12: Vamos lá. A Lia, a nossa ouvinte, disse o seguinte. A minha humilde opinião em relação a esse assunto é que o Estado coloque mais segurança para as mulheres.
1: Sim.
12: Né? Aí diz que segurança, eu falo que medida protetiva, porque essa não protege as mulheres, né? Intensifique mais a segurança, ao invés de liberar arma, porque aí vai gerar uma guerra. Boa tarde, Antônio Silva, e boa tarde, Emanuel. Boa tarde, Lia, tem mais aqui. A Neide está por aqui. A Neide disse, belíssimas palavras. Boa tarde, Emanuel, para você também. Boa tarde, minha flor, para você, Sandra.
1: Beijo,
12: Neide,
1: eu acredito...
12: da Ilha das Flores.
1: Agora eu sou a favor. Não tem aqueles trocinhos de dar choque? Não tem aqueles trocinhos de pimenta?
12: Sim.
1: Esse tipo de coisa, eu
12: tudo
1: acredito
12: bem,
1: que
12: bem.
1: Elas deveriam ter, sim, em posse.
12: Coloca deles. A Jane falando, por favor, Emanuel.
4: Boa tarde, Emanuel. Boa tarde, Antônio. Bom começo de semana para vocês, meninos.
12: Amém,
4: que Deus
12: amém.
4: Abençoe vocês. Emanuel, concordo com você sobre a vacina. E até hoje ainda tem esses problemas. Tem gente que diz que não vai tomar porque tem medo de morrer.
12: Ainda?
4: Entendeu? Agora, para botar um diabo de uma caneta para emagrecer, o pessoal quer, né? É brincadeira. Também assisti ontem, Antônio, a reportagem fantástica.
12: Mané que...
4: Sobre as mulheres.
12: Mané que ressuscitou esse negócio da vacina.
4: Ficar armada. Eu não sei se concordo ou não concordo. Eu queria a sua opinião, como você está dizendo agora. Porque será que vai acabar, meu filho, o feminicídio contra as mulheres? Porque tá complicado, né? Aumentou não sei quantos por cento, meu amigo, do ano passado para cá, o feminicídio contra as mulheres, que é isso, tá demais.
12: Demais.
4: Né? E todas as mulheres se armarem, meu filho, tô vendo que os homens vão ficar um.
12: É, o que eu disse aqui é o seguinte.
1: Não, vai diminuir uns 30%.
12: O que eu disse aqui foi o seguinte. Essa mulher mata, aí tem filhos. 2, 3, 4 meninos. Ficam os meninos órfãos, de pai e de mãe. Porque o pai vai pro cemitério e a mãe pro presídio, pra cadeia. Mas é verdade, gente. Ainda que ela seja absolvida, mas tem que ter todo um processo para isso acontecer. Não é só chegar na delegacia, não, a senhora foi absolvida, vá para casa. Delegacia não absolve ninguém. Quem absolve é um tribunal de júri. Para isso acontecer, leva tempo. Ninguém é preso hoje e julgado amanhã não, né, Manuel? Às vezes você passa anos e anos numa cadeia esperando um julgamento para ele acontecer. Então, será que só armar as mulheres vai resolver? Será que não estão pensando também nesse lado? Eu fico, às vezes, sem entender a cabeça de alguns parlamentares. A deputada aqui que defendeu disse que só a Maria da Penha parece que não está surtindo efeito imediato, não. Tem que ter alguma coisa que tenha o poder, né, Manuel, de resolver de pronto. Então, não é assim que funciona, gente.
13: Não adianta você querer acabar algo criando algo pior, né? Porque você vai criar várias assassinas.
12: Olha, é uma discussão delicada, envolve vidas, envolve família, envolve crianças, sim. Antônio,
1: como os filhos,
12: entendeu?
1: Claro que sim.
12: Envolve, porque essas crianças vão ficar à mercê de quem? De uma avó? De um tio? De um parente? De um vizinho? E aí? E essa mãe na cadeia porque assassinou alguém? E o psicológico? E a cabeça por ter matado alguém? Nem todo mundo, gente, é frio, não. Matei, não aconteceu nada, tô de boa, porque... Não, tem gente que ainda mesmo assim, ainda fica com trauma pro resto da vida, porque tirou a vida de alguém. Se um ladrão, se um bandido entra na sua casa e você mata por legítima defesa, aquilo ainda vai lhe consumir pro resto da sua vida, que você tirou a vida
13: não
12: de alguém.
13: Não, é qualquer pessoa que tem
12: cabeça... Sim, que tem sangue frio. Né,
13: tem
12: Manuel?
13: Sangue frio.
12: Não, matei, tô de boa.
13: Ah, porque foi legítima defesa. Não, não é todo mundo, não.
12: Não é.
13: Se algo acontecesse comigo, acho que eu ia ficar pro resto da vida pensando.
1: Eu sou livre.
12: Né? O cara fica, bicho.
13: Eu não tenho cabeça pra isso.
12: Então, gente.
13: Tenho mente.
12: Vamos pensar não pela emoção. Vamos pensar pela razão. Vão discutir lá amanhã se coloca uma arma ou não na mão de algumas mulheres que têm medidas protetivas de urgência. E estão querendo baixar de 25 anos de idade para 18. Para colocar na mão de meninas de 18 que também já têm medidas protetivas. Eu vou voltar a dizer aqui, eu sou defensor das mulheres, eu sou contra esses camaradas que agridem mulheres. Para mim, esses camaradas deveriam morfar na cadeia, porque não são homens para outros homens. Tô falando homens para outros homens na hora de enfrentar. É macho para bater em mulher, mas não enfrenta outro homem de cara, de peito aberto. Então, assim, o que tá faltando para moralizar aqui esse país é as nossas leis funcionarem. É as leis ser mais dura. Aí sim. Agora, só armar, sei não se vai resolver não, viu? A Sandra, a Jane do Santa Luzia, Sandra tá mandando um abraço para você, viu?
1: Beijo, beijo, minha linda flor.
12: Um abraço para você. É, muito bem, gente, estamos na reta final do nosso programa. Então essa discussão vai acontecer amanhã e talvez amanhã nós tenhamos aí um desfecho sobre esse assunto aqui. 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
12: 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Sim, diga Sandra, abra o da Sandra aqui. Oi, Sandra.
1: E aqueles salgadinhos, hein?
12: É, gostoso. Só que o Toninho nunca mais mandou nada pra gente, né?
1: Não é isso, amigo, tô...
12: Meu amigo Antônio, é, vamos cobrar, vou cobrar, vou, Sandra.
1: Aqueles pastelzinhos.
12: Oh, eita, vamos encomendar um dia uma bandeja
1: bora,
12: com...
1: Bora,
12: com
1: mini, não, faz tempo,
12: mini,
1: né?
12: Mini salgadas?
1: Faz tempo, né?
12: Não é caro, não.
1: É, não.
12: Vamos pedir
1: cada um dá 15 conto.
12: Vamos pedir um cento, mano, de mini salgadinho.
1: Não, 60 conto, cada um dá 20.
12: Cento logo.
1: É
12: não
1: isso,
12: come, não.
1: Deve ser isso. Não 60 reais.
12: Yeah,
1: no máximo.
12: Vamos pedir.
1: É, Manuel.
12: Já chega, ainda chega morninho, né?
1: Quentinho, quentinho.
12: Vamos acho. Encomendar para o lanche da tarde
1: vamos
12: aí.
1: Pedir agora?
12: Agora não, que eu tô quebrado, sabe? Agora eu tô quebrado. A
1: não
12: mulher.
1: Quebra não, vou mandar 9 reais agora para você.
12: Não é meu, não, filha. Aí eu, é chegando aqui eu mandando para dona.
1: Já abriu o celular, até. Ó.
12: Já, menina, misericórdia, viu? Aí para pagar é ligeirinha, vamos mandar. Quem gosta de pagar ela.
7: Tá aqui, tá com dinheiro, que depois que sobe.
12: É, depois que acaba, né? 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

0: 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Final de programa por hoje. A você, ouvinte amigo nosso, muito obrigado pelo carinho da sua audiência. Encontro marcado com os senhores amanhã, com a graça de Deus, a partir do meio-dia, com mais uma edição do nosso programa A Voz da Cidade. Tá vindo aí, programa Derrubado, apresentado por Sandra Maurício e Emanuel Rodrigues, até às 18. Tchau.
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Deus Pai de bondade, Criador de todas as coisas e santificador de todas as criaturas, suplicamos, Senhor, a tua bênção e proteção sobre este local de trabalho. Que a tua graça, Senhor, a salvação de Jesus Cristo e a consolação de teu Espírito Santo habitem dentro destas paredes, para que sejamos abençoados e prósperos, e que não haja contenda nem desunião. Afasta, Senhor, deste local de trabalho todo o mal. Que teus anjos de luz acampem dentro e ao redor deste estabelecimento. E somente a paz, a união e a prosperidade habitem este local. Concede, Senhor, aos que aqui trabalham um coração justo e generoso, para que o dom da partilha aconteça e as tuas bênçãos sejam abundantes. Dá, Senhor, saúde, paz e prosperidade aos que retiram deste lugar o sustento da família, para que saibam que só o Senhor é Deus, que só Jesus Cristo é o Salvador, que só o teu Espírito Santo é o Consolador, para que possam sempre cantar em louvores a ti, Senhor, a Jesus Cristo e a teu Espírito Santo. Em nome de Jesus Cristo,

0: Muito bem, são 2 horas e 42 minutos, Sandra Maurício. Estamos por aqui já para fazer o programa Derrubado nessa tarde maravilhosa de muito sol. Cadê o inverno, Sandra Maurício? Inverno. Ele esqueceu de nós, foi?
1: Tem aí uma mensagem bem assim, de inverno a verão.
0: Verão, mas não tá no chega inverno, não. Mas não tá no inverno.
1: Mas tá no verão.
0: O inverno penetrou no.
1: Hoje ele tá na primavera.
0: No verão. Não, começou um dia desse o inverno.
1: Mas então, mas não tá
0: só
1: inverno.
0: Que não tá inverno pra nós.
1: Choveu.
0: Esse sol é sol de verão.
1: Então, choveu.
0: Muito pouco.
1: Mas choveu, não foi?
0: É, mas muito pouco.
1: Aí choveu, a gente ficava esperando mais chuva.
0: Não vinha.
1: Ameaçava e...
0: parava.
1: Parecia o quê? Chuvas de verão.
0: Chuva de verão.
1: Que chuva de verão.
0: O que não choveu no verão, tá agora foi o contrário. O sol veio pra cá e a chuva, não sei pra quando vem, adiou um pouquinho. Mas é isso, programa Derrubado tá no ar, vamos trazer o giro da sorte, que já temos aí os números que foram sorteados hoje às 2 horas, não é isso, Sandra Maurício?
1: Isso.
0: Vamos ver se hoje sai mais um ganhador, porque ultimamente todos os dias tem ganhador. Deixa eu ver aqui, é sábado tivemos ganhador, foi o ganhadora, né, a Fátima, que mora no bairro Senhor do Bonfim, lá no Oiteiro, ganhou R$4.000, e hoje já temos aqui os números que valem R$4.000 também, viu? Hoje, segunda-feira, começando a semana, trazendo sorteio do Giro da Sorte da banca A Cavalcante. Não é isso, Sandra Maurício?
1: É isso aí, Emanuel Rodrigues.
0: Vamos
1: é
0: lá.
1: Dinheiro chegando.
0: É dinheiro pro povo, esse povo maravilhoso aqui do Baixo São Francisco. Atenção para os números. Número 4. Número 9. Número 0. E número 0. 4900. 4900 valendo R$4.000. Sorteio de hoje, segunda-feira, dia 13 de julho. Se você não conseguiu com esse número principal, 4900, mas tem aí o fino. Casalzinho de fino ficou assim, é 4901 de uma banda valendo R$100 e o 4909 da outra banda valendo também R$100. Prêmio principal ficou para quem tiver aí no bilhete esse número, 4900, valendo 4.

0: Acabei de falar,
1: você
0: o giro
1: foi
0: da
1: muito
0: sorte.
1: Rápido.
0: Não.
1: Você falou da pessoa que ganhou o sábado.
0: Acabei de falar
1: também.
0: Como
1: é o nome dela mesmo?
0: É a Fátima, dona Fátima.
1: Ela é da onde?
0: Do Senhor do Bonfim, Oiteiro.
1: Eu acho que você tá mais rápido do que eu.
0: Olha, que é isso, rapaz.
1: Porque você falou.
0: Que é dona Fátima.
1: Então, você falou e eu...
0: Isso.
1: Não consegui.
0: E os números de hoje? 4900, valendo 4 mil reais,
1: foi
0: Sandra Maurício.
1: Esse o problema?
0: Ah.
1: Você fez aquela subidinha 4?
0: Isso. E você acompanhou.
1: Como é que eu faço aí de novo?
0: Número 4.
1: Sim.
0: 9.
1: 9.
0: Número 0.
1: 0.
0: E número 0.
1: 0.
0: 4900.
1: E os Fina, mano? Eu não entendi.
0: Ficou
1: nada.
0: Assim, é. Casalzinho de Fina, de uma banda. 4901, valendo 100 reais. E o 4909, da outra banda, também valendo 100 reais.
1: Rapaz, eu posso contar uma fofoca sobre isso?
0: Fale, fale, fale, fale.
1: Eu fui pro arraiar dos amigos lá do Sidoca.
0: Sim, lá na fazenda.
1: Ótimo,
0: eu vi uma foto sua, vi que você teve lá. Coisa linda. Comeu o quê? Muita coisa lá?
1: Eu comi, o que foi que eu comi?
0: Tinha milho.
1: Eu comi, não, eu comi uma canjiquinha.
0: Canjica.
1: Não deu pra eu ficar, porque quando eu cheguei lá já eram umas 4h30. E 6 horas eu já tive que ir pra igreja, né?
0: Graças a
1: mas
0: Deus.
1: Mas eu comi, gente, tava gostosa a comida, eu não sei quem fez, mas uma delícia. O povão lá do Giovanni Garçom tava lá.
0: Oh, aí
1: rapaz,
0: realmente é.
1: Eu comi uma
0: atendimento
1: farofinha.
0: 100%.
1: Eu peguei um pouco de mocotó, que eu amo mocotó.
0: Mocotó.
1: Tinha
0: bom.
1: Mocotó churrasco.
0: Eita, meu Deus do céu.
1: Que mais que tinha, gente? Saladas. Olha, tinha muita coisa. O povo comeu, foi muito.
0: Coisa boa, coisa
1: eu
0: boa.
1: Ainda
0: graças
1: cantei.
0: A Deus. Você ainda cantou?
1: Tá, o Zé Messias me viu, vem aqui me ajudar. Aí eu cantei 3 músicas.
0: Cantou o quê? O forrozinho?
1: Só forró, me
0: aí,
1: usa.
0: Sim.
1: Aí, fui contratada.
0: Coisa boa.
1: Fui contratada.
0: Oi, vai tocar.
1: Pra
0: qual é a banda
1: na inauguração
0: agora?
1: De uma fazenda.
0: Oi,
1: Dona Thelma
0: boa.
1: Disse que vai me levar.
0: Pronto, Dona Thelma, leve, leve, que ela gosta de cantar. Coisa boa, então foi boa a festa lá, não
1: menina,
0: foi?
1: Menina, foi maravilhosa.
0: Teve o bolão, de gado, não foi? Não ia ter um bolão
1: menina,
0: lá também?
1: Menina, que lugar lindo, maravilhoso.
0: A fazenda é bonita.
1: Lindo, eu nunca tinha ido, foi a primeira vez. Muitas pessoas, e assim, super organizado, animado. Eu fiquei encantada.
0: Graças
1: que lugar
0: a Deus,
1: lindo, tava lá, né?
0: Dona Thelma tava lá.
1: Dona Thelma, essa amiga dela, que eu esqueci o nome agora, vai me perdoando. Que ela já trouxe, inclusive, aqui na rádio logo quando ela veio morar em Penedo. Tava a Alessandra. Eu não vi os meninos de Alessandra e do Sidoca. Eu creio que eles estavam lá, empolgados lá
0: com os cavalos.
1: Eu só vi o Moa. O Moa eu vi. Aí, doutora Rosete, dona Lita Andrade, a Rosa, que eu nunca mais tinha visto, a filha da dona Thelma Rosa, encontrei novamente
0: com ela.
1: Não, a Rosa é a do outro, que eu esqueci o nome.
0: Ah, é verdade.
1: Eu também confundia muito o nome das duas. Adriana, muito gentil, muito simpática, a Adriana tirou o chapéu dela e me deu, né?
0: Oh.
1: Muito linda, maravilhosa, Adriana, muito obrigada. Não, enfim, fiquei encantada com tudo, foi maravilhoso, foi lindo. Pena
0: coisa
1: que
0: boa.
1: Eu não pude ficar.
0: Coisa boa. Então vamos lá, né? Bloco comercial, a gente volta já, tem muita música pra gente tocar até as 18, não é isso, Sandra Maurício?
1: Isso.
0: Tá só começando o programa, volta já.

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0: muito bem, seguimos por aqui nessa tarde especial de segunda-feira, dia 13 de julho de 2026. Um dia lindo, um dia perfeito, um dia agradável para mim, para você e para todo mundo que está acompanhando a nossa programação que vem trazendo.
1: Boa tarde, Sandrinha. Deus
0: te abençoe. Que coisa boa.
1: Atravessando também. Obrigada. Sandrinha, eu gostei de ver essa opinião sua.
0: Obrigada.
1: É somente os dois terem vergonha e se unir, não tá brincando.
0: Isso.
1: Eu também gostei dessa opinião sua, Tonho Silva. Não pode. Se botar a arma na mão da mulher, meu irmão, vai ser pior. Quer qualquer coisinha, a bala chove, né? E os filhos desse casal, como é que não fica, né, meu irmão?
0: Tem que pensar nas crianças, né?
1: É o melhor, como você tá dizendo aí. É o governo, o safado que bate na mulher. Ou mata a mulher sem querer, pra quê? Passar muitos anos e anos na cadeia. Pra que quando ele sair já tá bem velhinho, entendeu? Uma boa tarde e um feliz, daqui a pouco um programa lindo, né? De Mané Rodrigo com minha filha Sandrinha. Tchau.
0: Tchau, meu papaizinho. Muito obrigada. Tô por aqui. Jeane, meu bem. Beijão, beijão. Sidney. Opa, muito boa tarde. Deixa seu recado. Fala pra gente. Deixa aqui seu recadinho. Tá, vai ser uma satisfação atendê-lo. Obrigada pela audiência. Obrigada aí por estar em conexão com a Grande Rio FM. Sandrinha, tô com saudade de tu, meu desejo. É gostoso demais o nome dessa música. Sandrinha, essa música é oferecida pra você. Toque aí um cheiro na ponta do nariz do Beto Friedman. Ele tem essas coisinhas, né, esse Beto Friedman. Eita Jesus, esse Beto Friedman é um arraso de pessoa. Opa, boa tarde, Sandra. Pode repetir o número do Giro da Sorte? Obrigada. Vou aproveitar e enviar aqui para você, tá bom? Deixa eu só dar uma olhadinha aqui onde tá o resultado. Eu já tô colocando. Olha, gente, quem tem o telefone da rádio pode olhar aí nas conversas, tá bom? Que você vai encontrar lá no perfil, é assim, na foto de perfil, tem a parte do status e você encontra o Giro da Sorte. Eu ainda tô rindo aqui, né? Tô rindo porque eu tenho que rir. Se eu não rir, como é que as coisas vão ficar se eu não rir? Agora eu não sei se eu vou ter com a Maria Bethânia, porque tem aqui com um montão de gente. Mas não tô achando não com ela. Você vai me perdoar? Vai? Hein, Beto Friedman? Responde, menino. Não tô achando essa música não com Maria Bethânia. Não sei por quê. Porque ela é top de linha. Então vou tocar aqui com a minha Fafá de Belém. Vamos lá? É linda essa canção, é linda demais. São 2h59.

E onde quer? Tá endoidando aqui meu computador. Acho que trocaram o nome. O nome da música, porque a música não é essa, não, Sandra Maurício. Eita, vou tentar com outro cantor pra ver se o negócio aqui dá certo, que o babado tá barraco. O babado tá barraco, vamos procurar. Agora sim, Nando Cordeiro. Espero que seja, né?

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6 horas e 17 minutos. Epa, tem gente aqui me pedindo Samalica Parteira. Boa tarde, Sandrinha. Toca aí pra gente. Você nota mil, manda pra nós. Na obra, trabalhando aí a galerinha da construção civil. Meu beijo, beijo. Muito obrigada pela audiência, especialmente o Genilton e Genildo, papai e filhos, né? Papai e filho curtindo a gente. O Jackson, Bruno. A Iris lá no beco do hospital. Eita, coisa boa. Povo bonito. Obrigada pelo carinho de vocês. E depois de Samalica Parteira, eu vou tocar o sucesso Bucho d'Água. Gente, ontem eu tive o prazer de conhecer o Dedé Brasil, da banda Forró Brasil, gente. Ah, quem não lembra dessa música? Então, vou começar aqui trazendo Bucho d'Água e agradecer a Sandra Moreno, ao Roserval Pinheiro, tava lá no Espaço Ró. Passei a tarde de ontem com companhias muito agradáveis, o Andrade, a esposa dele, Adriana, minha amiga lá das antigas, né, Adriana? Também a Carol, que é música, é musicista, né, cantora, cantou com, e canta, né, Beck, e canta também como primeira voz. Ela é também cabeleireira, isso. Quem mais estava por lá? Ah, um montão de gente bonita que chegou. Eita, adorei cantar com Luanzinho, né? Que esse Luanzinho agora. Foi um deboche, gente, tá? Eu fui com a cara de lua, porque eu tava com dor de cabeça. Ainda tô aqui meio, acho que era gripando, tá vendo aí, ó? Peguei muito, muito sereno no sábado. Eu disse, olha, quem vê os vídeos vai dizer que eu tava bebendo. Mas eu tava bebendo água, só água, viu, gente? Porque eu sou meio maluquinha assim mesmo, na vida real. E aí foi tão legal, ele esteve lá com a gente, cantou com a Sandra Moreno, e deixou a gente se aproximar de boa, gravar. Ele não ficou mais tempo porque ele tinha compromisso em Aracaju, ele ia cantar na missa, né, em Aracaju. Então, assim, compromisso com Deus, compromisso com a música, mas ficou de voltar aqui a Penedo e trazer o trabalho da Bia, a Bia Brasil, que esteve nas festividades de Neópolis, né, no Trezenário. E também vai estar aqui conosco a Sandra Moreno, que eu tô cobrando dela, pra ver se ela consegue vir essa semana. Então, foi maravilhosa a festa, linda, uma tarde muito especial, gostei bastante. Sandra Moreno superou, porque nós saímos de lá com o karaokê móvel, gente. Ela ainda foi fazendo festa na Vanderlei, parou lá na Aliança Liberal. Todo mundo olhando. Ainda chegou na minha casa, ainda deu um show lá para as minhas vizinhas. Dona Lourdes ficou impressionada, a Binha, o Tônio, o Marcelo da Cida, a Marlene tava lá. Eita, coisa linda. Muito obrigada, Sandra Moreno. Ela deu o nome, ó, só deu ela. Obrigada mesmo. Essas amizades, gente, fazem toda a diferença. É sem esperar nada em troca. É só viver o momento e agradecer a Deus as oportunidades que Ele nos dá pra gente viver bem. Então vamos lá recordar Bucho d'Água, um dos grandes sucessos de Forró Brasil. Bucho d'Água, me perdoe, mas eu acho que a culpa foi toda sua. 3:21, simbora.

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0: Que dor! É assim mesmo, minha filha, aproveite a dor. Chama as mulheres dessa casa pra rezar a oração de São Raimundo, pra esse cristão viu o mundo nesse tanto. Boa noite, comadre Tota.
1: Boa noite, comadre.
0: Boa noite, comadre Gerolina. Bom.

Chega o fumo, dona Jovita. Capitão Barbinho, tem cibola do Cabrobó? Ai, Samarica, cibola não,

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Muito bem, são 3 horas e 43 minutos. Programa Derrubado continua por aqui. São 3h43. Na sequência tem música. Forrozinho, Mastruz com Leite, Pneu Furado.

Ai, sim. Lemos. Cadê? Chegue de junto. Vamos lá. Deixa eu cantar, deixa eu cantar. Assim, olha.

0: Ninguém fica em casa, não.
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5: Rapidinho, rapidinho, já estamos de volta, agora 4:06, 4:06. Vamos ouvir o áudio aqui da nossa amiga Lu, que deixou aqui o áudio dela. Deixou vários áudios, deixa eu ver esse último aqui.
6: Uhul! Esse aí com bucho d'água, só se for com zó, minha filha.
5: Entendi.
7: Temos que não sei não, Xandinha.
5: Hoje ela tá que tá, viu? Hoje ela tá que tá. Fala assim.
8: Boa tarde, minha amiga Sandrinha. Quem fala aqui é o Sidney daqui da Mata Atlântica. Valeu, eu quero pedir Sidney. Uma música Cela Rasgada, eu quero oferecer pra senhora, todos os ouvintes, pra minha sogra. O meu culpado tá aqui do meu lado. Eu quero oferecer para todos os ouvintes. Um abraço, minha amiga Sandrinha.
5: Muito bem, valeu Sidney, um abração aí pra você, mandar aquele abração também pro nosso amigo Beto Friedman, que tá com o rádio aí a todo pulmão, Denísia, ô Denísia, não, Deise Tavares,
9: né? Boa tarde, querida, e Emanuel.
5: Opa!
9: Gostaria hoje que você colocasse a música do Orly Safadão. Qualquer uma. Safadão. Escolha a sua, Sandra. Quero oferecer para mim, para vocês aí da Grande Rio, para o meu mano Júnior Danta e pro Alves Correia. Tchau, um abraço, querida.
5: Muito bem, vou escolher um aqui do Safadão pra gente colocar já na sequência. O Toninho tá aqui mandando mensagem também, não é o Toninho Antônio Silva não, viu? Rosiene, Futuca Burra, desculpa aí. Futuca Burra, Rosiene, um abração aí pra você, boa tarde, obrigado pela sintonia. São 4:05, Cela Rasgada, Os Três Corações. Depois tem Safadão e Silvânia Aquino, Eclipse

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0: Tá aí, né? Você acabou de ouvir aí o Safadão regravando a música Eclipse Total com Silvânia Aquino. Coisa linda. Deixa eu ver quem é que tá mais aqui antes de ir pro bloco comercial. Deixa eu ver se tem alguma mensagem aqui. Já lemos as mensagens de todo mundo. Pronto. Então tá aí, né? Já mandei aquele alusão aí pra Rosiene Futuca Burra. Tá sempre curtindo o nosso programa. Na volta, a gente traz mais músicas. E o bloco comercial é rapidinho, você já sabe, né? Fica aí, sai daí não. O programa Estão Derrubado segue até as 18 horas.
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0: Muito bem, muito bem. São 4 horas e 21 minutos, 4h21, tamo de volta. Deixa eu ver aqui a mensagem da nossa amiga Lu. Fala aí, Lu.
1: Vamos pra trás que você vê meu áudio. Você botou um monte de áudio.
0: Que foi, mulher? Tem uns 245.
1: Eu pedi música. Vamos pra trás que você vê meu áudio. Comece do começo,
0: eita,
1: viu?
0: Comece do começo.
1: Eu sou branquinha, Antônio Silva.
0: Ela é branquinha.
1: A minha mãe e o meu marido.
0: Oi,
1: meu marido me chama de minha branqueta.
0: Oi.
1: Laga ali bala, mesmo. Boa tarde, Sandrinha. Boa tarde, Emanuel. Toque pra mim, por favor. Taiguara, universo do teu corpo. Tá ok? Ofereço pra todos os ouvintes, pra minha amiga Vaninha, pra o Ailton, esposo dela, pra o meu esposo também, que está no trabalho. Um abraço também pro seu Valdeci de Castro. Também o meu compadre, doutor Cid, um descido de Japatã, seu Cido. Maria Núbia também daqui, de Povoado Igreja Nova. A Maria Núbia também ofereço para ela. E vem para todos os ouvintes, viu, minha queridona? E a todos os ouvintes da Grande Réio. Um abração, viu? Tchauzinho.
0: Valeu.
1: Vocês nunca mais tiveram a questão do mico, gente, não vai ter mais não, mico musical.
0: Vamos ver se amanhã a gente volta, amanhã é terça, né?
1: Mas tô com saudade, viu, Sandrinha?
0: Tô com saudade, ela tá
1: Emanuel,
0: com saudade.
1: Emanuel, vamos cantar, gente,
0: ela
1: pelo
0: tá
1: amor
0: com
1: de
0: saudade.
1: Deus.
0: Tá certo. Amanhã, Lu, amanhã você vai estar aí ouvindo? Hã? Me diga, que aí você precisa estar aí pra acompanhar, né? Vamos lá, vamos lá. Meu universo no teu corpo, ou só universo no teu corpo, Taiguara. São 4h23, aumenta o som.

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com o Padre Zezinho. É o primeiro da semana, né? Hoje é segunda-feira, 13 de julho. Então o Padre Zezinho chega já já para abençoar esse programa a partir das 17 horas, tá? E a gente continua aqui trazendo música. Essa daqui do Chitãozinho e Chororó, rapaz, Nascemos Pra Cantar. Essa música é bonita. É sucesso! Alô, Lua! Muito som, minha filha! Um abração aí pros nossos irmãos sergipanos também. São 4h46 agora.

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começar o Momento Gospel aqui na Grande Rio FM. Programa derrubado, liberando a entrada do Jumentinho. Alô, Jumentinho. Esse é o Jumentinho do Padre.

0: Cafezinho, muito obrigado. Ó, tomar aquele cafezinho, comer um pãozinho com o nosso amigo Cleuton Santos. Trouxe um pãozinho doce, rapaz, gostoso, viu? Eita, meu Deus do céu, obrigado aí, Cleuton Santos. E o Padre Zezinho agora vai dar uma descansada ali enquanto a gente finaliza aqui o Momento Gospel, tá bom? Vamos fazer aquela perguntinha que todo mundo gosta de responder. Atenção, Lu, atenção, Hélio Carroceiro, atenção, Rosiane Futucapurra. Vamos lá, viu? É pra responder todo mundo. Jesus o quê? Jesus nos ama a todo instante, a todo momento, nunca esqueça disso. E bora cantar, porque o Momento Gospel tá no ar.
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0: chinelito da hora.
1: Mais uma vez, mais uma vez. Jesus o quê? Jesus o quê?
2: Jesus te ama!
1: Aê!
2: Emanuel, e ama todos nós!
1: Amém!
3: Jesus te ama!
1: Ah, que coisa boa, essa é a Luia.
4: Jesus te ama, Luiz e Sona Maurício! Chama na bota!
1: Valeu, meu amigo Hélio Carroceiro, Rosiane Futuca Burra e a Lu participando aqui do Momento Bom. Bora lá, que ainda tem música pra gente.

0: como sempre. Coisa linda. Vou perguntar mais uma vez. Jesus o quê?
1: Jesus
0: nos ama todo instante, né? Coisa linda. Mais um momento gospel aí. Cadê
2: Jesus
0: a Lu? Aê, Lu! Vamos lá! Rosiene cantando também.
3: Nome do Senhor.
0: Isso.
3: Bendito o nome do Senhor para sempre.
2: Jesus,
0: eu gosto de cantar
2: te
0: também.
2: Ama, Emanuel.
0: Coisa não, linda, obrigado, eu gosto quando vocês participam.
2: Jesus,
0: eu
2: obrigado gosto, por gosto, tudo mesmo, Jesus Cristo, amado Deus.
0: Valeu, Rosiene.
2: Jesus, eu confio em vós.
0: Sempre, né? Sempre. Muito bem, então vamos finalizar aqui. Muito gospel, amanhã tem mais a partir das 5 horas da tarde. Obrigado pela participação aí. Na sequência a gente traz o bloco comercial para Zezinho, vai se despedir aqui de todo mundo. E amanhã ele estará de volta a partir das 5 horas da tarde, tá bom? Valeu, obrigado. A gente segue até as 18. Sai daí não, pelo amor de Deus. Ainda tem programa.
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0: Fichari não, meu filho, fichari não. Acontece.
1: Brasil!
0: 5 horas e 31 minutos, ainda tem um bloco comercial, a gente volta já já. Já dá pra tocar música, viu? É às 18 horas. Ó, o Alves Corrêa com o Borba de Paula aí, não se vá. Só pra gente esquentar o bloco comercial. Volta já!

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0: Muito bem, 5 horas 43 minutos, 5h43, a música não para até as 18 com o programa derrubado. Fala, minha amiga Lu!
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0: Ela tá falando do corno chorão, do corno chorão que a gente tocou.
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0: Eita, 5h43, vamos lá, tem The Fever's, Alguém em Meu Caminho. Essa é boa, essa é boa, essa é boa.

qualquer outro, qualquer outra sintonia que você coloque esteja passando esse estilo de música que a gente toca por aqui. Duvido. E tem mais, viu? São 5 horas e 52 minutos. Você ouviu aí a GP, Moça Criança. Também passou por aqui Renato e seus Blue Caps. Renato e seus Blue Caps. Se você soubesse, The Fever's, Alguém em Meu Caminho. E agora tem, ó, pra gente ir finalizando essa tarde maravilhosa, uma

0: muito bem, são 5 horas e 57 minutos ao som de Nuvem Passageira, Hermes Aquino. Falava Sandra Maurício mais cedo que nenhum outro lugar no final da tarde, nenhuma outra sintonia, ninguém escuta esse tipo de música que a gente toca aqui.
1: O programa
0: Eu duvido. Eu toquei a GP, eu toquei Renato Seus Blue Caps, eu toquei The Fevers. Não tem condições. Martinho da Vila. Canta, canta, minha gente. Deixa a tristeza pra lá. No final de tarde. Olha que coisa linda. Vamos embora, Sandra Maurício.

0: Agradecendo a todos e desejando uma ótima noite de paz, saúde, alegria, assim, tudo de bom. Mais uma vez agradecer a competência e também a prestação de serviço gratuita do nosso querido amigo Gel Penedo, que fez uma cobertura belíssima do Arraiá Julino da paróquia de Santa Luzia, transmitiu tudo ao vivo. Eu recebi muitos elogios e eu fiquei sem entender. Muitas pessoas falando, me elogiando, e eu não postei nada, porque
1: mas
0: trabalhando.
1: O povo posta, o
0: mas
1: gel posta.
0: Aí o Gel, sim, o Gel tava transmitindo o evento ao vivo, eu não sabia, boa, né?
2: Olha aqui.
0: O Gel Penedo tava transmitindo e vários outros blogueiros também postaram. Os paroquianos, os visitantes da festa, muitas pessoas fizeram postagem a respeito. Quero agradecer também o Carlos, que é o sobrinho da Ana Pacotão. Tava lá também registrando, compartilhando e me marcando. Eu só fui ver ontem. Ontem à tarde. Agradeço demais a todo mundo pelo carinho. Todas as pessoas que foram até mim para me abraçar, para dizer que me ouve aqui no programa. Não dá para saber o nome de todo mundo para lembrar, que é complicado, né? Não é, Manuel?
2: Com certeza, Sandra Maurício. Mas foi uma bela festa, não foi?
0: Foi maravilhoso.
2: Muitos comes e bebes.
0: Muito! Então. Olha, esse ano teve bobó, buchada, mocotó, sarapatel, rabada,
2: Maria,
0: caldinho de quenga, espetinho, olha, teve churrasquinho, ó, esse ano.
2: Que coisa linda.
0: Teve pescaria e além de todos os doces, pastéis, né, os salgados, tortas de várias delícias, vários sabores. Muito e foi uma noite sensacional. Como diria o Matuto, casa cheia.
2: Coisa boa.
0: Foi, nossa, o povo não queria ir embora, não. Dona Flor terminou e a gente ainda tava lá,
2: tá
0: pra
2: vendo?
0: Continuar. Mas
2: graças
0: foi linda
2: a Deus,
0: festa.
2: Né?
0: Obrigada a todos os colaboradores. E amanhã possamos ter mais um dia de paz, de amor, de alegria. Que a noite de todas seja de todos seja muito tranquila e que possa nosso amanhecer estarmos todos revigorados e auxiliados pelo Espírito Santo,
2: amém,
0: para termos
2: amém.
0: Um dia melhor que hoje.
2: Amém.
0: Boa noite,
2: Sandra Maurício. Boa noite, até
0: as
2: amanhã.
0: As bichinhas estão coçando.
2: Tá, sim, tô correndo pra casa pra tomar banho.
0: Valeu, olha a bicicleta, boa noite.
2: É verdade. Ó, boa noite pra todo mundo. Amanhã o programa Derrubado volta a partir das 14 horas. Na sequência, depois aqui do bloco comercial, tem o esporte com o Grande Rio Notícia, Valdo Fernando e toda a sua equipe. Das 19 horas tem Ronda na Grande Rio FM com o nosso amigo Eudes Alves. Às 9 horas da noite tem a Voz do Brasil. Depois muita música até a meia-noite. Essa é a nossa programação para fechar o seu dia aí. Boa noite e obrigado pela sua sintonia. Coisa linda, até amanhã, se Deus quiser. Meio-dia, tô por aqui, viu? Tem programa A Voz da Cidade com Antônio Silva. Boa noite! Isso!
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abraço, boa noite, gente amiga de Penedo, de toda a capital do Velho Chica, minha querida Ouro Preto do Nordeste. São 18 horas e mais 16 minutinhos. Estou chegando com a voz e a razão para mais edição do nosso Grande Rio Esporte. Edição desta segunda-feira, hoje começou a semana, hoje é 13 de julho de 2026. A partir de agora, a notícia do esporte em seu rádio com a equipe líder e campeã no esporte em toda a região do Baixo São Francisco. É Valde Fernando, Valberto Lima, Valde Lima, meu comentarista eclético, e a parceria dos nossos patrocinadores que estão junto conosco até às 7 da noite para falar de esporte. Falar por esporte é falar sobre as quatro seleções poderosas que chegaram à semifinal da Copa do Mundo. Amanhã sai o primeiro finalista da Copa. Na quarta sai o outro segundo finalista. Amanhã é França e Espanha. E na quarta-feira, Argentina e Inglaterra, dois super grandes jogos de títulos mundiais que vão estar em ação nesta final de Copa do Mundo que acontece domingo. Vamos falar também no programa aqui o empate do Galo, a vitória espetacular do Asa no Municipal na Série D, passou para as oitavas de final. Hoje é a vez de mandar a campo CSA para reverter a derrota de 1-0 para o Betim lá em Minas Gerais. Vamos falar também da conquista, rapaz, do primeiro título do semestre.

0: mestre do Flamengo, ganhou a Taça de Algarve, venceu, convenceu, diante do Benfica, em Algarve, em Portugal, por 2-1, e lá só tinha o campo lotado, só tinha torcedor do Flamengo. É impressionante. O Flamengo foi para o Maracanã jogar em Algarve, em Portugal. É tudo isso agora com você no nosso Grande Rio Esporte, que tem um boa noite dele, meu ídolo, o comentarista eclético.
1: Boa noite, Valde, boa noite, amigos ouvintes da Grande Rio FM, chegando na noite desta segunda-feira para falar de esporte, falar de futebol e falar de Copa do Mundo.
0: Aqui tava demais, pelo amor de Deus, eu aguentei já aqui a goela aguentando, suportando, porque tá em 16, tá um frio
1: você
0: tremendo.
1: Começou numa pressão muito forte.
0: Foi, e com esse frio nas minhas costas.
1: É, pior ainda.
0: Pior ainda, não é verdade? pra quem tem rinite alérgica,
1: você
0: é complicado.
1: Em 220 por hora.
0: Tem que ser.
1: Aí, o pique é demais.
0: Mas tem que ser. Vamos lá então, vamos falar de futebol no nosso programa, porque final de semana a gente começa falando do semifinalista da Copa do Mundo.
1: O Valdir.
0: A Espanha que derrotou. Diga.
1: Tem um áudio aqui que você chamou o cara aqui tem um mês que você tá chamando esse ouvinte nosso fiel. E ele hoje mandou um áudio.
0: É Aguinaldo Pão.
1: É. Dois minutos aqui de áudio.
0: Dois minutos?
1: É.
0: Pronto, ele vai dizer que chegou da Copa, tava na Copa do Mundo, viu?
1: Alguém aí passou o bizu dizendo que, ó, rapaz, o Valde todo dia pergunta por você. Aí ele hoje mandou um áudio de 2 minutos e 22 segundos.
0: Pronto, então no tempo do áudio dele a gente bota interagindo com o nosso ouvinte, tá certo?
1: Tá certo.
0: Porque a gente vai falar,
1: vamos falar primeiro de
0: Copa do Mundo. Exatamente, mas deixa eu falar para o torcedor do bolão Argentina 1, Suíça 1, tempo normal.
1: É o que vale.
0: É, né? O que vale para o bolão, a prorrogação. Não vale que a Argentina fez 2 gols e terminou vencendo por 3-1. A Suíça, ninguém acertou o bolão, tá bom? Prêmio, ninguém acertou. Tá aqui,
1: acumulou
0: e a gente vai sortear somente na quinta-feira. Eu vou abrir o bolão aqui, que vai ser um super brinde no oferecimento do Espaço da Pizza, a melhor pizza brotinho da cidade de Penedo. É um segredo, está na massa, não é pizza, vai ser um brinde valioso para quem disser quem vai ser campeão da Copa. Mas só na quinta-feira, depois de conhecermos os finalistas. Então, na quinta, eu vou abrir já aqui pra dizer. Não é pra dar placar, é só dizer quem vai ser campeão. Fulano e fulano, acabou. Não precisa dar placar. Não é verdade? Só quero isso, pra saber quem vai levar o grande brinde na oferta do Espaço da Pizza, nossa parceira aqui. Vamos lá.
1: Posso dar uma opinião?
0: Pode, sim.
1: Valde, eu acho que o placar, ele deixa mais, assim, ele restringe mais. Mas se só for a sua intenção... Vou abrir pra todo mundo, aí tem que ser.
0: É pra abrir pra todo mundo?
1: Pra todo mundo, exatamente. Porque vai surgir, assim, né? Vamos acertar. É, várias pessoas
0: várias vão acertar. Várias pessoas, né? Vai acertar, tem exatamente. Só dizer quem é campeão.
1: Tem só que ver como vai ser o sorteio na segunda-feira.
0: É, se tiver mais de um dizendo campeão, vai ser o sorteio pra um só levar o brinde.
1: Pronto, a gente
0: agora
1: faz um sorteio aqui.
0: Exato.
1: No site.
0: Exatamente, no site.
1: Os números das pessoas.
0: Das pessoas de sorteio.
1: E sorteia.
0: Exatamente, é.
1: Porque
0: só pra
1: com
0: dizer.
1: Com o placar você restringe mais.
0: É, mas não, com o placar não. O placar a gente fica em off pra gente aqui, entendeu? Pronto. Mas aí é pra dizer quem vai ser campeão. Vai ser campeão da Inglaterra. Pronto, já disse a minha aí. E acabou. E fim de bom exemplo. Um fim exemplo, de papo, né? Não? Vamos lá então, falar do semifinalista da Copa: Espanha, França amanhã, quarta, Argentina, Inglaterra.
1: É, Valdo, a gente acompanhou as semifinais, as quartas de finais, com definição para as semifinais da Copa do Mundo, aonde nós tivemos no primeiro jogo a Inglaterra vencendo por 2-1 a Noruega, já no sábado, não foi isso? No sábado. E o Bellingham mostrou realmente que está no momento dele, né? Você tem que separar ali o momento no clube e o momento na seleção. E o Bellingham mostrou que está totalmente focado na seleção. Ele já jogou muita bola pelo Real Madrid, já vinha se destacando. E no sábado ele fez um gol de atacante. Aquele gol dele é de atacante. Quando você domina na entrada da área, sai driblando um ou outro e chuta de esquerda. Ali é um atacante nato. É o cara que sabe fazer gol.
0: 23 anos aquele cara tem.
1: Ele merece. Muito novo. E tem pouca vitrine. Você veio falar dele ou do Neymar na Copa? Você veio falar mais de Neymar.
0: Falar mais de Neymar que andou de urso na Disney.
1: Já tem uma nova aqui.
0: Homem, não fale nem mais não, pelo amor de Deus.
1: O iate dele chegou no Rio.
0: Eu quero saber
1: 120
0: lá.
1: Milhões.
0: Eu quero falar dele mesmo, mas nem me conhece.
1: O iate chegou hoje.
0: Eu nem conheço ele, nem quero conhecer, nem ele me conhece.
1: Então assim, ele, o Bellingham, ele é um jogador de pouca mídia, mas muito futebol. E mostrou nessas quartas de finais que realmente é um nome a ser observado a partir de agora com mais atenção pela imprensa internacional. E é um jogador que sabe fazer gol. O Bellingham realmente é um cara que sabe fazer gol e vai assombrar muito os adversários daqui pra frente. Não tô só dizendo a Argentina. Mas se passar da Argentina, quem for pra final? Sabemos muito bem que tudo se desenha para termos uma decisão França e Argentina ou Inglaterra. Mas pra Inglaterra. Porém, você não pode desrespeitar e menosprezar a camisa da Argentina. Que depois desse jogo das quartas de finais de 2-1 da Inglaterra sobre a Noruega, tivemos a outra quarta de finais, onde foi definido o outro semifinalista. Onde a Argentina, com todo o sufoco do mundo, com toda a pressão do mundo, com todo o apoio da FIFA, né, e da imprensa mundial, conquistou a vaga para a semifinal, na minha opinião.
0: Sim.
1: Porque aquele cartão que foi dado ali, como simulação, é segundo cartão e tome vermelho, na minha opinião ali, não houve um bom senso.
0: Devia ser uma advertência.
1: Eu já vi nessa própria Copa.
0: Só uma advertência.
1: Um atacante simular pênalti dentro da área.
0: Também vi.
1: Que é mais enganoso ainda.
0: Eu vi.
1: E juiz só mandar a bola. Seguir. Bota a bola para o adversário e segue.
0: Faz que nem vê.
1: Agora, essa expulsão foi, desculpa a expressão, sacana. Para prejudicar a Suíça e prejudicar ainda mais a Copa do Mundo. Mas como um sistema, quem é que fala esse sistema aqui direto? Acho que é nosso amigo Pato Broco. Mas como o sistema já está armado, está tudo programado.
0: Tudo programado.
1: É melhor uma semifinal Inglaterra e Suíça ou Inglaterra e Argentina? É melhor qual?
0: Inglaterra
1: e Argentina. Não soa melhor?
0: Soa melhor.
1: Então o sistema vai trabalhar pra isso.
0: É um clássico de rivalidade, de história e de política, de conflitos. De conflitos na Guerra da Malvinas.
1: Foi feita essa pergunta ao treinador da Argentina e ele quis despistar. Disse o confronto é futebol, é dentro de campo. Mas alguém comentou aí que se tivesse um confronto Brasil e Inglaterra, a Argentina toda ia torcer para o Brasil. Porque a rivalidade com a Inglaterra é muito grande, maior.
0: Vem da história.
1: Então assim, soa melhor essa semifinal. Então o sistema e foi colocado aí goela abaixo. Não tiro o mérito da Argentina de chegar até a semifinal, não tiro. Mesmo pegando um chaveamento aí mais fácil do mundo. Porque você pegar a Suíça, pegar Egito, pegar a coitada de Cabo Verde.
0: Tá aqui.
1: Pegar a Áustria. Pegar a Argélia.
0: A Argentina não pegou nenhuma campeão seleção mundial. Campeã mundial. Ela pegou na fase de grupo.
1: Só pegou baba.
0: A Argélia, que é a 28ª colocada do ranking. A Áustria, 24ª. E a Jordânia, 63ª colocada na primeira fase. Aí veio pra segunda fase. Teve aquela vitória sofrida na prorrogação. Diante de Cabo Verde por 3-2, Cabo Verde que é o 67º colocado no ranking da FIFA. Aí na oitava de final, a vitória contra o Egito, muito questionado e prejudicado o Egito, que foi naquela falta do lance que gerou o segundo gol do Egito. Se fizesse o terceiro, mandava a Argentina para casa muito tempo, dançar o tango, tá certo? E nas quartas de final, no Egito, que é o 29º colocado do ranking da FIFA. Aí nas quartas de final, esse jogo contra a Suíça, que é a 19ª do ranking, quando venceu na prorrogação, já no finalzinho da prorrogação, pelo placar de 3-1. Você não vê uma seleção de top. Foi só moleza. Acabou a moleza. Vamos ver agora como vai ser diante da grande Inglaterra, que é uma seleção que eu tinha dito aqui, corre muito por fora desde o começo, vi a Inglaterra jogar, gosto muito do futebol da Inglaterra, os caras jogam pra caramba, tá jogando futebol fino, e não vai ser fácil. A única coisa que pode atrapalhar a Inglaterra, que vai ser difícil, dar problema, é a arbitragem e o VAR. Entendeu? Só é único esse problema.
1: Eu tava olhando aqui uma reportagem que teve uma catimba de Franco Lopes contra a Suíça que fez com que, vamos assim dizer, os jogadores da Argentina tivessem mais facilidade de fazer principalmente o segundo gol. Mas isso aqui é catimba argentina. É. Né? Cada um joga as ferramentas que tem. Não tô dizendo que a Argentina não tem futebol. É talento, garra, não é isso que eu tô dizendo, não. Mas você junta talento, garra e catimba.
0: Exatamente.
1: Quem disser o contrário aqui tá mentindo.
0: Não sabe o que é futebol.
1: Não sabe o que é futebol. E a Argentina se criou aqui na catimba.
0: É.
1: A Argentina, quando faz 1-0, você não joga mais não com a Argentina. E um adversário difícil, ela só vai catimbar.
0: Vai e o pau come no bom sentido assim, na bola.
1: A Argentina usa isso como uma ferramenta para lhe favorecer. Você tira pelo Messi. Messi pegou o Volzinha, quis bater uma falta com o Volzinha ainda armando a barreira. A sorte foi que o Volzinha foi rápido e segurou a bola. Nada contra a Argentina aqui, porque eu sei que tem muito torcedor argentino nos assistindo. Mas assim, fatos são fatos. Simples assim. Como diz o nosso amigo Valbert Lima, você pegar um chaveamento fácil como esse, pegar um adversário difícil,
0: foi muito fácil.
1: Vai pegar agora.
0: Foi muito fácil pra Argentina, foi muito fácil.
1: Vai pegar agora que é a Inglaterra.
0: Que é a Inglaterra.
1: Vamos ver o que vai acontecer.
0: Agora na quarta-feira esse jogo, mas no jogo de amanhã, que vai dizer quem é o primeiro finalista, tem França e Espanha.
1: E Espanha.
0: A França, pra você ter uma ideia, os nossos amigos ouvintes, busca revanche contra a Espanha nessa semifinal de amanhã. Porque, para se ter uma ideia, nos últimos 10 encontros entre as seleções, a Espanha venceu, diga quantos jogos?
1: A Espanha venceu 8.
0: Venceu 7.
1: É.
0: Perdeu 2 jogos e empatou 1. A vantagem também aparece no histórico geral. São 18 triunfos espanhóis, 13 franceses e 7 empates em 38 confrontos. Então, vai ser também um grande jogo e que a Espanha vai ter que jogar na mesma intensidade que tem jogado o futebol da França. Vamos ver quando a bola rolar amanhã, esse jogo que é às 4 horas da tarde, não é isso, Valder?
1: 1 hora.
0: É 1 hora?
1: É.
0: Ah, pensei que era 4 da tarde.
1: Os dois, entendeu? Jogos.
0: Os dois jogos da semifinal?
1: Semifinais.
0: Sim.
1: Por tabela tá aqui programado para 1 hora. Eita, 4 horas.
0: Ó, tá vendo?
1: Deixa eu ver o de quarta.
0: É também 4 horas. Eu acho.
1: 4 horas.
0: É, 4 horas.
1: Em algum momento aqui eu vi 1 hora.
0: Não.
1: Então eu vi que começava a transmissão.
0: É, transmissão.
1: É, 1 hora da tarde.
0: Uhum.
1: Esse jogo da Espanha
0: e França
1: só vai passar pela Cazé TV.

0: Mentira. Porque nunca vi uma babação de ovo.
1: Vixe, meu pai do céu.
0: TV, não.
1: Eu não vi, é mesmo,
0: você,
1: cara.
0: O Messi pega na bola, vai, o Messi cobra um lateral. Eita, que é o melhor do mundo. É o fenômeno mundial. Eu até admirava aquele narrador da Cazé. Mas depois da babação de sábado, eu tô mudando o meu conceito. É muita babação.
1: Ainda bem que eu não vi isso tudo.
0: Aí o cara vai, mas não sei quem é o Messi, é maravilhoso, o Messi é lindo.
1: Ô, oh, meu pai do céu.
0: Não precisa disso, não.
1: Vamos lá, então. Deixa eu perguntar agora pra você, já que a gente deu esse destaque sobre as duas semifinais, pra você. Quem leva amanhã melhor, França ou Espanha?
0: França.
1: França?
0: França é o melhor time do mundo.
1: Certo.
0: Indiscutível.
1: Você acha que vai ser um jogo para prorrogação ou define no tempo? Não,
0: a França vai definir logo.
1: Logo.
0: Eu não tenho dúvida que a França é a campeã mundial.
1: Certo. Então tá certo. Vamos lá então. E agora no jogo da quarta-feira, a gente deixa para amanhã perguntar quem é melhor, Argentina ou Inglaterra?
0: Amanhã, vamos deixar para amanhã.
1: Deixar para amanhã.
0: É.
1: Tá certo?
0: Sem problema nenhum.
1: Então tá certo. Deixa eu dizer para você, para nossos amigos ouvintes, de que no ranking que eles fazem a cada fase, e a fase das quartas de final terminou, você tem uma ideia. Aí tem França é o primeiro no ranking da FIFA, atualizado. Segundo é a Argentina. Terceiro é a Espanha. Quarto é a Inglaterra. E sabe quem é em quinto lugar? Brasil.
0: Que ranking é esse?
1: É o ranking da FIFA, porque a pontuação, você não conta só essa Copa do Mundo, você conta toda a história de torneios, de conquista de títulos e tudo. E isso pesa no ranking. Aí tá lá, eu vi, tá lá no lance, quinto colocado, a classificação. Ele vai lá ver se é verdade. Eu vi lá, tá bom? Mas ainda sobre a Copa do Mundo, garotinho, deixa eu dizer pra você, você sabe que o Grêmio fechou a contratação do meio atacante Giovanni Cabral, de 28 anos.
0: Não, quem é esse?
1: Sabe, Anderley?
0: Não.
1: Ele disputou a Copa do Mundo 2026, diga por qual seleção?
0: Cabo Verde.
1: Cabo Verde, rapaz.
0: Eu vi essa matéria em algum
1: lugar. Pronto, então tá aí. O Grêmio contratou o meio atacante Giovanni Cabral, 28 anos, da seleção do Cabo Verde. O reforço assina contrato por um ano e meio com o Clube Gaúcho e o técnico português Luiz Castro confirmou a chegada do jogador. Já chegou hoje em Porto Alegre, tá bom? E após a vitória do Grêmio, que fez um amistoso sobre o Cruzeiro no estádio Mané Garrincha em Brasília, que foi no final de semana, sabe de quanto o Grêmio venceu pro Cruzeiro? 3-1. Foi um amistoso do Mané Garrincha. E o Cruzeiro perdeu, diga quantos pênaltis? 2. Acho que viram o Brasil. Os caras foram ver o brasileiro cobrar o pênalti, aí todo mundo tá perdendo o pênalti. Foram ver o Brasil, aí perdeu o Mbappé, perdeu o Messi, todo mundo já viu que o Messi perdeu o primeiro. Não foi nos pênaltis.
0: O Messi perdeu.
1: Perdeu dois pênaltis na Copa, pênaltis até agora. Copa, né? E o Mbappé perdeu um.
0: Mbappé.
1: Vamos lá, garotinho. Vamos para o nosso break comercial?
0: Bora lá, dá um descanso aí.
1: Dá um descanso aqui, são 18:36. Cadê você, Valberto? Cadê? Venha pegar o pão, viu? Comprei o pão. Venha pegar. Ou você quer chegar aqui às 7:30? Aí você vai pegar na escola. Vamos o break.

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0: 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Vamos lá então, vamos interagir. Eu tenho mais informação antes de conversar com o nosso ouvinte.
1: Não, Valdo, fica
0: apontado.
1: Agora eu tava vendo
0: aqui. Ligue.
2: Eu tava vendo aqui que o Pedro Emanuel assume o Vasco e crava. A prioridade é o Brasileirão. Sabe quem é Pedro Emanuel?
0: Não, só sei que ele, quando foi técnico, não ganhou de ninguém.
2: Sim, mas ele é um técnico. O Vasco da Gama apresentou oficialmente nesta segunda-feira o técnico português Pedro Emanuel. Em entrevista coletiva no CT Moacir Barbosa, o novo comandante Cruz Maltino deixou claro qual é o objetivo principal da sua comissão técnica: recuperar o terreno perdido no Campeonato Brasileiro.
0: É, tá certo. E por falar no Campeonato Brasileiro, ele vai ser retomado agora, no dia 16, entendeu?
2: Já?
0: Já, quinto, mas não é com jogos todos, é jogos pendentes. É apenas 3 dias antes da decisão do Mundial, marcado para 19 agora, domingo, em Nova Jersey. A reabertura da 19ª rodada, que encerra o primeiro turno, terá 2 confrontos, Botafogo e Santos, lá no Nilton Santos, e Vitória e Vasco em Salvador, no Barradão. Vão jogar, portanto, pelo Brasileiro, na 19ª rodada, nesta quinta-feira. Aí, quando for na sexta, será vez de Fluminense e Bragantino no Maracanã, e Mirassol e Grêmio. Então, na sexta, já na 19ª rodada, para encerrar o primeiro turno, tem Fluminense e Bragantino no Maracanã, Mirassol e Grêmio lá, na cidade, desculpa, em Mirassol. Aí a sequência da rodada continua somente no dia 21, de amanhã, 8 dias, tá certo? Só de amanhã, dia 21, com Atlético Mineiro e Bahia. E na quarta-feira dessa que vem, a 8 dias, vão acontecer os duelos entre, todo mundo entra jogando já, entre Curitiba e Palmeiras, Chapecoense e Flamengo, Internacional e Cruzeiro, São Paulo e Atlético do Paraná. O encerramento será no dia 23 dessa última rodada do primeiro turno, com Corinthians e Remo.
2: Olha, Valdo, sabe quem está aguardando o Neymar? É o Santos. Santos aguarda o Neymar para definir futuro, mas confia em cumprimento de contrato. O jogador tem reapresentação marcada para essa sexta-feira no CT Rei Pelé. Neymar vai se reapresentar ao Santos nessa sexta-feira, quando terá uma conversa com o presidente Marcelo Teixeira e a diretoria para definir o futuro. Dentro do clube, há confiança de que o jogador cumprirá o seu contrato normalmente. Tem que cumprir. O contrato do Neymar é até dezembro, dia 31 de dezembro de 2026. Mas a presença nesse segundo semestre foi colocada em xeque até pelo próprio pai do atleta. Em publicação nas redes sociais, Neymar, que ganhou um iate agora de 120 milhões, depois da eliminação do Brasil na Copa do Mundo, Neymar pai pediu para o filho prosseguir como carreira de jogador profissional. Ele não disse que ia parar a carreira. Ele falou em uma conversa lá em off, eu vi isso. Ele tava passando e o cara tava fazendo uma reportagem, um repórter. Aí ele é amigo do repórter e disse: olha, pra mim já deu. Pra mim acabou.
0: A Copa.
2: A seleção brasileira. Ele não falou que vai acabar a carreira. As pessoas interpretaram mal. Mas ele tem que cumprir o seu contrato com o Santos até 31 de dezembro de 2026. Isso aí é coisa que ele vai cumprir. Eu tenho quase certeza disso. Porque ele vai fazer o quê? Vai jogar pôquer?
0: Vai.
2: Depois da eliminação, ele foi jogar pôquer. Sabe o que aconteceu?
0: Ganhou dinheiro.
2: Ele foi eliminado.
0: Hein?
2: Ele foi eliminado.
0: Perdeu quanto?
2: Precocemente.
0: Do
2: que ele investiu, ele já perdeu.
0: Não perdeu.
2: Assim que ele sentou na cadeira do pôquer, ele perdeu. Não, que fase do Neymar, né?
0: Ah, é. Que fase. Agora eu ri, essa foi boa. Ele só ganharia dinheiro se o Brasil passasse, né?
2: Não, porque, Valdo, é um jogo de...
0: Eu sei,
2: porque... Não, ele jogou lá. Jogou. Foi como pessoa física.
0: Ótimo.
2: Chegou lá, botou o CPF dele, quando sentou na cadeira, na primeira jogada...
0: Rapaz, você gosta
2: foi
0: de...
2: Foi eliminado.
0: Você gosta de Neymar, já falou não sei quantos aí de Neymar aqui,
2: mas
0: rapaz.
2: Mas é porque é o momento, é o
0: assunto. Rapaz, já gosta de Neymar, viu?
2: Gosto, sim.
0: Vamos falar do Flamengo, pô.
2: Quer falar do Vini Júnior?
0: Não, quero não.
2: Você viu a foto dele?
0: Quero não, vi não a foto.
2: Ah, você tá fora, Valdo.
0: Eu não quero ver essas coisas não.
2: Ele tava na Itália.
0: Eu quero saber disso.
2: Com a Virgínia.
0: É pra mim, ele vai pra onde ele quiser.
2: A Virgínia tava no colo dele.
0: Tá, problema dele e dela.
2: A foto.
0: Tá, problema.
2: Ele aqui no celular, aí. E ela aqui pousando.
0: Vamos falar sério. Não vamos falar desses meninos dentro de leite, não. Esse menino dentro de leite só chupa chupeta.
2: Mas o que eu
0: meninos
2: tô falando,
0: foram criados com mamadeira.
2: É notícia.
0: Meu mamadeira.
2: Aí o programa do Neto hoje fez a cena, né?
0: É, né?
2: Aí o Neto sentou no colo de um amigo lá dele.
0: Ah, meu pai.
2: Diz aí como o Virgínia tava hoje.
0: Ih,
2: no
0: meu
2: colo
0: pai
2: do Vini Júnior.
0: É, vamos lá, vamos falar sério.
2: É uma vergonha essa seleção
0: vamos
2: não ter
0: sério.
2: Vindo pro Brasil.
0: Vamos falar sério.
2: Se desculpar com a torcida. Só o coitado do Danilo veio e mesmo assim se escondeu. Isso aí já é uma vergonha. Pra mim não tem crédito nenhum. Vamos falar sério, o CRB?
0: O CRB jogou uma partida pela Série B no final de semana, que foi ontem, e se complicou porque no estádio Rei Pelé não perdeu. Mas um primeiro tempo ruim, apático, tomou 2-0 do Goiás e recuperou no segundo tempo, como vem acontecendo recentemente nas partidas em casa em Maceió. Leva o gol, num tempo, no outro vai buscar o prejuízo, mas não venceu. Chegou empate de 2-2, mas permanece ali pertinho da zona do rebaixamento. Foi CRB 2, Goiás também 2, tá certo? Agora, hoje a Série D, que ontem teve o Asa em Arapiraca jogando bom, convenceu, goleou em Viemas do Mato Grosso pelo placar de 400-0 no Municipal. E com a vitória, o Asa, que já tinha vencido lá no campo do adversário por 2-1 no agregado 6-1 e passa a fase de oitava de final da Série D. O Asa, torcedor, está a duas fases de chegar ao acesso à Série C. Vai agora pegar o Cianorte do Paraná, que eliminou o 15 de novembro de Piracicaba. Primeiro jogo vai ser o sexto ou sábado, a CBF ainda vai dizer, vai ser lá em Cianorte, no interior do Paraná, e uma semana após, o jogo da volta aqui em Arapiraca, no estádio municipal. Então, se o Asa não perder lá, tem tudo para passar a fase de quarta de final. E passando para a fase de quarta final, se o Asa conseguir passar, ele chega à Série C, porque vai para a penúltima fase, que é as semifinais da Série D. Ao CSA, hoje tem um jogo, daqui a pouco, não sei a hora, com o Betim de Minas Gerais, que perdeu 8 horas. Valdo já chegou aqui, disse 8 horas. Que perdeu pelo jogo na semana passada em Betim, interior de Minas, por 1-0. E hoje o Azulão, que fez uma grande primeira fase, segunda fase, tem que derrotar por 2 gols Betim para passar a fase de oitava de final, como o Asa passou. Se perder de 1 gol, aliás, se vencer de 1 gol, é pênalti. Se empatar ou perder, fica fora e o Betim segue, tá certo?
2: 8 horas.
0: O
2: CSA perdeu o primeiro jogo por 1-0.
0: Ok.
2: Então vai ter uma movimentação muito grande. Eu vi um humorista alagoano, o Ed Gama, fazendo um chamamento aqui muito forte para a torcida azulina ir para o Rei Pelé hoje e incentivar o CSA nessa partida contra o Betim a partir de 8 horas da noite. Olha, Valdo, você falou sobre a Série A, só para dar uma informação ao nosso torcedor, a classificação do Brasileirão está da seguinte forma: em primeiro está o Palmeiras com 41, em segundo o Flamengo com 34, em terceiro o Fluminense com 31, em quarto o Atlético Paranaense com 30. Aí lá na zona de rebaixamento, nós temos hoje o Vasco com 20 pontos, seguido pelo Remo com 18 pontos, depois o Mirassol tem 16 pontos e o 20º é o Chapecoense com 9 pontos. Como você falou aí, já agora, dia 16, quinta-feira, teremos jogos do Brasileirão. O Brasileirão estará de volta com Botafogo e Santos. com Vitória e Santos na quinta-feira. Na sexta-feira teremos Fluminense e RB Bragantino. Teremos Mirassol e Grêmio, dia 17 também. Aí dá uma pausa para o dia 21 já voltar. Aí tem Atlético Mineiro e Bahia. Tem Curitiba e Palmeiras. E aí vai o Brasileirão. Agora vai ser uma loucura, né?
0: Com certeza.
2: Pra poder fechar esses números aí, fechar as contas.
0: Porque vem ele, o Brasileirão, vem a Copa do Brasil, vem a Libertadores da América.
2: É, aqui, ó.
0: Tudo seguindo em ritmo.
2: Olha, a partir do dia 16, tem 16, 17. Aí dá uma pausa pra final, né? Aí vem 21, 22, 23.
0: 24.
2: E vai embora.
0: Foi o que eu disse aqui pra fechar a última rodada do primeiro turno. E depois começa o segundo turno com a 20ª rodada em diante, tá certo? Vamos então trazer agora o boa noite dele, tá chegando aqui nos estúdios, rapaz, o nosso ídolo. É ele, o garotão da galera, de mano pra mano, como é o nome do mano, Valder?
1: Boa noite, Valdo Fernando.
0: Boa noite,
1: Valder Lima e todos os ouvintes do programa Grande Rio Esporte na Rádio Grande Rio FM 99.1, que é primeiro lugar em todo lugar. Cheguei cedo pra amanhã, não foi?
0: Chegou porque chegou tem o nosso ouvinte, diga aí.
2: Pra pegar o pão.
0: Pra pegar, isso, rapaz, não diga isso.
2: Ó, só passou e pegou o pão e foi embora.
0: Foi embora, mas não
1: cheguei
0: vai.
1: Cheguei cedo pra amanhã.
0: Mas não vai, que tá no carro, tá fechado.
2: E ele é sabido.
0: Vamos lá, vamos trazer, vamos queimar.
1: Eu volto, Fernando, deixa diga. Eu só dizer aqui um detalhe. Que,
0: diga aí. A Inglaterra ganhou a Argentina, graças
1: não,
0: a Deus.
1: Não, Messi dois gols a fazer na Inglaterra. Né?
2: Nem ele acredita.
1: Deixa eu só dizer.
2: Ele foi dormir?
0: Foi, não viu não. Mas, lembrou bem, né?
2: Eu lá na festa. Rapaz, sai, foi dormir. Ai, peraí.
0: Foi.
1: Não subestime a Argentina. Não subestime a Argentina contra a Inglaterra, não.
0: Não, e depois tá lá.
1: Argentina, oi.
0: Ele disse, vai perder. Ele disse, vai perder.
2: Quem tá subestimando é
1: você. Olha, estão dizendo tanta coisa aí da Argentina, né? Que é favorecida. É
0: pequenininho, né?
1: E ainda mais. Foi favorecido agora para os antes, né? Antes argentino, foi favorecido agora pela FIFA em termos de uniforme. A Argentina disse, eu quero azul, Argentina. A FIFA, ok. Vai jogar de azul, como jogou em 86.
0: Em 86, tá vendo que é rivalidade? Poxa, é rivalidade, cara. Em 86.
1: A Argentina pediu.
0: Foi, 86.
2: Dizer que essa rivalidade não... De fora de campo.
1: Que é só dentro de campo, não existe.
2: Não existe, não.
1: É fora também.
2: Aí como é a música, quem não... Porque tem uma música que diz assim, quem pular... É inglês, né? Quem não pular
1: é inglês.
2: É inglês. Aí os caras da Argentina só vivem pulando. Vai chegar no campo pulando.
0: Tá.
2: E a música? Se você for na Argentina, tá todo mundo pulando.
1: E a música? É pela Maldivas, né? Não, é pela Maldivas, né? Como é o nome? Como é o nome do território?
0: Malvinas.
1: Malvinas.
0: Ilhas Malvinas.
1: É pelo Diego e por último pelo Messi.
0: Oh.
1: É a música deles agora.
0: É isso aí. Isso aí.
1: Já colocaram o Messi.
0: Fazer o quê? Vida que segue, é isso. Olha, mesmo.
1: Só dizendo aqui, Valdo Fernando, que o Asa, ele jogou a 16 avos.
0: Foi, 16.
1: Agora contra o Cianorte vai ser as oitavas de final.
0: Oitava de final.
1: Ainda falta jogo ainda.
0: Falta depois das oitavas, vem as quartas. E se passar das oitavas e da quarta, tá na Série
1: Sim,
0: C.
1: Sim, ainda falta muito jogo.
0: É isso? Falta. Eu disse quatro jogos. Quatro jogos, não é isso?
1: Uhum.
0: Não tenho dúvida. Agora, a gente, no começo do programa, a gente falou aqui sobre a semifinal de amanhã da Copa do Mundo. Pra você, amanhã, França e Espanha, quem leva a melhor?
1: A França, sem dúvida nenhuma, tá apresentando o melhor futebol juntamente com a Inglaterra. Eu acredito que a final seja França e Inglaterra.
0: Bota aí, aleluia.
2: Não. Ele é o cara conseguindo.
1: É o melhor futebol, né?
0: É, eu também. Mas lembra que eu disse a vocês algum tempo de história, por fora a Inglaterra tá jogando futebol, lembra?
1: Eu disse,
0: a Inglaterra tá jogando pra
1: cresceu
0: caramba.
1: Muito,
0: assisti
1: sim.
0: Dois jogos dele na Copa. E aquela do México, então...
1: Se encaixou direitinho
0: a Inglaterra ali naquela partida contra o México, entendeu?
1: Bellingham, carregando a Inglaterra nas costas.
0: Carregando
1: a Inglaterra nas
0: costas. Eu vou aprender no CNA.
1: Bellingham.
0: Eu sei falar...
2: Mas tá ruim pra todo mundo.
0: Eu sei falar alemão. Entendeu? Em inglês sei não.
2: Essa linguagem aí é ruim pra todo mundo.
0: Quando eu
2: assisto as reportagens, todo mundo erra.
0: Todo mundo erra.
2: O nome de todo mundo.
1: É normal, faz parte.
2: Tem,
1: né?
2: Aqui aquele jogador dos Estados Unidos.
1: Aí complicou, né?
0: O Beckham.
2: Bologan. Eu enrolei tanta língua aqui pra falar o nome dele. Eu só fui aprender quando eu vi uma reportagem
0: Do Bolangão. Vamos então trazer o homem que estava nos Estados Unidos e chegou de volta aí, Aguinaldo Pão. Vamos lá. Vamos falar com o nosso ouvinte.
3: Boa noite, meu amigo Valdir Fernandes, Ivaldo Lima, Ivaldo Lima. Olha eu aqui, meu irmão, olha eu aqui, eu não sumi não, viu? Não sumi não, eu tô na escuta, eu tô escutando, mas eu tava com raiva de escutar o negócio do esporte, porque depois que o Brasil foi eliminado, eu nem tô assistindo jogo na televisão, nem tava sem televisão, nem tava falando esporte, mas o seu, eu tava acompanhando, mas não queria participar, eu tava com raiva do Brasil. Mas a outra seleção voltou, a seleção rubro-negra voltou, né, Valdir?
0: É sim.
3: Vamos lá, me diga um negócio, o Flamengo ali, tá levando no Portugal, é? Mas ali é a Maracanã do Portugal, é?
0: É sim.
3: Rapaz, é por isso que a torcida do Flamengo é a maior do mundo, o pessoal ainda tem dinheiro, você ainda tem dúvida, ainda tem dúvida, quem é a maior torcida? Rapaz, jogou no Portugal, apareceu o Maracanã. Valeu, meu irmão, um abraço, saudação ao nosso Rubro Negro, a torcida Rubro Negro. Deixa eu mandar um abraço pro meu amigo Pato Brook, que tava cobrando minha presença, meu amigo Reinaldo lá na Tapuranga, né? Meu amigo Paulo da Guanabara, meu amigo Tonho da Boneca, Tonho Boneco, meu amigo Gavião. E o meu amigo ali do Campo Redondo, esqueci agora o nome do Campo Redondo. E todos os ouvintes do programa Grande Rio Esporte. Valeu, Valdir. Meu amigo Lila lá em Propriar, que tá na escuta. E meu asa tá aí, viu, Valdir?
0: Na onde?
3: O asa tá, que tá honrando o nome de Alagoas. Um abraço pra vocês, um abraço pros meus ouvintes que tava com saudade do Aguinaldo Pãozeiro, Pãozeiro. Mandar um abraço pro meu amigo Genilson lá no Jatobá, Valdir. Que ele tava cobrando minha presença e eu tava sumido, não sei o que, de ter a calma. Meu amigo... lá na Coreia, meu amigo Márcio, meu amigo Zé da Dedé, um abraço pra todos, uma boa noite, meu velho, é nóis,
0: papai, um abraço, obrigado aí.
2: Vamos aqui com o Gel.
0: Vamos lá, o Gel.
4: Chama na bota, Valdir Fernando, chama na bota, aqui quem fala é o Gel, viu? Chama na bota. E a França quem vai levar esse título aí da Copa do Mundo. Chama na bota, Valdir Fernando, chama na bota.
2: Reinaldo.
3: Boa noite, Valdir Fernando. Boa noite, Valdelima. Boa noite, Valdelima.
0: Tá todo mundo ligeiro.
3: O Reinaldo tá promissor ligado no programa. Atenção, os antes. O Malvadão voltou. E voltou campeão já, viu? Prepara, galera. Já veio com taça, viu? Se prepara. Mandar um alô para os nossos amigos aí, para o seu Carlinho no Campo Redondo, para o Pato Broco, para o Zé da Bebé, para o Paulo Baludense, para o seu Willa, para a Lu, para o Manuel da Igreja Nova. Até que enfim apareceu o Cãozeiro, hein? Ele tava lá nos Estados Unidos, rapaz, assistindo o jogo, velho. Tava passeando só lá.
0: Pé frio, foi pra lá, foi pé frio.
3: Acorda, Pãozeiro. Vai pra lá, Pãozeiro. Tava girando, passeando, era. Sumiu, rapaz, do programa. Boa noite, bom trabalho a todos.
2: E aí, Pato Broco?
5: Boa noite, meu amigo Valdir, boa noite aos ouvintes. Ô, Valdir, o time da Argentina tem garra. O jogador tem amor à camisa, o brasileiro não. Tá aí, o brasileiro não tem amor não. Se acha o melhor do mundo, o argentino tem que ser pra final. Eu sei que não é fácil não, porque ele pega a Inglaterra. A Argentina tá num momento melhor do que o da Inglaterra, rapaz. A final vai ser Argentina e ou Espanha ou França. Mas a Argentina vai pra final, pode ter certeza, vai pra final, porque eles lá, a garra deles é grande, rapaz. Eles têm amor à camisa, Valdir. Diferente dos brasileiros, que se acham bom da bola, se acham tal e tudo. Então, eles não têm comprometimento com a seleção, com o povo, com a camisa, não. Esses jogadores brasileiros são uns palhaços. Se acham o bom, mas na verdade eles não são bons de nada, rapaz. O futebol mudou e esses caras aí, os times da África, os times lá, botando duro nos grandes. Então, a Argentina tem Messi, que é meio time, o Brasil tem quem? Neymar, pode machucado. Ai, pra lá, homem, não tem jeito, não.
3: Valdir Fernandes, Valdir Lima, Valdir Fernandes, jeito! Chama na bola, tamo junto! Chama esse teu logo, teu topado, chapado! De peneira agora, chama na bola, tamo junto! Boa, noite! Chama na bola, tamo junto! Que Deus proteja tudo pra aí, Deus amado! Tem Deus, já estamos na área, quando estamos tudo! Chama na bola, tamo junto! Eita, Valdir Fernandes, topado, chapado!
6: Boa noite, Valdir Fernandes, Valdir Lima, volta! Tá falando que é Samir Zé Pateiro! Quem vai ser campeão aí vai ser a Argentina, rapaz! Já tem aí, vai ser campeão!
7: Campeão vai ser o sorteio pra levar o brinde!
6: Agora não tenho aqui. Sim. Exato. Vou mandar meus amigos aí pra vocês, chama na bota. Vou mandar um Carlos Garcia, no qual a Selma, Moisés. Vou mandar um alô aí pra o Anjo, Zé Ivan, Genilson, Adail, Bamba, e o Pademar. Isso é do peixe, isso é do peixe, Pato Broco, meu amigo, e Zé da Bebé, meu amigão.
8: Chama na bota, chama.
2: Chama na bota. Viu? E mais um aqui dele, só em homenagem dele aqui.
0: Até o Zé Padeiro.
2: Mais um áudio aqui do Chama na Bota.
0: Cadê?
3: De 0 a 100, sem certeza de ninguém, chama na bota. Show! É, show, papai.
0: Ai, ai. É isso aí, viu? Veio pra competir. Veio pra competir. Veio competir com o Pato Branco aí, o Chama na Bota. Não,
2: Chama na Bota é resenha. Pato Branco é muito professor. É professor.
0: Intelectual, né? Intelectual.
2: PhD, o
0: Pato
2: Branco.
0: PhD. PhD, né?
2: E a gente usa muita opinião dele aqui no programa também.
0: É, rapaz. Mas Chama na Bota, danada. Até eu achei o Zé Padeiro, você evoluiu, Zé Padeiro.
1: É pra acordar o povo aí.
0: Acordar o povo, Zé Padeiro, danada.
2: Chama na Bota.
0: Cadê?
9: De 0 a 100, sem ser inteligente, Chama na Bota. Show! É show, papai.
1: Acordou?
2: É show, papai.
0: É show, papai. Vamos lá, já no finalzinho do programa, deixa eu dizer para o meu garotão da galera. Para você, realmente, você acha que dá França amanhã e dá Inglaterra com a Argentina na quarta?
1: É o que o prognóstico dá, né, rapaz? Porque, assim, a Argentina, ela, quando passou para as quartas de final, para a semifinal, tá passando se arrastando. A média de idade dos jogadores é de 30 anos. É muito desgaste para aguentar uma Copa do Mundo. Há quem diga que a Argentina já conquistou o que era para conquistar nessa Copa, chegar às semi. Entre as quatro melhores.
0: Eu vi falar.
1: Porque
0: também
1: é difícil uma campeã do mundo chegar numa semifinal na outra Copa.
0: Na outra Copa.
1: Então já foi um feito grande que a Argentina fez. Foi. O que vier agora é lucro.
0: É lucro.
1: Se a Argentina perder, os torcedores vão endeusar todo mundo, principalmente o Messi.
0: Quando chegar na Argentina.
1: Com certeza.
0: E o tango é que não vai faltar.
1: Com certeza, perdendo ou ganhando.
0: Agora, por falar em Argentina, deixa eu perguntar a você. Você sabe que o Flamengo está investindo forte e para trazer o Almada.
1: É, o River Plate também está
0: jogando. É o concorrente,
1: né?
0: Mas o Flamengo tem mais... tem mais dinheiro na agulha do que o River Plate, que vive uma situação complicada. Tem esse detalhe.
1: É, mas tudo depende de patrocinador, né? Se o River conseguir patrocinador forte, leva o Almada, que é jogador argentino, vai ficar em casa. Pra ele é melhor, é mais confortável, né? Sim. Agora, se não tiver condições realmente de bancar o jogador, ele vai procurar outro Ares, né? E possivelmente possa ser o Flamengo, dependendo do valor salarial que ele colocar na mesa.
0: Tá bom, então o Flamengo, parabéns que venceu o Benfica no sábado 2-1 e conquistou a taça de Algarve. Não perdeu 3 jogos lá, empatou com o River Plate em 2-2, venceu o Lausanne da Suíça por 2-0 e derrotou o Benfica por 2-1, levantando o troféu com o estádio lotado de Algarve, lá em Portugal, que tinha 99,9% torcedor do Flamengo e não tinha quase ninguém torcendo pelo time português, o Benfica.
1: Que coisa, né? Flamengo já campeão aí, né, rapaz?
0: É.
1: Essa pré-temporada, mini pré-temporada aí, né? Pra volta do segundo turno aí dos campeonatos, né? Parabéns ao Flamengo, né?
0: Tá bom então. E aí, Valda Lima?
2: Tudo no ponto e até amanhã, se Deus quiser. Tchau.
1: No ponto e até qualquer dia, se Deus quiser. Tchau.
0: Sexta-feira. Sexta, você sabe que é segunda e sexta. Tá anotado, não tá anotado aí no ponto?
2: Tá,
0: segunda e sexta. Independentemente de comprar o pão. Entendeu? Oi, gente. Fim de papo por hoje é só. Voltaremos amanhã, se Deus quiser, neste mesmo horário e canal de credibilidade, porque aqui, quando você liga, só dá ela, a Grande Rio FM. Vem na sequência, Eudes Alves e o seu Ronda na Grande Rio, trazendo os fatos e acontecimentos do dia em Peneda, Alagoas e no Brasil. Que papai do céu abençoe, nós todos temos uma boa noite, paz e bem para todos nós. Tchau, galera.

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0: Boa noite, Penedo. Boa noite, Alagoas. Boa noite, Brasil.
1: Brasil.
0: Está no ar a partir de agora o Ronda na Grande Rio, aqui pela Grande Rio FM 99.1, primeiro lugar em todo lugar.
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0: Agora são 19 horas e 18 minutos na cidade mais linda do Baixo São Francisco. A partir desse momento você segue comigo até as 21 com muitas informações de Penedo, de Alagoas, do Brasil e do mundo.
1: Brasil.
0: Trabalhando comigo em home office, meu amigo Emanuel Rodrigues, o coração valente da Grande Rio FM.
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0: Fazendo a segurança de todo o perímetro, Gervásio Pancadão.
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0: Na coordenação tem elas, Paula e Milene.
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0: Na direção geral tem ele, Moacir Andrade Filho, o Bola.
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0: E para começar, vamos às manchetes desse final de semana.
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0: Enfermeira denuncia ameaças durante atendimento domiciliar em Penedo. Idoso é conduzido à delegacia. Homem é flagrado com 23 poções de maconha durante abordagem policial no centro de Penedo.
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0: Confusão em festa. De aniversário termina com registro de via de fatos e dano em Penedo. Homem é denunciado por injúria contra adolescente e acaba detido após resistir à abordagem em São Brás. Homem é preso após invadir residência, fazer ameaças e quebrar celular de ex em Piaçabuçu. Mulher denuncia ex-companheiro, mas diz não saber o nome completo dele em Coruripe.

0: surto é contida após tentativa de suicídio na rodovia Mário Freire Li, em Penedo. Moto roubada é recuperada durante tentativa de venda em Arapiraca. Homem armado com faca é detido após ameaçar jovem. Foragido é capturado em cavalgada no Bom Sucesso após denúncias anônimas. Dupla abandona a espingarda em área de mata ao perceber viatura da Polícia Militar. Mãe relata desespero da filha de 8 anos escapar de possível sequestro em Craíbas. Monstros. Dois homens são presos suspeitos de estuprar e matar bebê de 10 meses em Fortaleza. Homem de 31 anos é morto a tiro no centro de São Sebastião. Essas e outras informações você vai acompanhar comigo a partir desse momento. Aqui no meu, no seu, no nosso.
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Olá, olá, muito boa noite, muito boa noite. A partir desse momento você segue comigo até as 21 com muitas informações. Final de semana movimentado no estado de Alagoas. Sejam todos bem-vindos, muito obrigado pela sintonia do rádio. E o seu final de semana, como é que foi? Foi bom? Foi bom? Espero que tenha sido maravilhoso. Por aqui a gente segue até as 21 com muita informação de Penedo, né? Do nosso estado, do Brasil e do mundo. Manda um abraço pro meu amigo Suellington, lá de Infeliz Deserto, né? O dono da página Alagoas Acontece Infeliz Deserto. Feliz! Pois é, meu amigo Suellington, é de Penedo mesmo, viu? E essa indireta é pra ele também. Valeu, meu amigo!

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Perdeu o programa? Então você perdeu a pizza, viu? Isso é pra você aprender a não perder mais um programa da gente.

Mulher denuncia ex-companheiro, mas diz não saber o nome dele completo em Coruripe. Uma mulher denunciou ter sido ameaçada pelo ex-companheiro durante a madrugada desta segunda-feira, 13 de julho, no Pontal de Coruripe. Segundo informações do 11º Batalhão de Polícia Militar, a vítima relatou que um homem passou em frente à sua residência montado a cavalo e fez ameaças, aparentando estar sob efeito de bebidas alcoólicas. Os policiais realizaram buscas nas imediações, mas os suspeitos não foram localizados. A vítima foi orientada a registrar um boletim de ocorrência para que o caso seja investigado e as medidas legais possam ser adotadas. Conforme a Polícia Militar, ela informou que não possuía documentos e desconhecia o nome do ex-companheiro. Aí é muito difícil, né? Eu tenho certeza que ela não quis denunciar o ex-companheiro. Como é que ela chama a polícia e depois se arrepende? É por isso que muitas coisas acontecem, né? E um homem foi preso na noite deste domingo após invadir a residência da ex-companheira e ameaçá-la de morte e quebrar o seu aparelho celular na zona rural de Piaçabuçu. De acordo com o 11º Batalhão de Polícia Militar, a equipe foi acionada para atender uma ocorrência de ameaça. Ao chegar ao local, os policiais foram informados por moradores de que a vítima havia deixado a residência e estava abrigada na casa de populares. A mulher relatou que o ex-companheiro pulou o muro da residência, danificou seu celular e afirmou que iria matá-la. Enquanto a guarnição colhia informações, o suspeito apareceu no local visivelmente embriagado e apresentando lesões decorrentes de uma confusão com moradores da região. Ele foi abordado e encaminhado inicialmente à unidade de pronto atendimento de Penedo para atendimento médico. Posteriormente, levado à delegacia regional, onde permaneceu à disposição da Polícia Civil. Segundo a PM, foi necessário o uso de algemas devido ao estado de embriaguez e da alteração comportamental apresentada pelo suspeito.

0: e um homem foi conduzido pela polícia militar após ofender verbalmente um adolescente de 16 anos, resistir à abordagem policial e ser encontrado com uma faca na cintura na noite deste domingo no centro de São Brás. Segundo informações do 11º Batalhão, a jovem trabalhava em um estabelecimento comercial quando o cliente passou a chamá-la de forma inadequada e solicitou um produto. Após ser orientado e pegá-lo na prateleira, ele se alterou e insistiu para que a funcionária o atendesse. Temendo a situação, o adolescente chamou o proprietário do estabelecimento e se dirigiu aos fundos do comércio. O homem a seguiu e passou a proferir diversos xingamentos e palavras ofensivas. Após receber a denúncia, a guarnição realizou diligências e localizou o suspeito. Durante a abordagem, ele resistiu à ação policial e, na revista, os militares encontraram a faca presa em sua cintura. Como havia indisponibilidade de internet no local, as partes foram levadas ao grupamento de polícia militar de São Brás para a lavratura do termo circunstanciado de ocorrência. Ainda segundo a PM, já na unidade, o homem voltou a se alterar, chutou diversas vezes a viatura e continuou resistindo à condução. O caso foi registrado e seguirá para a apreciação da justiça. Pelo que eu vi aí, ele assediou, né, a funcionária do estabelecimento comercial. Ela não gostou, chamou o dono. Certeza, ele estava embriagado, alterado, né? Começou a proferir palavras de baixo calão contra ela. A polícia chegou, o homem resistiu à prisão, estava com a faca na cintura e só fizeram TCO. Pelo amor de Deus, que Brasil é esse? Esse homem tinha que levar um cacete e passar pelo menos um ano preso, no mínimo. No mínimo. Aí o cara assina o TCO e é liberado. Aí vai responder em liberdade, não vai dar em nada e vai ficar por isso mesmo. Esse é o Brasil que vivemos, né? Brasil! Olha só, Valquíria Cirino mandou um áudio por aqui. Boa noite, minha amiga.
1: Boa noite, Emerson. Aqui é Valquíria Cirino, viu? Boa noite, Emanuel. Tô aqui, aí não perco o programa de vocês, viu? Toda noite eu tô ouvindo.
0: Valeu, valeu, minha amiga. Emanuel, tá escutando o programa também da casa dele, né? Emanuel me abandonou, rapaz. Eu fico por aqui sozinho. Esse que vos fala é Eudes Alves. Meu amigo Maciel lá de Junqueiro, chegando por aqui. Boa noite, Maciel.
2: Boa noite, meu amigo Eudes Alves. Tô ligado nessa rádio maravilhosa. A rádio grande FM. Tudo de bom, Eudes Alves. Pega Maciel, nota 10. Nota 1000, hein? Que fala é o Maciel aqui de Junqueiro. Cadê as mulheradas aí? Tá aí no WhatsApp. Decora do grande amor, Maciel. O nome é esse, 91106672. E o Nido Mototax, lá de Junqueiro, lá de Mutirão e Junqueiro. Tá ligado no seu programa, Edial, todo santo dia.
0: Valeu, meu amigo, muito obrigado pela audiência, vocês aí da cidade de Junqueiro. Manda um abraço todo especial também para o pessoal da cidade de São Sebastião, né? Que eu recebi a informação que a gente também é escutado lá em São Sebastião. Então fica aqui o nosso abraço pra lá, pra cidade de São Sebastião. Minha amiga Eli, né? Eli, do podcast da Eli, também não perde um programa da gente. 19 horas e 32 minutos, tem mais áudios aqui, mas a gente passa já já, viu? Vamos passar logo do Solila do Peixe, que foi um dos primeiros, né?
3: Boa noite, Eudes, boa noite, meu amigo Antônio Silva. Então, essa galera toda aí na Grande Rio, né? Eu quero mandar um abraço, Eudes, para o meu amigo Pato Broco, Reinaldo, Tonho dos Gol, Dona Magna, Beto dos Peixoto, meu amigo Zé Padeiro, Agnaldo do Pão, enfim, essa turma boa aí, meu amigo. A Igreja Nova Dona Lúcia, o Manuel, Manuel, esposo dela, seu João da Colônia, Marizã aí na saúde, Bigode de Aça aí em Santana de São Francisco, meu amigo e camarada aí, Bigo na Balsa, rapaz. Essa turma boa, noiteiro, dona, Sargento Batista, Dona Marlene, seu Isaías, enfim, essa turma boa aí, meu amigo. Muito obrigado pelo espaço e bom início de semana para você e sua família.
0: Valeu, meu amigo Leandro do Peixe. Valeu, valeu, valeu. Um abraço para você, meu amigo. Olha só, manda um abraço pro meu amigo Jerônimo, lá no Ouro Verde, no bairro Ouro Verde, também acompanhando aqui a gente. Olha só, a gente vai em intervalo comercial, mas a gente volta já já, né? Passar os áudios que faltam por aqui, né? Tem do meu amigo Giovanni, tem do Carlito. Na volta a gente passa o áudio, não saia daí. É Vapt Vupt, rapidinho estamos de volta.
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3: De volta aqui com o Ronda na Grande Rio, pela Grande Rio FM 99.1, primeiro lugar em todo lugar. 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Olha só, mandar um abraço pra minha amiga, né? Minha amiga Iris Darliane, lá do Beco do Hospital, né? Ela e o esposo dela aqui ouvindo o nosso programa, né? O amigo Genilson e Darley, né? Da cooperativa, também um que estão ouvindo. Manda um alô, obrigado. Pois é, um abraço pra minha amiga Iris, pro esposo dela, para o Genilson e a Darley, lá da cooperativa Primeiro Núcleo. Um abraço, minha amiga, muito obrigado pela audiência, né? E vocês aí também, no povoado cooperativa. Meu amigo Wagner, que chega por aqui também, que diz boa noite, meu amigo Eudes, na escuta do melhor programa de informações do Baixo São Francisco e região. Muito obrigado, meu amigo, muito obrigado, Wagner, muito obrigado pelas palavras, né, meu amigo? Um abraço pra você, toda a sua família. Ele que é da V&E Lanchonete, lá no Mata Atlântica, não é isso, Wagner? Ou é Velho Chico? Agora me confundiu. É por ali, é por ali. Meu amigo Jerônimo, já mandei um abraço pra ele por aqui, lá no no Ouro Verde, né? Já mandei um abraço pro amigo Ouro Verde. Tá aqui, ó, esse amigo Wagner respondeu, né? Vale do Marituba, de frente à Praça do Velho Chico 2. Vem é lanchonete, né? Cada dia eu passo por aí pra fazer um lanche, rapaz. Mas do jeito que eu tô, num regime, numa dieta tão pesada. Tem tempo já, viu? Já mandei 15 quilos, nem pra longe de mim já, né? Meu amigo Carlito chegando por aqui. Boa noite, Carlito.
4: Boa noite, meu amigo Edson, na escuta, meu parceiro. Tô aqui, tô com o rádio ligado, esperando só a notícia. Beleza, é o Carlito. Direto aqui da Rua da Esperança. Mando um abraço pra minha irmã Mônica, na Vila Matia, Dani. Todos os seus ouvintes aqui da Rua da Esperança e Rua do Bosque, beleza? Tamo na escuta, hein? Chama eles. Diz que deu uma boa noite, meu patrão, pra você e toda a sua família. É o Carlito. Ele tá aqui na Rua Maravilhosa, Rua da Esperança.
3: Valeu, meu amigo Carlito, aí na Rua da Esperança. A esperança é a última que morre, né, Carlito? Um abraço, muito obrigado, meu amigo Giovanni, chegando também.
5: Boa noite, meu amigo Eudes Alves. Eu gostaria de parabenizar hoje o meu irmão Janilton Tavares, completando mais uma primavera, mais um ano de vida. Toquem aí os parabéns pra ele aí, viu? Tô na escuta aqui, tô na escuta aqui do seu programa. Todos os dias, viu? Eu, Erivaldo, Heraldo, todo mundo aqui na rádio Grande Rio FM 99.1 e também aqui num radinho ligado.
3: Então vamos mandar um abraço, né? E os parabéns para o irmão do Giovanni.
6: Parabéns, parabéns, parabéns pra você.
3: Pois é, muitos anos de vida, saúde e paz, né? O resto é só correr atrás. Meu amigo Hélio Carroceiro chegando por aqui também, meu amigo Hélio. Boa noite!
7: Boa noite, boa noite, Welder! Chama, chama! Repórter 19 horas! Vamos embora! Chama da volta! Welder, esse é o repórter topado, topado! Juntinho, juntinho, juntinho com o calceiro topado, topado! De Penedo, Alagoa! Chama na bota! Chama! Chama! Ai, tchau! Chama na bota! Fizeram a sem ser ninguém, chama na bota! Tamo junto! Até amanhã, Deus vai me dizer, Deus é maravilhoso! Deus é verdade, a vida e Deus é maravilhoso!
3: Valeu, meu amigo Hélio! O cara tá animado hoje, né? Chama na bota! Manda um abraço pro meu amigo Edson Tavares, lá do bairro Vitória. Seu Gilvan também do bairro Vitória. Um abraço pra você. Meu amigo Tony. Também no Mata Atlântica 1, né? Lá na rua Espinheiro. Ele e a Bruna. Esse casal que mora no meu coração. 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Olha, nosso amigo Zé Padeiro chegando por aqui, nunca mais ele falou com a gente. Boa noite, Zé.
8: Boa noite, Wilson. Tá falando aqui essa vez, Zé Padeiro. Vou mandar alô aí pros meus amigos aí. Mandar pro Hélio Carrocinho, um alô aí. Calabó aí. É o seu Luiz do Peixe. Pato Broco, meu amigo. Vou mandar um alô aí pro Roberto e Jéssica. E chama na bota, chama. E vou mandar alô aí pro Gel, aí do Barro Duro aí, viu? Tá certo? Bom trabalho. Tô só esperando o seu programa aqui, viu?
3: Valeu, meu amigo Zé Padeiro, lá da Barra de Santa Isabel, nossa querida Cacimbinhas.

E confusão em festa de aniversário termina com registro de via de fatos e dano em Penedo. Uma confusão durante uma festa de aniversário terminou com registro de via de fatos e danos ao patrimônio na noite deste domingo 12, no povoado Manibu, localizado na zona rural de Penedo. De acordo com informações do 11º Batalhão de Polícia Militar, equipes da Rocan e do Pelopes foram acionadas para atender uma ocorrência nas proximidades do campo do Manibu. No local, o casal informou que participava da comemoração quando foi agredido por uma mulher que seria prima da aniversariante. Durante o tumulto, a suspeita também teria danificado o aparelho de som utilizado na festa. As vítimas manifestaram interesse em representar criminalmente contra a autora das agressões e solicitaram a adoção das medidas legais cabíveis. O caso foi registrado e encaminhado às autoridades competentes para os procedimentos previstos em lei.

0: Um homem foi conduzido à delegacia após ser flagrado com porções de maconha durante uma abordagem realizada por policiais militares do 11º Batalhão de Polícia Militar na manhã deste domingo, dia 12 de julho, em Penedo. De acordo com informações da PM, a equipe realizava patrulhamento na comunidade do Cão Martelo, área apontada pelas autoridades como intenso tráfico de drogas, quando percebeu a atitude suspeita de um homem na rua Sabino Romariz. Durante a revista pessoal, os militares encontraram pequenos tablets e 23 trouxas de umas substâncias com características semelhantes à maconha. O suspeito não portava documentos e foi levado ao Centro Integrado de Segurança Pública para identificação. Após os procedimentos, foi constatado que havia mandado de prisão em aberto contra ele. A Polícia Militar informou ainda que a quantidade de drogas apreendidas não apresentava elementos suficientes para caracterizar o crime de tráfico. O homem afirmou que adquiriu entorpecente durante uma festa realizada no interior do estado de Sergipe. Diante da situação, foi lavrado um termo circunstanciado de ocorrência por posse de drogas para consumo pessoal, após assumir o compromisso de comparecer ao juizado especial criminal, ele foi liberado. Nosso amigo Gel mandou outro áudio aqui, né? Vamos escutar o áudio do Gel.
1: Chama na bota, Eudes Alves, chama na bota, chama na bota. Tô aqui na escuta, viu? Abraço aí para o Zé Padeiro aí, meu amigo. Chama na bota, Zé Padeiro, chama na bota.
0: Pois é. Valeu, Gia, valeu, um abraço pra você. Olha só, pessoal, e uma profissional da área de saúde denunciou ter sido vítima de ameaça durante um atendimento domiciliar realizado nesta sexta-feira, 10 de julho, no centro de Penedo. O caso foi registrado pelo 11º Batalhão de Polícia Militar e encaminhado ao Centro Integrado de Segurança Pública do município. De acordo com as informações da Polícia Militar, a vítima procurou o batalhão para relatar que realizava um atendimento de enfermagem em uma residência com parte de serviço de assistência domiciliar da Prefeitura de Penedo, quando o marido da paciente teria fechado a porta da casa e passado a proferir palavras ofensivas e ameaças. Sentindo-se intimidada, a profissional tentou deixar o imóvel. Em determinado momento, conseguiu lançar o celular para o veículo oficial da prefeitura, onde o motorista aguardava do lado de fora. Ao perceber que algo estava errado, o condutor foi até a residência e forçou a abertura da porta. Com a presença do motorista, o suspeito abriu a porta, permitindo que a vítima deixasse o local. Ainda conforme relatos registrados pela Polícia Militar, a profissional informou que essa não teria sido a primeira vez, né? Essa situação de constrangimento envolvendo o mesmo homem. Segundo ela, as ocasiões anteriores, ele já havia feito insinuações de cunho sexual durante o atendimento. A vítima afirmou que comunicou, né, os episódios anteriores por meio de registros internos da unidade de saúde, mas decidiu formalizar a denúncia após o ocorrido desta sexta-feira. Diante da denúncia, uma guarnição do 11º Batalhão foi até a residência e conduziu as partes envolvidas ao CISP de Penedo para os procedimentos cabíveis. Na delegacia foi registrado um boletim de ocorrência por ameaça. O caso será apurado pelas autoridades competentes. Ah, velhinho safado!

0: só, e uma mulher em surto foi contida pela Polícia Militar após uma ocorrência de tentativa de suicídio registrada na manhã deste domingo, né? Na rodovia Mário Freire, ali no bairro Nossa Senhora de Fátima, aqui em Penedo. De acordo com informações do 11º Batalhão de Polícia Militar, a guarnição do Pelopes 1 foi acionada via cupom para atender a ocorrência. Ao chegar ao local, os militares encontraram uma mulher em surto, falando palavras desconexas e portando uma tesoura, com a qual ameaçava ferir outras pessoas e a si mesma. Diante do risco iminente, a equipe utilizou um dispositivo de incapacitação elétrica, né, o taser, conseguindo conter a mulher de forma segura. Em seguida, ela foi socorrida por uma equipe de corpo de bombeiro e encaminhada à unidade de pronto atendimento de Penedo, onde recebeu atendimento médico e permaneceu em observação. Após a conclusão da ocorrência, a guarnição retornou ao patrulhamento ostensivo. Essa ocorrência, ela chama atenção e nos faz refletir sobre um problema que, infelizmente, está cada vez mais presente na sociedade, né, que é a saúde mental. Muitas vezes as pessoas olham apenas para o momento da crise, mas esquecem que antes daquele surto, daquela tentativa de suicídio, ou de qualquer pedido, né, silencioso de ajuda, existiu uma pessoa que talvez ela estivesse sofrendo há dias, né, meses ou até ano. E esse sofrimento, quando não é acolhido, pode chegar a situações extremas. É preciso reconhecer o trabalho da Polícia Militar, né, e do Corpo de Bombeiro, que agiram rapidamente para preservar a vida. A missão deles naquele momento não foi apenas conter uma ocorrência, né, mas impedir uma tragédia acontecesse. Felizmente, a mulher recebeu atendimento médico e foi encaminhada à UPA. Mas esse caso também mostra que a responsabilidade não termina quando a viatura vai embora. É fundamental que exista acompanhamento contínuo por parte da rede de saúde, né, especialmente nos serviços de saúde mental. O atendimento precisa continuar, né, depois da crise, porque muitas vezes voltam para casa ainda precisando de apoio psicológico, psiquiátrico e de acolhimento familiar. O poder público precisa fortalecer cada vez mais essa assistência. Precisa ampliar, né, o acesso aos serviços especializados e garantir que quem sofre com transtornos mentais ou crises emocionais encontre ajuda antes que a situação chegue ao limite. Investir em saúde mental é investir na preservação da vida. E eu quero aproveitar esse momento para falar diretamente com quem está nos ouvindo. Se você está passando por um período difícil, se sente que a tristeza, a ansiedade, o desespero ou qualquer outro problema está ficando maior do que você consegue suportar, não enfrente isso sozinho. Procure ajuda. Converse com alguém da sua confiança. Procure uma unidade de saúde, um psicólogo, um psiquiatra ou outro profissional capacitado. Pedir ajuda não é sinal de fraqueza, é um ato de coragem. E para as famílias, fica também um apelo da gente. Preste atenção aos sinais. Muitas vezes, uma mudança de comportamento, o isolamento, ou frases, né, de desesperança, podem ser pedido de socorro, que precisa ser levado a sério. Que esse caso sirva, né, não apenas como notícia, mas como um alerta para todos nós. Cuidar da saúde mental deve ser uma prioridade. Afinal, salvar uma vida começa, né? Salvar uma vida começa. Muitas vezes com uma escuta, um abraço, uma palavra de apoio e um encaminhamento para um tratamento adequado. Vi 20 horas na cidade mais linda do Baixo São Francisco, chegando ele aqui, ó, topadão, viu? Topadão, meu amigo Tony, boa noite.
1: Boa noite, meu amigo Eudes, boa noite, Grande RFM. Uma ótima noite a todos os ouvintes da Grande RFM. Que Papai do Céu abençoe cada um de nós. Obrigado, Eudes, pelo alô, viu? Tá ligadinho, viu? Tá tomando banho, mas ouvi sim, viu? Que Deus abençoe você, meu amigo. Tamo junto. Você não é amigo, não. Você é irmão, ó. Você mora aqui, ó. Tamo junto.
0: Valeu, meu amigo todo. Aí, não perde o programa da gente. Esse aqui é amigo. Quando pode, tá ali escutando. Mandar um abraço pra Bruna, pra esposa do Tony. Pra o Anthony, rapaz. E o Kio, né? Essa dupla aí é pesada, viu, Tony? Essa dupla aí é pesada. Mandar um abraço também pra dona Petrúcia, né? Dona Petrúcia lá da Fernando Peixoto, né? A pizza foi pra lá na sexta-feira. Dona Petrúcia, gostou da pizza, dona Petrúcia? Gostou da pizza? Meu amigo Tony, mais um áudio dele, ó.
1: O Anthony tá ouvindo aqui, o Anthony e a Bruna estão todos ouvindo aqui. O Anthony tá dizendo, não entendeu o que você quis dizer pesada. Ele tá aqui dizendo que você tá falando dele que tá gordinho.
0: Não, rapaz, foi outro sentido. Não foi nesse sentido de gordinho, né? Mas leva ele pra caminhar também, viu, Tony? Pra escadaria ali, aí, perder uns quilinhos. Hoje eu fui pra academia já, viu, Tony? Fiz 10 minutos de escada lá elétrica. Pisei lá pra Buriti e fiz mais 5 quilômetros, viu? Caminhando e correndo, caminhando e correndo. Então a minha segunda-feira foi concluída com sucesso. Valeu, meu amigo, você é topado. 20 horas e 1 minuto, a gente vai ao intervalo comercial, mas a gente volta já já com mais Ronda na Grande Rio.
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1: De volta aqui com Ronda na Grande Rio. Seja bem-vindos, você que está chegando agora. Minha amiga Lu chegou por aqui já, né, Lu? Lu perdeu uma pizza sexta-feira, não participou do programa, não participou do sorteio. Manda um abraço aqui. Boa noite, Eudes. Parabéns pelo belíssimo programa. Bebel dos óculos, né? Mamãe Petrúcia e minha irmã Neide, estamos ligadinhas no programa. Muito obrigado, minhas amigas aí na Fernando Peixoto. Muito obrigado mesmo, viu, pela sintonia. Sexta-feira teve pizza. Olha, a Vaneide acabou de mandar aqui, né, também aqui sua mensagem. Boa noite, a pizza, né, estava uma delícia. Que bom que gostou, Vaneide. Mas quando a gente vai fazer um sorteio desse por aqui, né? Minha amiga Lu, boa noite, Lu.
2: Boa noite, Eudes. Boa noite a todos os ouvintes da Grande Réio. Rapaz, pequeno cochilo aqui, pronto, acabou seu moleque. Começou de 6 horas, meu marido tinha saído. Ele foi comprar o pão, na verdade. Quando ele foi comprar o pão, aí pronto. Aí acabei cochilando. Vim me acordar agora, quando eu venho olhar, já é 8 horas já. Agora que já é mais, né? Creio eu que já é 8:05 por aí. Rapaz, cochilei, viu? Pense. Aí já passou, foi comprar pão, aí passou na casa da minha cunhada. Aí fica lá conversando, pronto. Aí acabou assim mesmo, eu acabei dormindo. Vou medir pra você. Eita! Aí ele disse que tava lá na casa da minha cunhada, de lá quando ele foi comprar pão. Eu digo, ah, eu vou dormir. Não adiantou nem ele ligar, porque eu também estava cochilando. Já estou lhe ouvindo, viu, meu querido? Eu deixei até o rádio baixinho. Mas ainda estou ouvindo vocês. Eu nem ouvi quando terminou o Valde Fernando. Mais um abraço para você, viu? Estou na escuta. Em casa não, Eudes. Eu tinha saído, rapaz. Foi por isso que eu não participei.
1: Perdeu. Não participou, perdeu. Um abraço, Lu. Um abraço, Manuel, lá na cidade de Igreja Nova. Muito obrigado pela sintonia, Lu. Lu, você está dormindo demais, Lu. Você está dormindo demais. Chegando por aqui ela, Maria do Gileno, uma mulher que tem mais de 50 casas para alugar só no Pontal do Peba. Como é que faz para alugar a casa? Manda aí um áudio explicando, viu? Deu, manda o telefone, tudo direitinho, pro povo quiser alugar a casa da Maria do Gileno, né? Só entrar em contato com ela. Boa noite, Maria.
3: Boa noite, Wade. Estou aqui, viu? Estou aqui na escuta. Todo dia, estou aqui escutando você, viu?
1: Muito obrigado pela audiência. Maria do Gileno, lá no bairro Santo Antônio, nosso querido bairro Vermelho. Muito obrigado pela audiência, né?

0: Vamos ver agora o áudio da Maria do Gileno.
1: Quem quiser alugar uma casa na beira da praia, aí, é só ligar pra Maria do Gileno.
0: Boa!
1: liga pra 87545952. Fala com a Maria do Gileno, liga pra passar um finalzinho de semana na beira da praia, né, Diego?
0: E outra coisa, viu? Tem que ser com antecedência, viu? Tem que ser com antecedência, porque senão não tem vaga, viu? Fale com a Maria do Gileno, passar o final de semana lá na praia, né? Curtindo a aguinha salgada, comendo peixe, tomando uma cervejinha, não tem coisa melhor, não.
1: Por causa disso que eu gosto dessa rádio, porque eu faço comercial de boca de ponche.
0: Eita, Maria.
1: Não é bola.
0: Atenção, bola. Não escute não, bola. Mas o bola é gente boa demais. Aqui essa rádio aqui é assim, é desse jeito, viu? Aqui é desse jeito. Olha só, foragido é capturado em cavalgada no Bom Sucesso em Arapiraca após denúncia anônima. Um homem que estava foragido da justiça foi capturado e preso no início da tarde deste domingo, enquanto frequentava um evento festivo tradicional no bairro Bom Sucesso, em Arapiraca. A prisão ocorreu após o recebimento de informações anônimas repassadas às equipes de patrulhamento. A ação foi registrada por volta das 14h43, durante a realização da cavalgada Padre Cícero. Assim que receberam a denúncia de que um indivíduo com pendências judiciais estava participando do evento, os policiais deslocaram-se imediatamente até o perímetro e conseguiram localizar o suspeito com base nas características repassadas. Durante a abordagem e a revista pessoal, nenhum material ilícito ou arma foi encontrado em posse do homem. No entanto, ao efetuar a consulta formal ao sistema de segurança integrado, os policiais confirmaram a existência de um mandado de prisão preventiva em aberto. O foragido recebeu voz de prisão e foi conduzido à Central de Polícia Civil para os trâmites regulamentares e permaneceu detido sobre custódia à disposição do Poder Judiciário.

0: E uma mulher suspeita de agredir a companheira com golpes de martelo e ferir o cunhado com uma faca durante uma discussão registrada no sábado em Pariconha, no sertão de Alagoas. De acordo com a polícia militar, as duas consumiam bebida alcoólica quando a confusão teve início. Segundo o relato da vítima, né, a discussão começou após ela se recusar a comprar mais bebida alcoólica. A suspeita teria pegado um martelo e atingido a companheira nas pernas. Em seguida, armou-se com uma faca e passou a persegui-la. Ao tentar impedir as agressões, o irmão da vítima foi atingido com um golpe de faca. Após o crime, a suspeita fugiu antes da chegada da polícia. Os policiais realizaram buscas, inclusive em imóveis de familiares, mas ela não foi localizada. As duas vítimas foram encaminhadas ao Hospital Regional do Alto Sertão para atendimento e realização de exames de corpo de delito. Em seguida, foram levadas ao Centro Integrado de Segurança Pública, onde a ocorrência foi registrada e a vítima solicitou uma medida protetiva de urgência. O caso será investigado pela Polícia Civil. Olha só, e uma espingarda de caça foi apreendida pelo Batalhão de Polícia Ambiental neste sábado em Maceió, após dois suspeitos abandonarem a arma e perceberem, né, a aproximação de uma viatura policial. Segundo informações repassadas, né, pelo Batalhão de Polícia Ambiental, os homens trafegavam em uma motocicleta transportando a espingarda dentro de uma sacola. Ao notarem a presença dos militares, eles descartaram a arma em uma área de mata e fugiram. Durante as buscas, os policiais localizaram a espingarda, que foi recolhida e encaminhada à central de flagrantes, onde foram adotados os procedimentos cabíveis. Até o momento, os suspeitos não foram localizados. O caso será investigado pelas autoridades competentes. 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A escolha, na verdade. E eu esqueço de, quando eu vou ler o comercial, de tirar essa silêncio, sirene da polícia aí. Eita, meu Deus, é a idade chegando, né? A idade chegando, a gente vai esquecendo das coisas. Olha só. Uma mãe, ela relata desespero após filha de 8 anos escapar de possível sequestro lá em Craíbas. Louvado seja Deus, que apareceram duas pessoas que salvaram minha filha. Esse é o relato de uma mãe, da mãe de uma menina de 8 anos, que escapou de um possível tentativa de sequestro, registrada na última sexta-feira, no município de Craíbas, no Agreste de Alagoas. Em vídeo publicado nas redes sociais, a mãe contou que acreditava que a filha estava em segurança, né, enquanto ela trabalhava. Segundo ela, a criança foi autorizada por uma funcionária da casa a ir até o mercadinho próximo à residência. No trajeto, ainda de acordo com a mãe, a menina foi abordada por um homem e uma mulher em uma área com vegetação. Os suspeitos ofereceram doce, mas diante da recusa, o homem segurou o braço da criança e tentou levá-la para o veículo. Abre aspas. O cara queria colocar minha filha dentro do carro. Não sei qual seria o destino disso, mas com certeza seria algo perverso. E louvado seja Deus que apareceram duas pessoas, tá? E eu não sei quem são essas duas pessoas que salvaram a minha filha, disse a mãe. Ainda no vídeo, a mãe afirmou que registrou o boletim de ocorrência e informou que imagens que podem ajudar na identificação dos envolvidos, né, foram entregues às autoridades policiais. Equipes policiais realizaram buscas na região, mas nenhum suspeito foi localizado. Pois é, pessoal, tem que ter muito cuidado com criança, muito cuidado mesmo, né? Criança, hoje em dia, você não pode ir lá mandar no mercadinho sozinha, não, comprar um pão sozinha, não pode mais. Antigamente não, antigamente eu batia os quatro cantos de peneiro quando era criança, né? Resolvia muitas coisas, né? Mas hoje em dia não pode deixar mais criança assim, porque existe muita maldade neste mundo. Minha amiga Lu aqui de novo, boa noite, Lu.
1: Rapaz, olha, sobre esse caso aí que tá acontecendo, a questão de bater em mulher, sabe, Eudes? A gente já vive tão cansado de ouvir, tá entendendo? A gente já vive tão cansado de ouvir mulher morta pelo marido, pelo companheiro, melhor dizer. Mulher foi agredida, facada pelo companheiro, mulher foi assassinada, não sei o quê. Rapaz, a gente já vive tão cansado de tanta coisa que a gente tem vezes que... Porque saiu uma aprovação, ninguém sabe, pra falar a verdade, não saiu ainda. A questão de se a mulher tiver uma medida protetiva, tiver arma também para ela, também tem que aprender, né? Lógico. Assim, querem aprovar, não sabe? Isso é de certeza. Vai ser a mesma forma como a questão da mesma forma de 6x1. Sabe lá se isso vai dar em pauta, isso de verdade. A gente já vive tão cansado, eu disse, de ouvir, entendeu? A gente já vive, tá assim, né? Não é nem por ato que seja por emoção dizer. Porque a gente já tá tão cansado de ouvir. Que tá, Deus me perdoe, que tem vezes que a pessoa dá vontade mesmo de fazer justiça com as próprias mãos. Porque a gente já vive muito cansado. Porque se existir mesmo essa lei de ter uma própria assim, para a mulher, atirar também da mesma forma. Quando o marido se aproximar, medida protetiva, quando ele é casa, eu também vou para se aproximar, entendeu? É bom que isso seja aprovado, que a gente já vive tão cansado de ouvir tanta coisa, que não é nem por ato, é como eu estou dizendo para você. Não é que seja nem por emoção, não é por ato de ser emoção, porque a gente já vive cansado demais, tá entendendo? É que marido assassina uma mulher, marido estupra a mulher própria, não sei o quê. Olha, a gente já vive cansado demais de tanta porcaria. E nem que seja, nem que seja, Eudes, nem que seja para colocar a mulher se defender com spray de pimenta ou com arma, tanto faz. A mulher tem que te arrumar um jeito para se defender, de todo jeito. A verdade é essa, viu? Que a gente já vive cansado demais. Valeu, meu querido. Tchauzinho. É o meu desabafo, viu, meu querido?
0: Valeu, minha amiga Lu. Você tá certíssima mesmo. Esses macho paia, né? Que isso não é homem, não. Não é homem, não, Lu. São uns macho paia que se acham homem porque agrediam uma mulher, né? Não passa de um menino. Eles não passam de um menino. A verdade é essa. Homem que agride mulher não passa de um menino. Vagabundo safado. O dia que eu levantar a mão pra bater uma mulher, eu quero que Deus corte a minha mão. Se minha mão cai assim, pra! Se isso acontecer. A gente vai ao intervalo comercial, mas a gente volta já já com mais informação.
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5: Você sabia que o moca é um dos mais saborosos tipos de café? É feito a partir de um tipo raro de grão. Ocorre quando apenas uma semente forma-se dentro do fruto do café. E o único grão concentra todo o nutriente da polpa do fruto, por não ter de reparti-lo com outro grão. Assim, fica com sabor mais concentrado e seu formato regular permite uma torrefação mais uniforme. Os mocas são conhecidos ainda como frutos machos ou caracóis.
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0: De volta com Honda na Grande Rio. Última parte do nosso programa, né? Já estou com saudade, mas amanhã a gente está aqui de volta. Mas antes disso, já tem informação por aqui, viu? Parece até que eu estou me despedindo, né? Mas não estou não, ainda não. Deixa eu aqui que tem, vamos falar agora, sabe de quê? De Copa do Mundo, de Copa do Mundo. Copa do Mundo das Campeãs. Alguém pode chegar ao Penta? Será? Será que pode? Acompanhe.
1: Nos dois últimos jogos das quartas de final, ambos na prorrogação, a Inglaterra venceu a Noruega 2-1, dois gols do meia Jude Bellingham, que joga no Real Madrid, e a Argentina comeu um dobrado para enfrentar a Suíça 1-1 no primeiro tempo, com a Suíça jogando com menos um jogador desde os 27 minutos do segundo tempo. Na prorrogação, a Argentina se fez superior e conseguiu fechar o marcador em 3-1. Com isso, as semifinais estão definidas, a bola já rola amanhã, 16h, em Dallas, no Texas, para a França e Espanha. Na quarta-feira, 16h, em Atlanta, é a vez de Inglaterra e Argentina se enfrentarem. Esta é a primeira vez desde 1990 que uma semifinal de Copa reúne quatro campeões mundiais. Em 90, na Itália, Alemanha, Argentina e Inglaterra foram para as semifinais, mas a decisão ficou com Alemanha e Argentina. A Alemanha venceu por 1-0. Outra briga agora pelo número de estrelas na camisa. O Brasil tem 5. Quem poderia alcançar o Brasil? Itália e Alemanha. Itália não joga 3 Copas do Mundo, a Alemanha eliminada, ninguém pode chegar ao Penta. Mas ao Tetra, somente a Argentina pode chegar se conquistar o título. A Inglaterra e a Espanha brigam para chegar ao Bi da França, e a França briga para chegar ao Tri da Argentina. Nessa Copa de 1990, a seleção brasileira ficou com a 9ª posição. Da equipe de esportes da Rádio Nacional, André Luiz Mendes.
0: Pois é, pois é. Copa do Mundo que tá chegando ao final, domingo é a grande final, né? Já dá tempo pra gente secar a Argentina na quarta-feira, né? Secar a Argentina. Qualquer uma ganha, meu irmão. Menos a Argentina. Pessoal, 20 horas e 48 minutos. Vou encerrar o programa um pouquinho mais cedo hoje, né? É, mas amanhã a gente tá de volta. Tá de volta com mais informações aqui no Honda na Grande Rio. A partir das 19 horas. Espero vocês, né? Espero vocês por aqui, como sempre. A audiência de vocês é que faz o nosso sucesso, né? Faz o nosso sucesso aqui na informação, não só de Penedo, mas de todas as cidades vizinhas, né? Na verdade, no Brasil e no mundo, através do app da Grande Rio FM, né? Muita gente escuta a gente através do app, né? Amanhã estaremos de volta com mais Honda na Grande Rio. Tchau, tchau.
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4: Olá, boa noite.
3: Boa noite para você que nos acompanha em todo o país.
4: Segunda-feira, 13 de julho de 2026.
3: Vamos ao destaque do dia na Voz do Brasil.
4: Aumento da mistura obrigatória de biodiesel começa a ser avaliado pelo Instituto Mauá de Tecnologia.
3: E é apresentada a primeira turbina a gás movida a etanol para a geração de energia elétrica. Luana Karen.
5: A unidade é capaz de gerar 1 megawatt de potência. Energia suficiente para abastecer aproximadamente 3.600 residências.
4: Novas regras para a publicidade de bet.
3: Empresas deverão incluir avisos de advertência sobre riscos em jogos de apostas. Graziele Bezerra.
6: A exemplo do que já acontece em propagandas de cigarros, bebidas alcoólicas ou remédios, as campanhas estão obrigadas a alertar sobre os riscos associados a esta prática.
4: Brasil celebra 26 anos do ECA, um marco histórico na transição. transformação e proteção da infância.
3: Sobre o assunto, nós conversamos com Fábio Meirelles, do Ministério dos Direitos Humanos e da Cidadania.
7: Ele fortalece não só o papel da família, da sociedade, do Estado, mas dessa visão de promoção dos direitos de crianças e adolescentes.
4: Hoje na apresentação, eu, Mariana Jungmann e Luciano Seixas.
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4: Publicidade das casas de apostas online, as chamadas bets, deverá ocorrer, nessa publicidade deverão ocorrer advertências sobre os riscos para os apostadores.
3: As empresas também não poderão usar especialistas e influenciadores em suas publicidades de forma a convencer uma pessoa a apostar.
4: As novas regras começam a vigorar a partir do dia 17 de julho.
6: Pessoas famosas em ambientes festivos fazendo promessas de dinheiro fácil. Técnicas largamente usadas por empresas de apostas para atrair novos jogadores, mas que agora estão proibidas. As chamadas bets, que atuam no ramo de apostas online, estão obrigadas a alertar sobre os riscos associados a esta prática. A exemplo do que já acontece em propagandas de cigarros, bebidas alcoólicas ou remédios, as campanhas deverão exibir advertências, como explica o ministro da Fazenda, Dario Durigan.
8: Primeiro, apostar faz você perder dinheiro. A segunda, apostar pode causar dependência. E a terceira, aposta não é investimento, sempre seguido da chamada que é Ministério da Fazenda adverte, para que as pessoas tenham essa informação vinda de uma fonte oficial, depois de apurados os efeitos dos jogos nas famílias brasileiras.
6: As campanhas também não poderão utilizar influenciadores digitais ou comentaristas esportivos para induzir o público a apostar ou apresentar apostas como forma de investimento ou ganho fácil de dinheiro. O ministro da Fazenda também alertou para a tolerância zero com empresas ilegais.
8: Bet ilegal em nenhuma medida está autorizada e nem os publicitários, os veículos de comunicação estão autorizados a fazer, ao contrário, estão proibidos de veicular qualquer publicidade envolvendo empresa não autorizada a operar no mercado.
6: A advogada Juliana Prates perdeu o irmão há 6 meses para o vício em jogos online. Para ela, qualquer tipo de propaganda de plataformas de apostas deveria ser proibida.
9: Que a gente consiga, pelo menos, fazer com que as pessoas tenham consciência sobre o que é a atividade das apostas, que ela não é se divirta, mas também dos riscos que são decorrentes de quem pode começar essa atividade. Né?
6: O prazo para as empresas se adequarem às novas regras é 17 de julho. Quem descumprir pode ser multado em até 20% do faturamento da operadora, ter as atividades suspensas por até 180 dias e ter a autorização de funcionamento cassada em casos de reincidência grave. Reportagem Graziele Bezerra.
3: Veículos que poluem menos. Para colocar essa ideia em prática, começaram hoje os testes para adicionar mais biocombustível ao diesel, sem que isso traga prejuízo ao motor.
4: Uma comitiva do governo federal acompanhou o início dessa nova fase.
10: O biodiesel é um combustível renovável que desde 2004 vem sendo misturado ao diesel no país. E para cumprir a lei que prevê a diminuição da dependência do petróleo, o Ministério de Minas e Energia está coordenando estudos em parceria com instituições de pesquisa. Um deles é o aumento do biocombustível ao diesel, que hoje está em 15%. E nesta segunda-feira começou o Programa Nacional de Testes do Biodiesel no Instituto Mauá de Tecnologia, em São Caetano do Sul, no estado de São Paulo. De acordo com o ministro de Minas e Energia, Alexandre Silveira, essa é uma fase essencial para a mudança obrigatória nas porcentagens dos combustíveis prevista na lei.
11: Nós não podemos avançar sem que esses testes sejam feitos.
10: A lei do combustível do futuro prevê o aumento de biodiesel e etanol, produzidos a partir de matéria-prima renovável, como cana-de-açúcar, milho, soja, mamona, entre outros. O etanol e o biodiesel colaboram para a diversificação da matriz energética e redução das emissões de gases do efeito estufa. Para isso, uma rede nacional de pesquisa mobiliza 30 milhões de reais em 3 anos, unindo ministérios, a agência reguladora e 18 laboratórios. O presidente da Associação Brasileira de Engenharia Automotiva, Marcos Vinícius Aguiar, destacou a capacidade brasileira de produzir combustíveis limpos.
12: Aqui nós estamos participando junto com o governo, junto com o setor privado, montadoras, fornecedores, produtores de biocombustíveis, para fazer uma série de testes para que as misturas sejam validadas. O Brasil está indo para a hibridização, veículos híbridos, sejam a combustão interna de passageiros a etanol, sejam pesados de biodiesel.
10: O Centro de Pesquisas do Instituto Mauá de Tecnologia comprovou a viabilidade técnica do E30, que usa 30% de etanol anidro na gasolina atualmente comercializada no Brasil. Agora, o objetivo é testar a adição de até 25% de biodiesel no diesel. A lei ainda prevê o uso de combustível sustentável também na aviação. Reportagem Luciana Colares de Holanda.
3: O Brasil agora é o 6º país do mundo a desenvolver a tecnologia para a fabricação de turbinas.
4: E a turbina brasileira é capaz de gerar energia elétrica funcionando principalmente com o etanol, um combustível limpo e sustentável.
3: Além de fornecer energia, a turbina poderá ser usada também em sistemas de defesa.
5: O Instituto de Aeronáutica e Espaço apresentou a integrantes do governo federal a primeira unidade de geração de energia elétrica movida a etanol com turbina a gás, totalmente desenvolvida no país. A unidade é capaz de gerar 1 megawatt de potência, energia suficiente para abastecer aproximadamente 3.600 residências. Como destacou o ministro de Minas e Energia, Alexandre Silveira, a turbina pode ajudar a levar energia elétrica de fontes renováveis a regiões remotas do país.
11: Nós temos 196 unidades isoladas na Amazônia. E isso, na composição da conta de energia, custa 12 bilhões e 600 milhões de reais de óleo diesel por ano.
5: De acordo com o tenente brigadeiro do ar, Marcelo Damasceno, comandante da aeronáutica, a turbina desenvolvida para o projeto pode ser utilizada também em projetos de segurança nacional.
13: Ela foi concebida para proporcionar rápido transporte, instalação e operação em localidades remotas, em cenários de calamidade ou sempre que se fizer necessária uma fonte confiável de energia. É igualmente capaz de impulsionar o desenvolvimento de sistemas propulsivos para aviões, drones e outras plataformas aeroespaciais militares e civis de interesse estratégico para o Estado brasileiro.
5: Foram investidos no projeto cerca de 134 milhões de reais do Fundo Nacional de Desenvolvimento Científico e Tecnológico. O projeto foi desenvolvido em parceria com a iniciativa privada. Reportagem Luana Karen.
4: Hoje, o Estatuto da Criança e do Adolescente completa 36 anos.
3: A lei provocou uma transformação na forma que a sociedade brasileira enxerga os direitos da infância.
4: E nós conversamos sobre essas mudanças e os avanços proporcionados pela legislação com o diretor de Proteção da Criança e do Adolescente do Ministério dos Direitos Humanos e da Cidadania, Fábio Meirelles. Acompanhe. Diretor Fábio Meirelles, muito bem-vindo aqui à Voz do Brasil. A gente quer começar falando da importância, né, do Estatuto da Criança e do Adolescente. A criação dessa legislação, ela promoveu uma mudança de paradigma na forma como a sociedade encara os direitos da infância, né? O que que o senhor apontaria como essas principais mudanças do ECA em relação ao que existia anteriormente como legislação?
14: Prazer falar com os ouvintes da Voz do Brasil. O ECA foi promulgado em 1990, né? É um estatuto que marca uma virada histórica. É a consolidação de uma doutrina, que é a doutrina da proteção integral. Então, ele reconhece que as crianças e adolescentes, para além de objetos de políticas públicas assistencialistas, elas passam a ser sujeitos de direitos. E a gente, com o ECA, avança no tema da prioridade absoluta, da dignidade, da voz, da participação de crianças e adolescentes. Então, o ECA é um marco, né, para o mundo, ele é conhecido nacional e internacionalmente, e ele marca também uma adesão do Brasil a compromissos que o Brasil tem com a ONU. Então a gente, em 1989, teve a Convenção sobre os Direitos da Criança, e em 1990 o ECA marca, né, esse, ele é um marco jurídico, político, ético, voltado ao cuidado, à proteção e ao desenvolvimento integral de todas as infâncias e adolescências no Brasil. Então acho que o ECA merece ser celebrado.
3: O ECA surgiu também no contexto da nova Constituição, que tinha sido promulgada apenas 2 anos antes, né? Ele traz esses